país cumpre as metas europeias ao dispor de reservas totais, públicas e privadas, para 92 dias de consumo. Os dados da Entidade Nacional para o Setor Energético revelam que as reservas físicas estatais de gasóleo e gasolina

empréstimos para a habitação em Portugal atingiu os 119.100 milhões de euros, um crescimento anual expressivo de 11,2%. Segundo os dados divulgados pelo Banco de Portugal, esta é a taxa de aumento mais elevada das últimas duas décadas, demonstrando um forte dinamismo no setor e sendo apenas superada pelo valor histórico de 11,3% observado em fevereiro de 2003. Em sentido inverso, os depósitos das famílias portuguesas registaram um abrandamento, embora totalizem uns expressivos 204.200 milhões de euros. O ritmo de crescimento destas poupanças fixou-se nos 3,7% em agosto, abaixo dos 4,5% de julho, marcando a evolução mais lenta desde fevereiro de 2024, uma desaceleração que o regulador bancário justifica com um efeito de sazonalidade particularmente acentuado no ano de 2026. As famílias portuguesas com crédito à habitação, associado a taxas variáveis em que a revisão contratual ocorra no mês de outubro, vão enfrentar um novo agravamento das suas prestações. O impacto mais acentuado será sentido nos empréstimos indexados à Euribor a 12 meses, onde, para um financiamento exemplificativo de 250 mil euros, o encargo mensal poderá aumentar cerca de 148 euros. No caso dos contratos ligados à Euribor a 6 meses, para o mesmo montante de capital em dívida, as simulações apontam para um acréscimo a rondar os 79 euros. Esta subida é justificada pela diferença acentuada entre as taxas atuais e aquelas que vigoravam a quando da última atualização destes créditos. A média provisória da Euribor a 12 meses avançou de 2,17% para 3,21% face aos valores aplicados no ano anterior. Já a Euribor a 6 meses fixou-se numa média provisória de 2,87%, o que traduz uma subida de 0,56 pontos percentuais em comparação com os 2,32% contabilizados há meio ano, penalizando assim as carteiras de quem tem empréstimos revistos agora no mês de outubro.

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9: 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São 6 horas.
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todos, que Deus abençoe a sua vida poderosamente. Segunda-feira damos início ao programa Casos Reais e hoje, segunda-feira, nós estaremos determinando que haverá uma mudança na sua vida. Você que quer portas abertas, caminhos abertos, tudo está fechado para você. Você está vendo a vida amarrada, coisas estão fechadas. Existe o poder da oração. Quando nós usamos a oração intercessora, ela pode muito em sua eficácia. Então nós vamos hoje unir a nossa fé em oração. Eis que sobreveio um anjo do Senhor e resplandeceu uma luz na prisão, e tocando a Pedro no lado, despertou, dizendo: levanta-te depressa. E caíram-lhe das mãos a cadeia, quer dizer, eles ficaram livres daquela prisão. É exatamente isso que tem que acontecer na sua vida. Mas olha o que diz: o príncipe da Pérsia me resistiu por 21 dias, porém Miguel, um dos primeiros príncipes, veio para ajudar-me, e eu obtive vitória sobre o reino da Pérsia. Quantas pessoas têm um príncipe da Pérsia que tem resistido, um problema que está resistindo na sua vida financeira, e parece que não tem fim, parece que não tem jeito, parece que não tem saída, mas é pela fé que você vai vencer esse problema, que parece não ter saída, que parece não ter jeito. É pela fé que você vai sair dessa situação a qual você está enquadrado. Por isso que nós estamos hoje, segunda-feira, fazendo um grande clamor em prol da vida dos trabalhadores, dos empreendedores, das pessoas que estão vendo tudo dando errado. Agora, claro, é necessário que você tome uma atitude que essas pessoas que têm chegado à Universal têm tomado, de buscar, de lutar, usar a fé. É isso que nós vamos fazer nessa segunda-feira. Eu quero que você que tem um problema financeiro, qual você não está conseguindo sair ou vencer, que você liga agora. 218-368-008. 218-368-008. Eu quero lhe ajudar. Você quer a minha ajuda? Você quer sair desse lamaçal, dessa situação de problemas que você se encontra? Você pode agora nos contactar. 218-368-008. Vamos acompanhar uma canção bonita e depois logo voltamos com os relatos de pessoas que chegaram aqui com a vida financeira amarrada, os caminhos fechados, mas quando fizeram uso da fé, as portas se abriram. Vamos acompanhar essa canção e eu já volto com os relatos de pessoas que estão vencendo por meio da fé.

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1: Muito bem, nós retornamos com todos. Eu quero que você acompanhe comigo esses relatos de pessoas que chegaram aqui endividadas, vida financeira amarrada, negócios que não deram certo, pessoas que só tinham despesas, olha, estavam a sofrer, mas quando fizeram uso da fé, buscaram a direção, portas se abriram para eles. Vamos acompanhar esses relatos e eu já volto.
2: A minha vida inicialmente era uma vida boa, estável, e quando eu abri um comércio para mim sozinha, a vida começou a mudar. Começou a existir problemas financeiros, em problemas em casa. Entre mim e o meu marido começou a haver agressões verbais, até que chegou um ponto de haver, também foi só uma vez, mas houve, física. Mas foi uma situação muito complicada porque não estávamos habituados a isso e eu achei que ali tinha sido o fim, porque com 3 filhos já, na altura, e eles presenciarem discussões que não estavam habituados a existir, começou a haver ali um mal-estar entre nós e tristeza para os filhos. Eu cheguei a pensar acabar com o casamento. Cheguei a ir a um advogado, meu marido foi comigo, para tratarmos de outros assuntos, mas quando eu cheguei lá, eu disse: doutor, eu quero o divórcio e quero tratar, começo com o doutor, começo a tratar do divórcio. O meu marido, na altura, agarrou-me na mão e disse: vamos embora. Vamos embora. E viemos e entretanto as coisas foram andando e a loja começou a ter, embora eu vendesse, porque eu vendia bastante bem, mas o dinheiro nunca dava para nada, só pagar despesas e não via lucros nenhums dali. Eu conheci a Universal através de uma amiga. Ela sabia da minha situação em casa e convidou-me para conhecer a Universal. Eu não aceitei. Não aceitei porque ouvia, como ainda hoje se ouve, falar as barbaridades, as piores coisas da Universal. E não aceitei. Ela mais tarde tornou-me a convidar. Se eu, na altura que ela me convidou, eu estava mal, naquela altura ainda estava pior. E resolvi aceitar. Quando cheguei já estava a reunião acabada. Estavam já o pessoal a sair, mas eu entrei na mesma e estive a falar com o pastor. Nessa altura eu desabafei, contei aquilo que estava a passar e ele deu-me uma orientação. O que é certo é que eu, quando cheguei a casa, eu vim muito mais tranquila. Não parecia a mesma pessoa que tinha entrado para lá com a vida destruída. Eu ali já vi uma luz ao fim.

0: fin do túnel. As primeiras mudanças que eu comecei a sentir foi no próprio dia. Comecei a ter uma outra maneira de agir com o meu marido, porque eu era só a tirar pedras. Comecei a ir às reuniões, porque ele ia para o mar, estava bastantes dias no mar, e comecei a ter possibilidades de ir mais vezes às reuniões. E aí foi-se começando a ver a harmonia que tinha deixado de haver, a paz. Entre os dois já conseguíamos manter um diálogo que até então tinha acabado. Hoje a minha vida não tem nem sequer comparação, mesmo quando me dava bem, porque é uma união entre os filhos, netos que já existem. Tudo isso é o... Há ali união familiar, há amor, há compreensão. Se há algum problema, todos tentamos ajudar. O Espírito Santo é tudo. É a paz, é a compreensão, a união, é amor, é tudo. Tudo de bom que há na vida de um casal, na vida das pessoas, é o melhor.
1: Muito bem, nós acompanhamos aí os testemunhos e a senhora Fátima começou a ter problemas financeiros no seu negócio, tinha muita despesa, o dinheiro não chegava para nada. Passou a ter problemas, então, no casamento, onde havia brigas e agressões verbais e físicas. Uma amiga convidou para ela vir no congresso, passou a agir de forma diferente, o casamento mudou, a vida financeira foi restaurada e hoje a vida dela totalmente transformada. Quantas pessoas estão assim? Devido ao problema econômico, você está enfrentando um problema agora aí no seu relacionamento, você está enfrentando um problema dentro da sua casa, você não está sabendo gerir o problema, você não está sabendo resolver esse problema. Meu amigo, minha amiga, é por meio da fé que você vai vencer, é pela fé que você vai superar os problemas o qual você está passando. Eu não sei em que momento você está vivendo agora da sua vida, mas eu sei de uma coisa: pela fé tudo pode ser superado, tudo pode ser ultrapassado. Agora, claro, é a questão de você tomar uma atitude. Tome uma atitude como essas pessoas tomaram. Você deve recorrer. Talvez você já recorreu a tudo, a empréstimo. Você recorreu ao desespero. Não tome atitudes desesperadas, porque o problema está te apertando. Busque direção de como você deve agir para vencer esses problemas. Nós vamos acompanhar mais relatos. O seu Luiz chegou aqui com vários problemas financeiros e hoje o Luiz superou, como várias pessoas. Vamos acompanhar os relatos e já voltamos.
2: Nós temos aqui o seu Luiz, passou por uma situação econômica difícil, com dívidas, né, seu Luiz?
3: Sim.
2: É uma coisa muito difícil, né?
3: É, seu Bispo, é uma situação que nos leva a pensar, se calhar mais vale por ter uma vida, terminar, e depois quando nós temos dependentes, na altura já tinha um mais velho, um meu filho mais velho, e com escassez de recursos para dar-lhe de comer, tudo se torna muito difícil e até de compreender, mas é um facto. Aliás, eu não conseguia sequer ter um trabalho na minha área de formação. Eu recordo-me que estar a trabalhar num setor que não tinha nada a ver com a minha formação e com um ordenado muito escasso, com um valor muito baixo, já com casa a pagar mensalmente, sem capacidade de poder arcar com as despesas no dia-a-dia. Que eu tirei, foi vários anos de formação, que os meus pais também investiram em mim, e que depois eu cheguei ao mundo, ao mercado de trabalho, e não havia, não optei por ir para o estrangeiro, mas senti muita dificuldade no também, depois, consequentemente, por falta de visão, de ambição, de tudo conjugado, depois foram-se acumulando dívidas, atrás de dívidas, chegando a ultrapassar, na altura, na minha estimativa, ultrapassava os 60 mil euros, porque depois a gente chega a um ponto que num mês paga umas para no mês a seguir pagar outras despesas, porque se formos a correr a todas, não dava. E lembro-me de situações de, por exemplo, chegar ao supermercado e comprar o essencial para o meu filho. E a minha esposa, aquilo que sobrasse ou que pudéssemos comer, comíamos. Ou às vezes recorrer para ir almoçar à casa dos meus pais ou a jantar, porque nem sempre havia disponibilidade de refeições, desde que não faltasse pelo menos ao miúdo. Eu houve momentos, nunca pus, tentei pôr termo à vida, mas houve momentos que esse pensamento passou pela cabeça, porque não tenho condições para sustentar a minha família. A minha mulher também, na altura, também passou por vários momentos que não tinha trabalho, então era uma vida desgraçada. Eu recordo-me, a gente só de renda de casa, se calhar, pagávamos à volta dos 600 e o ordenado andava ali a rondar os 700, pouco ou nada sobrava. Lembro também, por exemplo, andarmos a catar as moedas na bolsa para comprar uma água. Eu lembro perfeitamente de estar na rua, minha esposa era para aquilo, uma garrafa de água, e a gente andar a catar as moedas para ver se chegava a 15 cêntimos, 10 cêntimos, uma garrafa de água na altura.
4: A sua vida hoje, Sr. Luís, é outra.
3: Não tem nada a ver.
4: Não tem nada a ver com o que era.
3: Nada,
4: né?
3: Nada. Deus transformou. Deus mudou uma coisa. Eu entrei na igreja com cheio de dívidas. Não é que as coisas se resolvam assim de um momento para o outro.
4: De um dia para o outro.
3: Não. Com os ensinamentos que a gente vai aprendendo e fazendo cumprir o que está previsto na palavra, Deus vai ensinando, nós vamos ganhando aquela sabedoria para ultrapassar as situações. E as coisas foram subindo, paredes, eu tenho dito a dizer, parede sobe-se tijolo a tijolo. E é um facto, uma coisa aqui, outra acolá, e as coisas foram-se conquistando. Hoje em dia, na minha vida financeira, é uma amplitude de uma fase inicial completamente diferente. Hoje em dia, graças a Deus, temos uma situação estável, montámos empresa, temos uma empresa que ela é gerida pela minha esposa, há 5 anos que temos essa empresa, com bastantes lucros, em plenitude, a trabalhar muito bem.
4: De engenharia?
3: Não, na área da contabilidade, na área de formação da minha esposa.
4: Certo.
3: Eu consegui um trabalho na minha área de formação, faz agora 15 dias recebi um convite para ser parte da administração de uma empresa que está interligada com a Câmara Municipal de Lisboa. Por isso Deus transformou. Hoje em dia eu não tenho problemas em querer almoçar num lado. As minhas férias são feitas quase sempre no estrangeiro. Eu viajo para onde quero. Ainda agora há pouco tempo estivemos no Brasil, Disneyland. Vamos para onde tivemos que ir. Não, graças a Deus, a minha vida não tem nada, nada, nada, nada a ver. Mas, claro, é preciso a gente obedecer à palavra, estarmos em comunhão permanente com Deus e termos o Espírito Santo, porque Ele é que nos sabe guiar e tomar as decisões corretas e acertadas.
4: Ele senão guia, Ele dá a direção correta, né?
3: É. Coisa que não vi lá atrás. É.
4: Quer dizer, hoje a sua família, a sua esposa, né, e um filho?
3: Temos dois filhos. Temos dois.
4: Quer dizer, uma riqueza que Deus lhe deu, né? Que é a sua família, né? A primeira coisa é Ele, a presença dEle, do Espírito
3: Santo.
4: Sem
3: dúvida.
4: Segunda coisa, Deus lhe deu a sua família, que isso aí é maravilhoso, né? Se eu poder, por exemplo, período de férias, se eu poder ir com seus filhos, sua esposa, para um lugar, viajar, tem dinheiro que pague isso, né?
3: Não tem, é maravilhoso. Eu, graças a Deus, nós temos uma família muito abençoada. Há paz, há tranquilidade, há fidelidade, amizade e financeiramente também. Não nos falta nada.
1: Bem, nós acompanhamos o relato, esse testemunho de São Luís é muito forte. Passou por muita dificuldade financeira, engenheiro, mas não conseguiu trabalhar na sua área. Tinha um salário escasso, acumulou dívida de 60 mil euros e não tinha condições para colocar essencial dentro de casa. Chegou ao ponto de pensar em terminar com a vida. Mas chegou aqui no Universal, aprendeu a usar a fé e hoje tem uma vida transformada, né? Tem uma vida financeira próspera e uma família feliz. É exatamente isso que Deus também quer fazer na sua vida. Independente do problema qual você está a viver hoje, Deus, Ele quer que você supere esses problemas e vença esse momento que você está vivendo. Então, tome uma atitude, está conosco. Esteja aqui na Universal de Viseu, na Avenida Doutor Antônio José de Almeida, 278, bem ao lado da estação das caminhonetas de Viseu. É a oportunidade de você mudar a história da sua vida. Avenida Doutor Antônio José de Almeida, 278, bem ao lado da estação das caminhonetas de Viseu. Hoje, dia todo, 8, 10, 15, especialmente às 20 horas, nesse grande clamor, nesse grande propósito de oração, tá bem? Nós chegamos ao fim da nossa participação. Que Deus abençoe a sua vida. Forte abraço e até lá.

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2: Olá, muito bom dia, amigos e amigas que nos ouvem através dessa programação. Deus abençoe a sua vida de forma rica e abundante, pelo poderoso nome do nosso Senhor Jesus. Eu sou o pastor Joaquim Nunes, aqui da Universal de Oliveira do Hospital, e nós damos início a esse programa de fé, esse programa para levar até você uma palavra de ânimo, de fé, a palavra do Deus vivo, o Deus da Bíblia, o Deus que no passado fez muitos sinais, prodígios, maravilhas, mas hoje continua a fazer também esses grandes sinais. E nós estamos aqui hoje, segunda-feira, para determinar uma ótima semana, que seja uma semana de grandes vitórias e conquista. E hoje, segunda-feira, na Igreja Universal, é o dia da prosperidade com Deus, uma reunião voltada para aquelas pessoas que querem vencer na sua vida financeira, mas que muitas vezes a sua força humana, a sua capacidade não tem lhe dado condição de mudar a sua situação. Mas hoje, segunda-feira, é o dia de nós invocarmos esse Deus vivo, esse Deus poderoso, esse Deus que faz sinais e maravilhas e milagres para que a sua vida venha mudar. Muitas são as pessoas que chegaram à Igreja Universal e têm chegado nessa reunião de segunda-feira, a reunião da prosperidade com Deus, e têm mudado a história da sua vida. São inúmeros testemunhos que nós temos colocado todas as segundas-feiras aqui na nossa programação, de pessoas que chegaram à Universal, como você que está nos ouvir, muitas vezes endividadas, desempregadas, com a sua vida fracassada, mas que através dessa reunião tiveram a vida mudada. E você, meu amigo e minha amiga, pode fazer parte desse número de pessoas que tiveram a vida mudada e que vai ter, porque o nosso Deus, ele fez e continua a fazer. E nós vamos agora a um testemunho, o testemunho da dona Leonor, Maria Leonor Moreira. A dona Maria Leonor, ela casou, existia amor dentro do casamento, mas eles não conseguiam ser felizes. Existia aquele sentimento que quando estavam longe sentiam saudade, mas perto não lhe dava bem. Mas também eles tinham junto um negócio próprio, ela e o marido. Mas dentro desse negócio havia muitas discussões devido a muitos problemas financeiros. Você vê que embora o casal eles tivessem, né, o amor dentro do casamento, mas a vida financeira não ia bem, também o casamento não ia bem. Mas tudo mudou quando a dona Leonor ouviu uma programação de rádio, como o senhor, a senhora está a ouvir, e ela decidiu procurar a Universal. Foi aonde a vida dela mudou, foi aonde a sua situação, a sua condição, tanto financeira quanto familiar, teve uma mudança. A gente sabe que quando a vida financeira não vai bem, o casamento não vai bem, a família não vai bem, a saúde não vai bem. É por isso, meu amigo e minha amiga, uma vez você investindo na vida financeira, na mudança, você está investindo também na sua família, você está investindo na sua saúde. Olha a importância de você estar aqui hoje na nossa Universal, lutando, buscando uma mudança na sua vida financeira. Então ouça esse testemunho agora da dona Maria Leonor Moreira.
3: Havia uma frieza, havia uma barreira muito grande entre nós dois. Se entendíamos muito. Discutíamos, palavras de ofensas um ao outro. Chegámos a um ponto que nós víamos que realmente não estava a dar certo, então era melhor a gente separar. No início dos anos de casamento, pronto, tive uma vida sociável, uma vida boa. Onde depois começou a haver problemas na vida conjugal, na vida no casamento, onde esteve em princípios de um divórcio. Havia uma frieza, havia uma barreira muito grande entre nós dois. Se entendíamos muito, discutíamos e já não havia diálogo. Havia 3 filhos já no nosso casamento. E eu achei que também, por normas, os meus filhos não estavam a lidar com nós de situações muito críticas, de palavras, de ofensas um ao outro. A gente amávamos um ao outro, mas não sei, na altura não sabia qual era o problema. Eu hoje sei qual é o problema, né? Passou muitas vezes para a minha cabeça que houvesse alguém no nosso meio, né? E eu isolava-me muito no meu quarto, que eu sentia uma tristeza muito grande. Isolava-me muito e chorava muito, e mesmo eu não sabia o porquê que estava a acontecer isso comigo. Eu sentia uma frieza muito grande entre mim e ele, uma barreira muito grande entre mim e ele. Quer dizer, eu tanto queria estar à beira dele, que no momento quando eu estava à beira dele, eu já não queria estar. Era esse o maior motivo de querer me separar. A relação com os meus filhos, eu dava o meu melhor. Eu evitava que os meus filhos me vissem triste, porque eu dava sempre o meu melhor, porque os meus filhos não mereciam o que estavam a viver. Os pais, eles mesmo falavam, porque é que os meus pais estão a sentir estes contratempos à noite, principalmente, às vezes conversas, palavras agressivas. Então eu era uma pessoa que evitava ao máximo que meus filhos ouvissem isso, não é? Mas às vezes não era possível. Como nós tínhamos um negócio e nós trabalhávamos dois juntos, e havia momentos que às vezes nem sempre corria bem, não é? Porque o negócio é assim, tem altos e baixos. Então a minha vida financeira começou a ter problemas, também com dívidas e assim. Então nós tentámos fazer o melhor possível, vender esse negócio, e foi isso que nós fizemos. E depois à noite ele sobrecarregava-me em cima de mim, porque eu é que era a culpada, culpava-me de tudo e de tudo. E é por isso que começava a ficar frustrada, onde eu comecei a ter problemas de enxaquecas. Fechava-me dentro do quarto, porque eu tinha muitas dores de cabeça horríveis, a ponto de eu não querer ver ninguém. Eu deixei-me até de cuidar de mim. Era inexplicável, dava vômitos, não conseguia-me levantar, não conseguia-me até de me arranjar. Então ele pensava que era eu a fazer de propósito, para não ir trabalhar ou para não fazer a minha vida ativa, e não era. A minha autoestima, claro que foi abaixo, não é? Eu era uma pessoa muito ativa, muito, cuidava muito de mim, era uma pessoa que gostava de mim própria. E isso começou-me a mexer muito comigo. Eu sentia-me muito triste comigo mesma, não é? Eu sentia uma solidão muito grande. Conseguia-me não compreender-me até a mim própria o que é que estava-me a acontecer na minha vida. Chegamos a um ponto que nós víamos que realmente não estava a dar certo, então era melhor a gente separar. Nesse dia, quando eu sentia muito já no fundo do poço mesmo, de vários problemas que aconteceu na minha vida conjugal, na minha vida financeira, eu então liguei o rádio, dei-me para ligar o rádio, porque eu baseava muito também de ouvir música, eu gostava de ouvir música. E estava a dar um testemunho de uma igreja, que estava a ouvir falar, até era o Bispo Macedo, que hoje sei que é o Bispo Macedo, na altura não sabia quem era, ouvia o senhor a falar, ia falar e ouvir um testemunho assim muito parecido com o meu. Então eu preocupei-me em saber onde era essa igreja. Eu consegui encontrar a Igreja Universal, assisti à reunião e então assim, achei-me algo que ali havia uma resposta para mim. Onde eu chorei muito na altura, chorei muito e eu comecei-me a sentir muito leve mesmo, aquele peso que eu tinha dentro de mim, aquela angústia, aquela tristeza, e comecei a chorar depois até de alegria, porque eu achei, encontrei ali uma resposta para mim. Cheguei a casa, até os meus filhos notaram que eu estava mais sorridente, mais alegre. E comecei a frequentar mais a igreja, as reuniões, e comecei a libertar-me desse mal-estar que eu tinha dentro de mim. Então eu comecei a notar uma diferença muito grande em mim. E tanto os meus filhos como o meu marido, começou a haver uma diferença muito grande. Havia uma alegria dentro de mim, havia mansidão, coisa que eu não tinha, era uma pessoa extremamente nervosa. E havia uma mansidão, comecei a ter novas atitudes, novo caráter. O meu marido também quis vir comigo. E disse, olha, eu quero ir onde tu vais, porque eu comecei a falar do que acontecia e também. E ele começou a ver uma diferença muito grande, onde ele me acompanhou também à igreja, para ver realmente o que é que estava a passar, qual foi essa mudança. Começou a haver muito diálogo entre nós, começou a haver muito carinho, muita compreensão. Começamos a ser um casal de verdade, coisa que não existia. Também no meu problema de enxaqueca estômago que eu tinha, e libertei-me disso, comecei a dormir bem, comecei a cuidar melhor de mim, comecei a gostar de mim novamente. Pronto, foi uma transformação muito grande. E quando ouvi falar no Espírito Santo, na igreja, então eu comecei a buscar. Me entreguei a 100%, não só a minha vida, mesmo a 100% no altar. E foi aí que eu recebi o Espírito Santo. Era algo que me faltava em mim. Pronto, e eu comecei a sentir-me diferente, o Espírito Santo começou-me a dar mansidão, começou-me a dar tolerância, começou-me tudo que eu quero. Eu refugio-me muito nele, no Espírito Santo. Ele tem-me dado sabedoria, entendimento, tem-me dado paz. Hoje sinto-me em paz, tenho um casamento muito abençoado, tenho meus filhos também muito abençoados, a minha vida financeira também melhorou muito. Tenho uma vida social muito boa neste momento. E hoje estou bem, graças a Deus, graças à Igreja Universal e graças ao Espírito Santo que me transformou a minha vida.
2: 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Esse é o número do SOS Espiritual, a linha de atendimento 24 horas da Igreja Universal, e você pode ligar agora. Você que está aí precisando de uma oração, de uma orientação, de uma ajuda, você que quer saber a morada da Universal mais próxima de si, 218-368-008. E hoje, segunda-feira, nós estaremos aqui na nossa Universal de Oliveira do Hospital, às 10 horas da manhã, às 3 horas da tarde e especialmente às 7h30 da noite. Não só aqui em nosso Universal de Oliveira do Hospital, nós teremos essa reunião da vida financeira pela vida financeira, a reunião da prosperidade com Deus, como você pode buscar também uma Universal mais perto de si. Ali em Viseu, por exemplo, nós temos a nossa Universal em frente à estação de caminhonetas de Viseu. Você também pode buscar a nossa Universal na Guarda, em Tondela, ou você pode ligar 218-368-008 e ali você vai saber a morada da Universal mais perto de si. Mas, meu amigo, minha amiga, o que você não pode é deixar os problemas, as preocupações, as ansiedades tirar a sua fé, fazer você desistir, pensar que não tem jeito, não tem solução. Tome uma atitude hoje, porque a mudança da sua vida passa não pela sorte, não por você se esforçar mais, porque quantas vezes você tem se esforçado, você tem lutado, mas passa a mudança da sua vida de você aceitar um convite que com certeza vai abrir novas portas para você. Nós estamos aqui hoje, nessa reunião, levando até você a palavra do Deus que no passado fez muitos sinais, o Deus que abriu o Mar Vermelho, o Deus que deu vitória diante de inimigos poderosos, aqueles que o buscavam, que o invocavam, e do Deus que vai dar vitória a você hoje, meu amigo e minha amiga. Pode ter certeza, talvez você se vê como Davi diante de Golias, pequeno, insignificante, diante de tantas dívidas, diante de tantos problemas. Mas assim como Deus foi com Davi e lhe deu força para derrubar aquele gigante, esse problema que hoje aos seus olhos tem sido um gigante, tem sido um problema aos seus olhos impossível vencer, mas quando você participa dessa reunião, então tudo passa a mudar, porque você passa a se ver capaz de vencer essa dívida, essa miséria, essa falência, o desemprego. Você passa a enxergar que sim, você pode, que sim, a sua vida tem solução. Talvez há vozes na sua mente, na sua cabeça, dizendo que você não é capaz, dizendo que você não vai vencer, mas pode ter certeza que uma vez você participando dessa reunião, a sua mente vai mudar. Se muda a mente, se muda o interior, também vai mudar o exterior. Você vai ouvir agora essa matéria que fala da reunião hoje, segunda-feira, e daqui a pouco nós voltamos.
1: Vamos ser diretos. O que é que o separa a si dos seus sonhos? Sim, o que é que existe aí pelo meio para que tudo aquilo que sonha fique apenas essa nuvem de pensamentos e não se torne realidade? Há pessoas que, entre o que são e o que querem ser, vai uma longa distância, meses, anos até, mas é mais profundo do que isso. A definição é desculpas, lamentações, argumentos. E o ser humano tem esta ampla habilidade para arranjar sempre resposta para tudo, sobretudo para aquilo que ele próprio já nem consegue entender a razão de tanta estagnação. E em outros casos, o problema está no espelho que cada pessoa insiste em se ver. Vê-se pequenos, muito pequeninos, comparativamente a todas as outras pessoas que rodeiam. Olham-se frágeis, fracos, com medos que se tornam em pesadas pedras para seguir pelo mesmo caminho que os restantes. Esse espelho, por muito que goste dele, terá de o partir. Ou melhor, nunca mais olhar para ele,
4: Não importa o que os outros possam ver sobre si ou de si, nem muito menos falar, porque os verdadeiros olhos irão ver o verdadeiro potencial. Chegou o momento de mudar para sempre esse olhar na palestra da prosperidade com Deus e liquidar tudo o que separa dos seus sonhos.
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2: Muito bem, nós estamos de volta com o nosso programa e além de hoje, segunda-feira, a porta da Universal está aberta todos os dias aqui em Oliveira do Hospital para você que quer uma mudança de vida, você que se encontra doente, você que se encontra com problemas na família, problemas espirituais. Nós estamos aqui todos os dias para te atender, não só nas reuniões, mas você pode também marcar, ouvir e você vai ser atendido por nós a qualquer hora do dia. Nós temos reuniões diárias às 8 da manhã, às 10, às 3 horas da tarde, também às 7h30 da noite. Você pode nos procurar antes ou depois das reuniões. E aos domingos, nós temos a concentração de fé e milagres aqui na nossa Universal. Uma reunião voltada para oração pela saúde, pela família, mas principalmente uma reunião para aqueles que querem ter o Espírito de Deus, a presença de Deus guiando e direcionando a sua vida. Nós vamos agora a mais um testemunho. Esse testemunho é da dona Carla Paulo. A dona Paula, ela sofria com problemas familiares. Desde os 6 anos de vida começou a tomar antidepressivos, porque a depressão já fazia parte desde a sua infância. E vários anos, muitos anos, ela sofreu com isso. Ela tinha ataques de pânico, de ansiedade. Era uma pessoa infeliz. Formou família, mas nunca encontrou a felicidade em nada. Até que um dia, sem esperança, ela chegou à Igreja Universal e ela teve a sua vida transformada completamente. Uma mulher que só conhecia a tristeza, o sofrimento e a dor, agora passou a conhecer o que era a felicidade. Ouça esse testemunho e daqui a pouco nós voltamos.
5: Foi desde muito nova que eu comecei com problemas de ansiedade. Tinha muitos problemas a nível familiar com os meus pais. O meu pai embriagava-se muito. Eu era uma pessoa muito nervosa. E assim, e foi fluindo pela minha adolescência fora, tanto que eu com 6 anos de idade já tomava antidepressivos. Nunca consegui dormir uma noite completa. Nunca. Acordava várias vezes à noite, tinha pesadelos, tinha insónias. Fui crescendo, fui mesmo sempre desenvolvendo muito o sistema nervoso, cada vez ficava pior. O meu pai depois ganhou problemas de saúde, ainda eu era nova, tinha 20 e poucos anos, ele ganhou um problema muito grave de saúde e entretanto depois isso ainda ficou a agravar mais, porque tomava antidepressivos de manhã e à noite para poder andar. Não podia ouvir um telefone, não podia ouvir nada, porque o sistema nervoso. Eu ficava logo muito acelerada. O meu interior era vazio. Dizia que tinha amor, mas no fundo, eu agora reconheço que não era amor, não é? Não tinha paz, não tinha tranquilidade, não tinha nada. Eu não gostava de mim, não olhava, não me via ao espelho porque não achava piada. Eu até me penteava-me assim, até lavar a cara, pouco ou nada fazia, não é? Porque não gostava de me ver ao espelho. Achava-me feia, não me achava bonita. Então tinha que andar sempre de roupas muito curtas, sempre toda descapotável, que era para chamar a atenção. Eu andava sempre assim. Tive 3 relações. Uma delas foi com quem eu casei, mas também não deu certo. Tive muitos problemas, ele bebia, ele... Tinha muitos problemas também, já vinha da família dele, e então nós nunca tivemos um casamento estável, nunca. Tivemos os primeiros meses, mas fora isso, depois as coisas começaram a complicar, depois entretanto tive um filho, e as coisas não se complicaram mais, porque depois as dificuldades eram muitas, depois quanto mais passava o tempo, mais dificuldades, ele bebia, ele trabalhava de noite, chegava a casa de manhã bêbado, todos os dias, E eu tipo, por um ponto final, estava até a prejudicar o meu filho. Entretanto, o meu filho, quando o meu filho começámos a ter problemas, tínhamos problemas no casamento, ele próprio também ficou influenciado. Ele acordava-me de noite a falar sozinho, nós estávamos na cama e ele acordava de noite, começava a dizer coisas disparatadas. E eu não sabia o dia da manhã, mas ao mesmo tempo eu disse não. O meu bem-estar e o bem-estar do meu filho estão em primeiro lugar. E então daí, eu, quando ele foi embora, eu, para mim foi um alívio. Muito grande, a todos os níveis, mesmo psicológico, como estabilidade do meu filho. Na altura em que eu me divorciei, eu estava desempregada, estava pelo fundo de desemprego, pronto, e não era fácil, nada foi fácil, mas pronto, com o passar do tempo as coisas foram melhorando e entretanto eu arranjei um trabalho, depois mudei de casa, porque saí da casa onde eu estava, com o meu ex-marido, mudei de casa. E tive uma administradora de um condomínio que me ofereceu trabalho. Eu andava à procura de trabalho e ela ofereceu-me trabalho. A partir daí comecei, a minha vida começou a ser mais fácil. Entretanto, tive um novo relacionamento. Conheci-o na fanfarra, nós começámos a conversar, conversávamos e assim se foi desenvolvendo uma amizade. Começámos a namorar e, entretanto, juntámos-nos. Não vou dizer que não tinha receios, não tinha medos que algo pudesse acontecer novamente, não é? Mas pronto, as coisas foram fluindo e fomos deixando passar. Essa administradora desse condomínio começou a desistir dos condomínios, eu continuei com eles e, entretanto, abri uma empresa. Inicialmente não foi fácil, foi muito complicado. A gente temos muitas contas para pagar, muitas coisas para pagar e depois vem aí vem mais uma coisa que a gente não está a contar. E depois existe mais um problema aqui, mais um problema ali. Isto não foi fácil. Quando eu conheci a igreja, eu foi através de uma amiga. Foi um convite de uma amiga, porque eu estava a passar por muitos problemas. Estava a passar por muitos problemas na vida em casa, porque tinha a minha mãe muito doente em minha casa. Foi quando eu ouvi a palavra e começou a interiorizar dentro de mim. Os primeiros dias foram muito complicados. Quanto mais eu tentava lutar pela minha mãe, porque ela estava muito mal e os médicos já não tinham esperanças. As coisas tornaram-se mais difíceis. Ela, entretanto, faleceu. Deus deu-me forças para superar a morte da minha mãe. Apesar da dor, não é? Porque foi a perda. Mas não foi complicado. Eu ganhei essa força, Deus deu-me essa força e a partir daí tudo foi mudando. Depois, com o longo dos propósitos que eu fui fazendo, consegui me libertar, consegui dormir de noite, consegui, a depressão acabou, comecei a transformar. Entretanto, eu comecei a ouvir na igreja a busca do Espírito Santo, que eu teria que ter o Espírito Santo e que todas as outras coisas seriam as acrescentadas após a busca do Espírito Santo, que eu não podia pedir mais nada que não fosse o Espírito Santo. E depois o resto eu sabia que vinha tudo por acréscimo. Então aí eu lutei, perseverei, foi muitas lutas, eu acordava de madrugada e orava. Eu fiz tantas coisas, eu dizia, eu tinha que ser. Então até o dia em que eu recebi, que foi uma paz. A partir daí, tudo mudou, a família mudou, eu tinha um filho que nem sequer queria vir à igreja. Através do Espírito Santo, a mim foi-me dando a sabedoria para eu poder ajudar a ele e a minha família. Graças a Deus, tenho a minha casa, tenho a minha família toda na igreja. Se eu antes era uma pessoa depressiva, uma pessoa com ansiedades, com medos, com inseguranças, uma vida devastada por si só, e com a presença do Espírito Santo, eu hoje sou uma pessoa calma, uma pessoa serena, uma pessoa que se ri, uma pessoa que tem vontade de viver, uma pessoa que dá tudo para poder ajudar os outros, uma pessoa em paz, que não há nada que seja mais gratificante que poder ter paz, poder ter amor, ser uma pessoa abençoada no meu casamento, na minha família, nos meus filhos. O meu filho mais velho nunca mais teve aquelas noites e aquelas ansiedades durante a noite. Graças a Deus, tudo Deus tem vindo a mudar gradualmente. Quanto menos a gente espera, Deus já mudou e já transformou a nossa vida de um dia para o outro. O meu negócio hoje está bem, Eu comecei com 5, 6 condomínios e hoje tenho uma média de 62 condomínios. 62 condomínios com 4 escritórios, uma fábrica. Tudo mudou, Deus transformou tudo, tudo.
2: Olha só como Deus mudou a vida dessa mulher. E assim como houve uma mudança na vida da dona Carla Paulo, pode haver a mudança também na sua vida. Você que está aí depressivo, vivendo na base de medicamentos antidepressivos, ansiolíticos, tendo ataque de pânico, você tem visto esses sintomas também, familiares seus, participe neste domingo, às 9h30 da manhã, da concentração de fé e milagres, uma reunião aonde com certeza o poder de Deus vai se manifestar na sua vida, aonde com certeza você vai encontrar a solução para esses problemas que você não tem encontrado em tratamentos, em terapias, em médicos, em medicamentos, mas através da palavra de Deus você vai encontrar. Eu, pastor Joaquim Nunes, estarei aqui na nossa Universal de Oliveira do Hospital, na Rua do Colégio, número 14, aqui em Oliveira do Hospital, ao lado da Gêmeos, esperando você, junto com a nossa equipe de fé. E você também pode buscar a Igreja Universal mais perto de si. Em qualquer localidade você vai encontrar um homem de Deus que com certeza vai poder te ajudar. Meu amigo, o que você não pode, minha amiga, é ficar a chorar, se lamentar, porque isso não vai mudar a sua história, a sua situação.
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0: 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São 7 horas.
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Olá, meus amigos e amados de meu Pai. Que o Espírito Santo, o Espírito de Deus, venha sobre todos vocês, todos, 100%. E que através de cada um de nós, o nome dele seja santificado. O nome dele seja santificado. E através de cada um de nós, o reino dele se expanda por toda a terra, para que então seja feita a vontade de Deus aqui na terra, como ela é feita nos céus. É impossível uma pessoa fazer a vontade de Deus se ela não for dirigida, guiada, selada com o Espírito de Deus. Não é verdade? Porque como pode uma pessoa fazer a vontade de alguém que não conhece, não vê, não toca, não sente? Ouve falar, mas apenas ouve falar. Tem conhecimentos teóricos, mas não os tem prático. Então, Deus, amiga e amigo, não se sente satisfeito em que você apenas creia nele, porque isso é muito importante, mas ele quer, além disso, ele quer fazer morada dentro de você, para que através de você o reino dele venha se expandir na terra. As pessoas venham ver em você Deus. As pessoas venham tomar conhecimento dele através de você. Você seja uma testemunha viva dele aqui na terra. Porque ele é espírito. E você, eu, nós somos matéria. Então ele quer usar a nossa matéria para ser santificado aqui na terra. E isso só é possível quando o Espírito Santo faz morada dentro de nós. Veja que não tem nada a ver com religião. Não tem nada a ver com religião. Tem a ver com uma fé prática, inteligente, uma fé consciente. Você vai entender que é isso exatamente que Deus quer. Ele quer fazer de você uma testemunha viva dele aqui na terra. E assim a gente descobre por que Deus chamou Abraão. Deus chamou Abraão porque ele viu em Abraão, olha só que coisa extraordinária, que conhecimento extraordinário, que revelação magnífica. Deus não chamou qualquer um. Por que ele escolheu Abraão? Essa é a pergunta. Por que Abraão? Por que Abraão? Podia ser qualquer um outro, mas foi Abraão. Mas por que Abraão? Abraão vivia num mundo tão sujo, tão podre quanto o mundo em que nós vivemos. Então, ele tinha em si um caráter. Ele era pagão, porque o seu pai era pagão. Adorava os deuses, vendia deuses, ídolos. E Abraão, por consequência, também era um idólatra. Mas Abraão, quando cansou
de apelar para os deuses que ele cultuava, e eles não deram resposta nenhuma para ele. Ele vinha tentando um filho há quantos anos? Abraão deve ter se casado mais ou menos com 40 anos, a gente supõe, que foi quando o filho dele, Isaac, se casou com 40 anos. Então, Abraão vinha perseguindo um filho há 35 anos, pelo menos. Ele estava com 75 anos e nada de filho. Fazia tudo que tinha, que faziam, falavam para ele fazer. Faz isso, faz aquilo, faz isso, enfim. Abraão foi fazendo, fazendo, até que um dia ele se encheu, transbordou, jogou tudo para o alto, quebrou aqueles ídolos, aqueles santos, aquelas entidades, quebrou tudo e se revoltou contra aquela situação. Mesmo assim, mesmo sendo assim como era, Abraão tinha um caráter. Por quê? Que o caráter de Abraão pesou imenso no quesito da sua escolha. Pesou porque, vivendo num mundo sujo, um mundo que era legal ter várias mulheres, se uma mulher, se a esposa, a primeira esposa, era estéril, então

mostrou fidelidade, lealdade à sua mulher Sara, mesmo podendo pegar outras mulheres legalmente, legalmente, nada de imoral, ele poderia, mas ele não. Ele pegou uma só, ele ficou com uma só mulher, a Sara. Com certeza, Abraão tinha conhecimento, de uma forma ou de outra, que Deus criou, quando criou o homem, criou a mulher. Ele fez um homem para uma mulher para um homem. Então ele foi leal à sua mulher Sara. Quando nós escolhemos a pessoa que vamos viver toda a vida neste mundo, para ter um casamento, uma vida alinhada com a ética, com a dignidade da fidelidade, Deus viu em Abraão que se ele era leal a Sara, ele, Abraão, também seria leal a Deus. Isso é muito bacana. Não, se ele é leal à pessoa que ele vê, que ele toca, que ele usufrui, né? Se ele é leal a essa criatura, mesmo em condições desfavoráveis, como é o caso, ela não tinha condição de dar luz, Deus viu nele um caráter. E Deus vê isso na gente. Eu penso, eu creio, é a minha fé, eu creio que Deus vê com estes olhos aqueles que chamam, aqueles que são chamados por ele. Quando a pessoa, você verifica, por exemplo, claro que Deus sabe e conhece a índole de cada um, sabe, conhece o que, vai acontecer, tudo, mas Deus não quer só saber, ele quer que todos saibam o tipo de pessoa que ele escolhe para servi-lo. Porque se ele é fiel, presta atenção, penso eu, Deus diz, se ele é fiel a uma mulher, mesmo pela metade, ele vai ser fiel a mim, leal a mim. Se ele não for fiel a uma mulher pela metade, digamos assim, é claro que não vai ser fiel a mim. Então, Deus escolhe pessoas assim. É isso aí. E se você é uma pessoa mulherengo, digamos, ou não sei como se fala em termos, uma mulher que gosta de homens, enfim, não sei. E se você tem essa tendência a trocar de par, de parceiro, então isso não é bom. Não creio que Deus escolha pessoas assim para ele fazer como um líder de uma nação, porque Abraão viria a ser o, digamos, o primogênito de uma nação. E realmente Abraão veio a ser o pai de muitas nações. Muitas nações. Mas eu vejo que isso conta muito. Deus ama a fidelidade. Por quê? Porque eu penso, eu creio,

O homem representa Deus e a mulher representa a igreja de Deus. Isso mesmo. Jesus é o noivo e a igreja é a noiva. Aliás, a história, a belíssima história de Oséias, do profeta Oséias, é extremamente importante e esclarecedora com respeito ao relacionamento de Deus conosco, porque Deus chamou o profeta Oséias para se casar com uma mulher vulgar, Gomer, e então ela seria um tipo da humanidade e ele um tipo de Deus. E se você quiser saber mais, assista no Univer, só no Univer, a história de Oséias e de Gomer, porque ele a ama desesperadamente, mas ela é uma traidora, ela é uma mulher vulgar, ela é o mundo em que vivemos. Vale a pena você assistir, eu aconselho você assistir. Essa série é extremamente boa, inclusive para você fazer uma autoavaliação da sua fé, do seu relacionamento com Deus. Então Deus fez questão do profeta, o homem santo, puro, casar-se com uma mulher vulgar, porque Deus queria mostrar, deixar claro, mas com clareza, transparência, o que é Deus e o relacionamento dele com a humanidade. E como é o relacionamento da humanidade para com ele. Porque Oséias era um homem de Deus, puríssimo, santíssimo. E Gomer, a mulher dele, mulher com quem Deus mandou ele se casar, foi Deus quem mandou ele casar com uma prostituta. Isso mesmo. Vale a pena você assistir. Mostra claramente como Deus vê a humanidade, como ele trata a gente. Muitas pessoas reclamam, lamentam e ficam choramingando pelos cantos a respeito de Deus, até desacreditam dele, mas não tem ideia do que Deus sofre. Deus ama, porque ele é amor, ele é sofredor. Davi fala isso, ele é Deus sofredor. O apóstolo Paulo também fala, porque o amor tudo sofre, tudo suporta, mas jamais acaba. Assim é Deus.

0: Aos 15 anos, eu conheci o meu marido. Nós nos conhecemos na escola, através de amigos incomuns. Então, nessa época, a gente começou o namoro, depois nos noivamos e depois casamos. Depois do casamento, 5 anos se passaram, eu tive a minha primeira filha. Depois de 2 anos, tive minha segunda filha. Até então era tudo perfeito. Eu tinha meu esposo, nós éramos jovens, estávamos crescendo juntos, né? Meu marido começou a fazer faculdade, então ele me deixava muito tempo sozinha, chegava tarde porque ele fazia faculdade à noite, então ele demorava muito para chegar em casa. E eu percebi que o comportamento dele mudou. Após isso, eu descobri uma traição. E quando eu descobri a traição, parece que meu mundo ali acabou. Parece que meu mundo acabou, eu não queria aceitar aquilo, mas ao mesmo tempo a tristeza, ela chegou. Eu não, assim, a primeiro momento eu pensei em me separar, mas como eu cresci numa família estruturada, eu falei, não, eu acho que eu vou dar mais uma chance pro meu casamento. Passado mais algum tempo, eu comecei num processo de emagrecimento constante. Eu chegava de madrugada, senti muita falta de ar. Falta de ar era tão grande que parecia que eu ia morrer. Então meu marido, ele saía comigo, correndo para o hospital. Chegando no hospital, eram feitos exames, passava no médico e nada era constatado. E nisso eu comecei a emagrecer. Então parei de procurar o pronto-socorro e fui procurar um especialista. Passei no médico, ele pediu mais exames, baterias de exames, e exame após exame nada era detectado. E com esse quadro de emagrecimento veio angústia, veio o aperto no peito. Então, minha mãe vendo o meu sofrimento, ela já frequentava a Igreja Universal, então ela me fez o convite e eu aceitei esse convite. Eu estava muito triste, eu tinha muitas angústias dentro de mim. Após a oração que o pastor fez, logo em seguida, eu já me senti aliviada. O peso, ele já tinha saído. Aquela tristeza, eu comecei a descobrir que ali tinha jeito para aquela tristeza ela cessar de vez. Eu me senti leve naquele dia, porém eu entendia que eu tinha que permanecer. Eu tinha que ter aquele propósito de continuar frequentando para me ser liberta, para me ser livre de todas as outras áreas. Aí, frequentando, participando, obedecendo, perdoei meu marido pelas coisas que ele fez, me perdoei porque eu achava que eu era culpada das coisas que estavam acontecendo. A minha saúde foi começando a se restaurar, eu me restabeleci no meu casamento. E assim, meu marido, vendo meu testemunho, ele começou a ir para a igreja também. Então, numa quarta-feira, eu ouvi uma palavra de fé. O pastor, ele chamou na frente do altar e ali na frente do altar, eu me derramei. Eu falei para Deus, Deus, está aqui minha vida, meu Pai. Eu preciso do Teu Espírito, mas eu preciso do Teu Espírito para permanecer, para continuar na Tua presença e fazer a Tua vontade. Então ali eu me derramei, o maior tesouro eu recebi. A felicidade, ela chegou, a alegria chegou, a força que eu precisava. E aí ali eu percebi que eu não precisava de mais nada. Eu tinha o tesouro maior, que era o Espírito Santo, e ele me fortalece até hoje. Então, eu vejo que a minha vida, ela pode ser o testemunho para outras pessoas que acham que a amargura não tem jeito, as tristezas não tem jeito, as doenças não tem jeito. Não, ela tem. Quando a gente encontra um Deus grande, poderoso, que cura, liberta, restaura, como Deus restaurou a minha vida. E hoje eu tenho a força para passar para as pessoas, que é o Espírito Santo dentro de mim. E hoje eu sou uma mulher feliz. Não é porque eu tenho um marido que também tem o Espírito Santo. Não é porque eu tenho filhas que estão na presença de Deus. Não é porque eu tenho casa, coisas, que eu sou feliz. Eu sou feliz porque o Espírito Santo, ele habita dentro de mim. E é ele que me faz feliz, é ele que traz essa felicidade. Por mais que eu tenha lutas lá fora, eu tenho muitas lutas, mas eu tenho certeza que ele está dentro de mim, é ele que me fortalece. E com ele eu vou vencer. De tudo que Deus fez na minha vida, o mais importante é a certeza da minha salvação. Para onde a minha alma vai? Para morar com Deus, no reino eterno que Ele preparou para quem crê nele. Porque está escrito, quem crê e for batizado será salvo.
1: O relato a seguir aborda um tema sensível. Essa pessoa decidiu mostrar o rosto para ajudar outras mulheres que enfrentam dores semelhantes.
2: Um certo dia eu estava voltando do trabalho, desci do ônibus. Um homem me parou e perguntou a hora. Quando eu parei para olhar a hora, ele colocou uma arma na minha cabeça. E me levou para um terreno baldio. E ali ele me estrupou, ele me violentou. Me machucou tudo e eu pedi para ele que não me matasse. E ali no momento do ato, ele falou que tinha o vírus do HIV. E eu saí correndo desesperada. E aí chegando em casa, o meu esposo estava me esperando, eu cheguei toda machucada. Ele chegou a se ajoelhar no chão. O que que aconteceu? E eu desesperada falando para ele o que tinha acontecido. Isso fazia uma semana que nós estávamos casados. Naquele momento ele falou assim: eu vou procurar esse cara e vou matar ele. Eu fiz todos os procedimentos, fiz exames, tomei os coquetéis, deram negativos exames e eu tentei seguir a minha vida. Sempre tive meu esposo me apoiando e ele teve muita paciência comigo. Foi passando o tempo, depois de 5 anos, eu engravidei da minha filha. Esse momento a gente estava muito feliz, né, com a chegada da Cris. Era uma alegria que estava tentando preencher aqueles momentos de dor. Aí, quando ela tinha 5 meses de idade, deu uma bronquiolite muito forte, que ela teve de hospitalizar. Aí, dessa bronquiolite, se transformou numa pneumonia nos dois pulmãozinhos dela. E nessa pneumonia, deu derrame nos pulmões dela, né? E só piora, os médicos diziam, olha, ela não vai sobreviver, que ela só está 10% ela, o resto é tudo aparelhos. Aí foi quando o médico fez um exame para ver por que não estava mais fazendo o efeito as medicações. Ele fez o exame do HIV. Aí o médico chamou eu e o meu esposo e falou. Ele disse assim: a gente fez o exame da sua filha e deu positivo para HIV. E a mãe também está contaminada. Eu voltei àquele pesadelo que eu vivi. Aqui está o exame do HIV positivo e um quadro dela grave. Nós dois ficamos desesperados, tomada de raiva, de ódio por aquele agressor, por tudo que estava passando. Eu cheguei desesperada na casa da minha irmã, gritando. Eu cheguei gritando, um choro assim que dava para ouvir longe. Aí a minha irmã estava começando na Igreja Universal. Ela estava começando, ela falou assim: eu vou te levar num lugar E eu relutava com ela. E ela disse, não, vamos que eu vou te levar na Igreja Universal, agora. Eu cheguei lá, tinha um pastor. Ele disse, vem cá que eu vou fazer uma oração pela senhora. Aí, quando acabou a oração, o pastor olhou para mim e disse assim, tu tá curada. Ele apenas determinou o que estava escrito na palavra de Deus. Ele me passou a fé. Eu já, com a oração, já fiquei maravilhada. Parece que saiu o vírus da morte e entrou a vida. E quando eu cheguei no UTI para ver minha filha, eu entrei na porta. O médico falou assim, não sei o que aconteceu com a tua filha. Tua filha estava morta. Ela nem abriu o olho mais. Ela estava brincando. Eu cheguei e olhei assim, assim, meu Deus. O Senhor fez um milagre. E ali começou a melhorar. Ela começou a melhorar. E teve uma melhora tão grande que dela ficou um tempo, né? Continuou internada ali. E aí ela, depois de 3 meses, eles voltaram a fazer os exames, né, do HIV. Deu o primeiro negativo. E aí os médicos ficaram apavorados. Eles começaram a ficar apavorados e dizer assim, não, isso aí é impossível. Isso tá errado, eles falavam. Eles chegavam e fizeram o primeiro, deu negativo. Fizeram o terceiro, depois fizeram mais 4 exames. Olha o que, que o médico fala aqui nesse laudo. Tinha 2 HIV positivo, né? Mas agora os pais são negativos. E a criança também tem 2 HIV negativo. Aqui tem o carimbo do médico que assinou esse laudo. Nesse momento, eu não sei se eu pulava, se eu ria, se eu chorava de felicidade. Pegamos a filha, levamos para casa, agradecemos a Deus. Primeira coisa, antes da gente chegar com ela em casa, a gente agradeceu a Deus pelo que ele tinha feito.
3: Então, dali para frente, foi só alegria?
2: Não, senhor. Porque eu fui curada do corpo. Mas a minha alma estava infectada ainda. Eu, dentro de mim, tinha muita mágoa. Porque ele não pagou por aquilo que ele fez para mim. Se eu fechasse meus olhos, eu enxergava aquele homem. Se alguém me parasse para pedir uma informação, eu já ficava em pânico. Porque vinha muito na mente o que aconteceu. O vírus da mágoa adoeceu mais que o vírus do HIV. Doente da alma. Doente porque eu não conseguia perdoar. Então, o pastor podia pregar tudo da palavra de Deus, mas a hora que chegava no perdão, eu retia. Se eu perguntasse para qualquer pessoa na rua, elas iam me dar razão para mim não perdoar.
1: Você acha que essa mulher deveria perdoar esse homem?
4: Não. Não há perdão para isso. Não há.
5: Não.
6: Olha, quem perdoa é Deus.
7: De jeito nenhum.
5: Não.
6: Sim, porque o perdão, ele não é pra pessoa, ele é pra você. E ele te libera da pessoa.
2: Eu estava dentro da igreja, 12 anos, com a minha alma enferma. Mas chegou um momento que a minha alma estava cansada. E o bispo Macedo anunciou o primeiro jejum de Daniel. Na época, passava pelo computador e ali eu vi que eu precisava a perdoar. Foi nesse ponto que a raiz do meu sofrimento é porque eu estava mantendo aquilo ali dentro de mim. E veio a Fogueira Santa, eu fiz o sacrifício, mas eu levei o mais difícil para o altar, que era perdoar. Eu cheguei e falei para Deus: eu perdoo o meu abusador, eu perdoo ele, eu escolho perdoar. Mas aquilo me doía, porque eu não queria. E naquele momento eu fiquei assim tão leve, tão leve. Eu disse: meu Deus, que paz que eu senti agora. Eu nunca vou esquecer essa hora. Eu nunca vou esquecer esse dia. Eu falei com Deus: agora eu tô limpa. E naquele momento eu recebi o meu maior tesouro. O Espírito Santo falou dentro de mim: eu sou contigo, eu sou contigo. E ali foi tomada por uma paz, uma alegria. Eu queria sair abraçando todo mundo, eu queria sair falando que eu tinha encontrado um tesouro. Ele me curou de todos os traumas. Eu falo tudo o que aconteceu por questão de testemunho. Não me dói. Não me dói mais. Curada do corpo e da alma. Completo.
3: E como é que está a bebê Cris hoje?
2: A Cris está uma moça linda, perfeita, sem nenhum problema de saúde.
5: A minha mãe, para mim, é uma inspiração de fé, né? Da fé que ela teve, porque através dela que hoje eu posso, né, caminhar, ter uma vida normal, baseado na palavra de Deus, o que me ajudou muito no meu próprio casamento, assim, a querer aquela inspiração do lar onde eu vim.
2: Hoje eu posso ajudar outras mulheres. Hoje eu tenho, né, um casamento abençoado, feliz. Tenho uma família, filhos abençoados. Então Jesus me curou duas vezes. Eu fiz esse exame ontem. Aqui, ó, não reagente.

0: Para o cego, ele é a luz. Para o faminto, o pão da vida. Para o sedento, a fonte de água viva. Para o enfermo, Jesus é a cura. Para o solitário, o amigo fiel. Para o réu, o advogado. Para o perdido, o salvador. Para o sem rumo, Jesus é o caminho. Para o enganado, a verdade. Para o morto, ele é a vida. Jesus é tudo.
1: A minha história, o meu sofrimento, começou aos 3 anos de idade, quando eu vi um espírito no meu quarto, nitidamente. Meu nome é Paola Cischini Corsini, eu sou analista contábil e tenho 33 anos. E conforme eu ia crescendo, o meu desenvolvimento e o meu relacionamento com esses espíritos foi aumentando, a ponto de realmente eu ter um relacionamento de amizade com eles, de conversar, de sentir eles me tocando, de ver de diversas formas, tanto com forma humana como não humana, com pelos e penas misturados, membros de animais, de tudo quanto é jeito. E eu estava tão acostumada com aquilo que eu não sentia mais medo. Para mim era normal. Até que eu vivi 25 anos dessa forma. Só que eu não conversava com ninguém, eu não comentava com ninguém isso que acontecia. Porque como desde criança eu também era muito rejeitada, as pessoas me desprezavam, dificilmente eu conseguia manter um relacionamento saudável com alguém, principalmente da minha família. O meu pai, ele sempre foi muito ausente. Com a minha mãe, ela era muito nervosa, ela era muito... muito, muito agitada mesmo. E como a diferença entre eu e minha irmã é pouca de idade, a gente brigava muito. Eu não tinha um relacionamento saudável com os meus pais, com a minha irmã. Então, toda vez que eu ia falar alguma coisa, como eu não tinha credibilidade, me deixavam pra lá. Achava que era exagero. E ao longo do tempo, eu fui tomada como fraca. Eu não conseguia progredir em nada na minha vida, tanto por dentro como por fora. Então eu era considerada fraca, mas na verdade eu precisava de ajuda, mas nem eu entendia qual ajuda que eu precisava. Então esses espíritos, eles foram se aproximando de mim e me guiando de uma forma com que eles assumiram esse papel. Eu confiava tanto neles que tudo o que eles falavam para eu fazia tudo. Absolutamente tudo. Não entra nesse emprego, entra no outro. Eu entrava no outro e dava errado. Não se aproxima dessa pessoa, se aproxima daquela. Aí eu me aproximava daquela e dava errado. Então, eu só ia acreditando mais neles, não enxergava que eles não estavam me ajudando, porque eles eram as únicas coisas que eu conhecia. Eu não conhecia outro caminho, eu só conhecia eles. Então, de tanto que eles me sufocavam, eu comecei a ir para a linha branca, para tentar achar um conforto, algo que me preenchesse, porque esse sufocamento que eles me causavam começou a me trazer muitos problemas sentimentais mesmo, muitos problemas internos. Aí eu fui para a linha mais branca do assunto. E lá eles falaram que eu precisava me desenvolver, que eu precisava me aprimorar. E a partir dali, através de um convite de uma tia minha, eu já fui para um outro lado, que era um lado mais obscuro, um lado mais macabro, digamos assim. E eu, aparentemente, de início, eu achei que fosse uma coisa boa, que fosse me ajudar. Conforme eu ia me desenvolvendo, o meu vazio interno ia aumentando. Eu lembro que teve uma vez que eu estava sentada no meu quarto e eu senti é como se eu tivesse um vácuo dentro de mim, um vazio, eu me senti oca. Eu até pensei e falei assim em tom audível para mim mesma: eu sou oca por dentro. Porque realmente eu era. Eu não tinha nada. Eu não tinha amigos, eu não tinha um relacionamento familiar. Eu venho de uma família que a maioria dos casamentos são destruídos, são poucos que não são. Então eu não tinha referência sentimental, eu não tinha referência profissional, não dava certo em nenhum emprego. Eu era uma pessoa irritada, eu era rebelde, eu era descrente, eu só acreditava nos espíritos. Porque de resto eu não acreditava nem em mim. Até que chegou num ponto que essas mesmas vozes que eu tinha como meus amigos, como os meus companheiros, porque eu tinha eles como meus amigos, começou a me dizer que não tinha mais jeito pra mim. E aí eu comecei a pensar em suicídio. Pensei em diversas formas. Teve uma vez que eu me vi pulando de uma ponte. Eu literalmente tive a visão dentro dos meus olhos, na frente dos meus olhos, eu me vendo pulando da ponte. E foi aí o meu fundo de poço. Eu não via mais saída pra mim. Porque se nem eles, que eram os únicos que eu conhecia, que poderiam me ajudar, me ajudavam, o que mais eu ia poder fazer? Eu não tinha e não via mais razão pra eu viver. Eu não tinha, não era nem perspectiva de futuro, eu não tinha perspectiva de terminar o dia. Até que eu comecei a namorar o meu atual marido. Na época ele estava afastado da Igreja Universal. E até que depois de um ano que nós estávamos namorando, a minha sogra, a mãe dele, que eu agradeço muito ela até hoje. Porque se ela não tivesse lutado por mim, eu não estaria aqui. E ela me convidou para ir para a igreja pela primeira vez. E eu lembro que quando eu terminei de subir as escadas, eu vi o altar da Igreja Universal com um púlpito e três poltronas e uma mesa. E tudo claro, assim, tudo branco, só isso. E a primeira coisa que eu pensei, eu falei: nossa, que limpo. Porque o altar lá de trás, os altares macabros que eu participei, que eu fiz parte, é tudo muito escuro, é muita coisa. E na Igreja Universal, foi a primeira ideia assim, que eu tive: nossa, que limpo. E aí começou o meu processo de libertação. Foi um processo difícil para mim, porque como eu, desde os 3 anos de idade, eu vi aquelas entidades, para eu entender que existia um Deus que eu não precisava ver, para eu crer e para ele me ajudar, isso foi um processo um pouco difícil para mim. Porque tudo que eu tinha como certeza na minha vida desde lá de trás caiu por terra. Eu lembro que quando eu estava um mês na Igreja Universal, os meus olhos se abriram. E aí eu entendi que a vida inteira eu tinha sido enganada. E eu lembro que eu não tinha Bíblia. Eu nem sabia como abrir a Bíblia, como lia a Bíblia, não sabia nada. E a primeira pergunta que eu fiz para o meu atual marido foi: quem é Deus e Jesus? É a mesma pessoa? Eu não sabia. Espírito Santo, eu nunca tinha escutado falar. Não fazia ideia de quem era. E ele estava com a Bíblia dele. Eu não tinha Bíblia, né? Ele estava com a dele. Eu lembro que eu peguei a Bíblia dele, olhei nos olhos dele e falei: isso é a verdade? Aí ele: é. E você me garante que essa palavra é a verdade? E ele, com muita certeza, ele olhou para mim e falou: sim, eu te garanto, essa é a verdade. Eu falei: então tá bom. A primeira oração que eu fiz a Deus, eu nem chamei ele de Senhor, olha só, não tinha ciência nenhuma. Eu chamei ele de você. A primeira oração que eu fiz a Deus foi: olha, eu não sei se você tá me ouvindo ou não, mas eu acabei de descobrir que eu a vida inteira fui enganada. E eu quero começar direito. Então vamos fazer o seguinte: pode tirar da minha vida tudo que não foi você que me deu. Eu escuto falar de dízimo e oferta, não entendo direito o que é, mas eu vou obedecer. E vamos começar. Porque se o Senhor é a verdade, se você é a verdade, então é você que eu vou seguir. Minha primeira oração a Deus foi exatamente essa. Eu fui aplicando e entendendo mais o que a palavra dele diz. E conforme eu fui fazendo o que estava escrito na palavra dele, cada vez mais ele foi me preenchendo, me preenchendo, me preenchendo, até que teve um dia que eu queria muito, muito receber o Espírito Santo, muito, muito. E foi numa fogueira santa, inclusive. E eu recebi o Espírito Santo em cima do altar. Os 7 segundos que eu demorei para atravessar o altar foi o tempo que eu demorei para ser batizada no Espírito Santo. Eu desci do altar cheia do Espírito Santo. E ali acabou o vazio. E o Espírito Santo, ele muda tudo na nossa vida. Ele muda a forma que a gente vê as pessoas. Ele muda a forma que a gente vê as situações. A gente vê tudo da forma que ele vê. Porque entrou o DNA dele, entrou a essência dele, entrou ele em mim. Então já não era mais a Paola deprimida, que pensava em suicídio, que tinha relacionamento com os espíritos. Agora era o Espírito Santo tendo um relacionamento comigo. Após o meu batismo com o Espírito Santo, meu marido também foi batizado. E a transformação até no nosso casamento é outra. Hoje, o Espírito Santo está entre nós, no nosso casamento, entre nós. Hoje, eu entendo o meu marido. Hoje, eu sou auxiliadora. E é maravilhoso, porque ele dá para nós até o que a gente não pede. Ele é pai, ele sabe tudo o que a gente precisa. A nossa vida como um todo, vida material, vida financeira, vida familiar, vida espiritual, é tudo próspero. Porque o Espírito Santo, quando ele está em primeiro lugar e quando ele toma a frente, não tem como dar errado. Então, mediante tribulação, mediante problemas, situações difíceis, ele está sempre comigo para me ajudar e para me defender. Porque ele me defende, eu sou filha. E pai defende os filhos. Então ele me defende, sim. Então a palavra de Deus que diz que tem que haver uma diferença entre os que servem e não servem a Deus, isso se cumpre na minha vida e na do meu marido hoje. Porque hoje, a minha família, a minha mãe vem me pedir conselho hoje. Quem diria? A minha família me pede conselho, a minha família me pede ajuda. Porque elas enxergam o Espírito Santo na gente. Ele é tão glorioso que ele me usa para ajudar o meu próximo. Ele te dá uma satisfação tão grande de você ser usado por ele, que de verdade, se existe algo que dá mais alegria, que dá mais prazer, dá mais felicidade no mundo, eu desconheço. E eu duvido que tenha. Sinceramente, eu duvido mesmo. Eu duvido que tenha algo que seja mais prazeroso e traga mais felicidade do que ser um instrumento do Espírito Santo. É algo inexplicável. É algo completo. E é simplesmente tudo o que eu preciso na minha vida.
2: Neste momento, vamos unir a nossa fé. Prepare o seu copo com água. É momento de oração.
3: Em o nome do nosso Senhor Jesus, meu Deus, nós elevamos os nossos pensamentos ao Senhor e pedimos: estenda as tuas mãos para ajudar, para socorrer, para abençoar a todos aqueles, meu Deus, que têm vivido uma vida tão sofrida, tão triste, tão amarga. Pessoas que já foram a tantos sítios à procura de uma saída e algumas que já desistiram. Às vezes, meu Pai, o sofrimento já vem de tanto tempo, tantos anos, que há pessoas que já se acostumaram, já se entregaram. Elas acham que o fim é esse, que não tem como mudar. Muitos estavam dessa forma quando ouviram falar do Senhor, da tua palavra, e creram. E hoje vivem uma vida diferente, uma vida de alegria, de paz, uma vida que elas jamais poderiam imaginar que pudessem alcançar. Mas hoje elas desfrutam dessa vida de qualidade, porque a tua palavra é poderosa e faz mudar qualquer situação. Eu sei que há pessoas que estão agora unidas conosco nesta oração, que precisam com urgência de um livramento. Pessoas que têm chorado, têm sofrido, têm vivido de facto uma vida destruída, de dor, de amargura, de tristezas. Mas vem, Senhor, ao encontro de todas elas, para pôr um fim a toda dor, para trazer a paz a esse coração triste e sofrido. Faça um milagre, Senhor. Faça um milagre acontecer na vida deste homem, desta senhora. Faça um milagre acontecer na vida de todos. Essa pessoa que ora conosco agora, que pede ajuda, pede socorro, pede uma solução para os seus problemas, que venha o socorro, que venha a solução, que venha a paz, a alegria. Ó Espírito Santo, faça um milagre acontecer agora. Faça um milagre na vida de todos, meu Deus. Abençoe as famílias, famílias que estão desunidas, desajustadas, famílias que vivem em atrito, em conflitos, brigas, discórdias, vícios, traições. São muitos os problemas que têm afetado as famílias, mas eu peço ao Senhor que venha uma solução. Abençoe a todos os lares, todas as famílias, todos que oram conosco, aqueles que estão hospitalizados, que recebam saúde, recebam agora forças, que o Senhor Espírito Santo traga a paz para o aflito, a paz para esse coração sofrido, amargurado, essa pessoa que não consegue dormir, não tem paz, sofre com distúrbios do sono, sofre com ansiedade, síndrome do pânico. São tantos problemas, mas em nome de Jesus, que vem agora o alívio. Que o Senhor consagre e abençoe o copo com água, e todos que dele beberem recebam neste momento a cura e o milagre. Forças, eu peço isso, Senhor, e agradeço. Em nome do Pai, do Filho e do Espírito Santo. Assim seja. Amém. E graças a Deus. Graças a Deus. Beba dessa água, beba com toda a sua fé. No fundo.

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1: 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São 8 horas.
2: Atestar o depósito de um automóvel a gasóleo está 30 euros mais caro do que há um ano. É o destaque desta edição do Pulsar Económico.

Encher o depósito de um automóvel está a dezenas de euros mais caro do que há um ano, de acordo com os dados oficiais da Direção-Geral de Energia e Geologia. Entre setembro do ano passado e o mesmo mês de 2026, o preço do gasóleo sofreu um aumento acentuado de cerca de 65 cêntimos por litro, enquanto a gasolina subiu 40 cêntimos. Contas feitas a testar um depósito padrão de 50 litros custa hoje mais 32,55 euros no caso do gasóleo e mais 20 euros no caso da gasolina. A componente fiscal tem um peso determinante no preço cobrado nas bombas. Na gasolina, cerca de 46,3% do valor final pago pelo consumidor são impostos. No caso do gasóleo, o peso fiscal ronda os 42%. Esta fatia é composta pelo imposto sobre os produtos petrolíferos, a taxa de carbono e também o IVA. Como o IVA incide sobre o preço total, os consumidores acabam por pagar IVA sobre o próprio ISP e sobre a taxa de carbono, é o chamado imposto sobre imposto. O mercado do automóvel em Portugal está a atravessar uma mudança acentuada, impulsionada pela escalada dos preços dos combustíveis, com o gasóleo e a gasolina a ultrapassarem a fasquia dos 2 euros por litro. Neste cenário, as vendas de veículos elétricos aumentaram de forma expressiva, com um crescimento de 65,2% em agosto e acumulando mais de 45 mil novas matrículas, um aumento de 43,1% nos primeiros 8 meses de 2026. Em contraste absoluto, no mercado nacional, que cresceu 9,5% para um total superior a 169 mil novas viaturas no acumulado do ano, as motorizações tradicionais perderam terreno, com destaque para as vendas de automóveis a gasóleo, que caíram praticamente para metade no mês de agosto. Esta transição energética nas estradas portuguesas reflete a tendência geral da União Europeia, onde as matrículas de automóveis elétricos também cresceram mais de 62% em agosto, enquanto as motorizações a gasolina e a gasóleo recuaram fortemente, representando agora apenas 29% das vendas conjuntas na União Europeia. Quase 40% das reservas estratégicas de petróleo do Estado português encontram-se armazenadas no estrangeiro, com destaque para França, Países Baixos e Itália. Esta externalização foi provocada pelo encerramento da refinaria de Matosinhos em 2021, que reduziu a capacidade de armazenamento nacional num terço. Para mitigar esta dependência e reforçar a segurança energética, o Governo anunciou um investimento de 60 milhões de euros, destinado a aumentar a capacidade de armazenamento em Portugal, uma obra que deverá estar concluída num prazo de 4 a 5 anos e que vai permitir o repatriamento do crude. Apesar de o Executivo assegurar que o país cumpre as metas europeias ao dispor de reservas totais, públicas e privadas, para 92 dias de consumo, os dados da Entidade Nacional para o Setor Energético revelam que as reservas físicas estatais de gasóleo e gasolina em território nacional não chegam para cobrir 30 dias de consumo médio atual. Esta vulnerabilidade surge num período marcado pela escalada histórica do preço dos combustíveis, com forte impacto económico num país onde 55% da frota automóvel ainda é gasóleo, embora o mercado esteja a mudar rapidamente, com os veículos eletrificados a representarem a grande maioria das novas vendas. Em agosto, o montante global de empréstimos para habitação em Portugal atingiu os 119.100 milhões de euros, um crescimento anual expressivo de 11,2%. Segundo os dados divulgados pelo Banco de Portugal, esta é a taxa de aumento mais elevada das últimas duas décadas, demonstrando um forte dinamismo no setor e sendo apenas superada pelo valor histórico de 11,3% observado em fevereiro de 2003. Em sentido inverso, os depósitos das famílias portuguesas registaram um abrandamento, embora totalizem uns expressivos 204.200 milhões de euros. O ritmo de crescimento destas poupanças fixou-se nos 3,7% em agosto, abaixo dos 4,5% de julho, marcando a evolução mais lenta desde fevereiro de 2024, uma desaceleração que o regulador bancário justifica com um efeito de sazonalidade particularmente acentuado no ano de 2026.
As famílias portuguesas com crédito à habitação associado a taxas variáveis em que a revisão contratual ocorra no mês de outubro vão enfrentar um novo agravamento das suas prestações. O impacto mais acentuado será sentido nos empréstimos indexados à Euribor a 12 meses, onde, para um financiamento exemplificativo de 250 mil euros, o encargo mensal poderá aumentar cerca de 148 euros. No caso dos contratos ligados à Euribor a 6 meses, para o mesmo montante de capital em dívida, as simulações apontam para um acréscimo a rondar os 79 euros. Esta subida é justificada pela diferença acentuada entre as taxas atuais e aquelas que vigoravam a quando da última atualização destes créditos. A média provisória da Euribor a 12 meses avançou de 2,17% para 3,21% face aos valores aplicados no ano anterior. Já a Euribor a 6 meses fixou-se numa média provisória de 2,87%, o que traduz uma subida de 0,56 pontos percentuais em comparação com os 2,32% contabilizados há meio ano, penalizando assim as carteiras de quem tem empréstimos revistos agora no mês de outubro.

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1: Olá. Alguém dizia a um jovem: retribui em todos os momentos e em verdade. Procura sempre dar algo em troca. Acrescenta algo e algum valor à sociedade em nome do que já recebestes. Que as pessoas ao teu redor sintam a tua energia positiva. Que as tuas boas ações sejam uma referência para o crescimento de quem se cruzar contigo. E depois agradece. Recorda que a vida é uma escada que não se sobe de mãos nos bolsos. Trabalha, esforça-te e agradece. O resto virá por acréscimo. A confiança das nossas opções não está nas opiniões dos outros, mas na força e determinação em seguires o teu caminho. A tua vida só mudará quando o teu compromisso for maior do que a tua zona de conforto. Por isso, a vida é feita de dentro para fora, e quando ela muda por dentro, é visível no teu rosto. Por isso, simplesmente agradece, e o improvável acontece. Pensa nisto, já que este é certamente o lado bom da vida.
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17: Horas em Portugal continental e na Madeira, 8 nos Açores. Segunda-feira, 28, Eduardo, há contagem decrescente no Texas.
18: Está quase, José Carlos. Se a meteorologia deixar e as condições técnicas também, o foguetão da SpaceX alcança hoje pela primeira vez a órbita da Terra. O Starship descola à hora de almoço do Texas para um voo que pode abrir a estrada para a Lua e para Marte. Vai estar neste jornal Ricardo Conde, presidente da Agência Espacial Portuguesa. A nova lei das rendas pode acender os protestos se passar no Parlamento na quarta-feira. Ouvimos neste jornal o movimento Casa para Viver. Em Bruxelas, Kaya Kallas avisou esta manhã que a Europa não está pronta para as ameaças que enfrenta.
17: As temperaturas vão cair com a chuva. Esta hora, 17 graus em Coimbra, 20 em Lisboa e também no Porto, 22 Ponta Delgada e Faro, estão 23 no Funchal. As notícias com Eduardo Maia.
18: A SpaceX pode fazer história esta segunda-feira. A empresa do setor espacial de Elon Musk procura colocar pela primeira vez o foguetão Starship em órbita da Terra. A janela de lançamento no Texas começa à 1:15 da tarde em Portugal continental, depois de já ter feito 13 voos de testes suborbitais. Devemos assistir nas próximas horas, se tudo correr bem, à primeira tentativa de alcance da órbita terrestre. Bom dia, Ricardo Conte, presidente da Agência Espacial Portuguesa. Porquê é que esta Starship hoje pode fazer história? O que é que se espera dela e porquê é que este voo é importante?
19: Olha, para já é um momento disruptivo, porque este 14º voo vai ser, de alguma forma, aquilo que é a maturidade deste lançador pesado. Só para termos uma ideia, nós estamos a falar em lançar para o espaço à volta de 100 toneladas daquilo que é carga útil, ou seja, isto abre as portas, como dizia na vossa peça, no acesso também obviamente à Lua e a Marte, mas antes disso se calhar aquilo que é a grande perspectiva para a próxima revolução espacial, que é colocar em órbita a próxima geração de data centers, de alguma forma provocar uma certa revolução naquilo que é a perspectiva de utilizar o espaço na economia, não é?
18: Aquilo que nós conhecemos como os grandes armazéns de dados neste momento na Terra podem um dia vir a estar também lá em cima em órbita.
19: Absolutamente, e abre também a porta àquilo que é a produção de energia também para alimentar esses data centers, mas também não só, também a própria produção de energia no espaço para alimentar as necessidades energéticas também na Terra. Portanto, é tudo uma capacidade que nova, que disruptiva, como falei, e que vai revolucionar o custo por quilo de acesso ao espaço. Nós neste momento temos um custo por quilo à volta de 8 mil, no mínimo, 8 mil dólares, e a perspectiva é nós chegarmos aos 150 dólares. Isto, obviamente,
18: vai ficar muito mais barato, muito mais barato.
19: Muito mais barato, e é uma disrupção completa.
18: Portanto, é um passo muito importante o sucesso da Starship hoje, que é um sistema, portanto, foguetão e também nave. Ela vai percorrer, se entrar em órbita, deve dar 6 voltas à Terra, mais ou menos durante 10 horas. Depois há de voltar cá para baixo com a amarragem controlada no Oceano Pacífico, que está prevista a oeste do Chile. Vai também lançar mais 26 satélites Starlink, já agora, porque é aproveitar o voo, mas eu dei estas informações muito rapidamente, porque o mais importante aqui é falarmos de outra coisa, para além de tudo aquilo que já me disse Ricardo Conte, que tem a ver com a tal estrada que vamos criar, ou podemos criar, com este voo de hoje para a Lua e também para Marte, porque este mecanismo, este veículo, que é capaz depois de transportar pessoas e carga, a NASA está a contar com ele também para a missão Artemis na Lua, não é?
19: Exatamente, absolutamente. Ou seja, na realidade, este vai ser um veículo dado que tem várias funcionalidades. Repare, falou nos 26, na questão dos 26 satélites, de 100 mil que já estão planeados, só para ter uma noção da nova geração do Starlink para a cobertura global, em particular o Direct to Device, ou seja, os nossos telefones móveis diretamente a contactar com esta infraestrutura em órbita, mas depois também abrir aqui, digamos, uma autoestrada, como referiu muito bem, para voos mais frequentes enfim, da Terra para a cintura orbital, e depois da cintura orbital para aquilo que nós hoje chamamos de economia cislunar, ou seja, para haver uma proximidade, digamos assim, da Lua, e isto vai ser obviamente uma realidade já a partir do Artemis 4 e o Artemis 5, as próprias missões para ir à Lua.
18: Pode ser um grande passo, vamos seguir de perto hoje este momento no Texas. Ricardo Conte, Presidente da Agência Espacial Portuguesa, obrigada por nos ter dado aqui alguma informação sobre a importância deste voo da Starship em órbita, o primeiro que vai ser feito hoje, se tudo correr bem, a partir da 1:15 da tarde, hora de Portugal Continental. A habitação é uma emergência nacional, avisa o movimento Casa para Viver, preocupado com a reforma à Lei das Rendas que o Governo quer aprovar na quarta-feira no Parlamento. André Escoval adianta na Antena 1 que o movimento vai contestar nas ruas estas mudanças se a proposta for aprovada.
20: Ainda é tempo da Assembleia da República discutir medidas alternativas ao Governo. É nisso que estamos concentrados até ao dia 30. No dia 30, caso os partidos passem este cheque em branco ao Governo, nós vamos dizer claramente que este não é o caminho, que são tão cúmplices como o Governo que propôs estas matérias, e certamente o país sairá novamente à rua com grandes manifestações de massas para contestar estas opções que vêm piorar a vida de todos nós.
18: Na quarta-feira, o Governo português leva ao Parlamento a reforma do regime de arrendamento urbano, que, ao contrário daquilo que a Espanha tenta fazer nesta altura, que é limitar os despejos, impor mais condições aos despejos e limitar também os preços das rendas, esta legislação portuguesa propõe mais flexibilização no mercado das rendas. O Governo quer tornar os despejos mais rápidos, passa a permitir que possam ser feitos assim que estiverem incumpridos 2 meses do pagamento da renda, agora são 3. A nova legislação também dá aos senhorios mais liberdade nos contratos, eles passam a poder exigir 3 rendas antecipadas e o limite ao valor das cauções vai desaparecer. Um outro dado desta lei termina também o limite de 2% na atualização das rendas, que é feito todos os anos para os novos contratos.
20: Ainda é tempo da Assembleia da República discutir medidas alternativas.
18: Como já ouvimos este som de André Escoval. Vamos falar agora da habitação, mas na sequência da tempestade Christine, porque já passaram 8 meses e ao fim destes 8 meses ainda há 7 dezenas de famílias que continuam desalojadas. O repórter Horácio Antunes esteve com uma destas famílias na Pederneira, no concelho de Ourém. Esta família está agora a viver num andar emprestado, por enquanto, pela Câmara Municipal, mas o futuro não se sabe qual vai ser.
0: Ali nos forros está tudo rasgado também ao meio, tudo rachado. Também tudo vai tudo ao ar, como foi de inverno.
21: A fúria do vento fez desabar parte do telhado, tombou a chaminé e as paredes ficaram frágeis. Foi uma noite de sobressalto.
0: Ficou todo destruído, foi uma tristeza para mim, que eu nunca pensei no que me acontecesse, como aconteceu, como foi.
22: O telhado todo foi todo abaixo, o chão nem se conta, as paredes. Estão à vista, meu filho sozinho, mãe, tu não me deixes morrer aqui, mãe.
21: O casal Manuel Lopes e Maria Neves de Sousa ficaram sem teto e sem chão, 50 anos interrompidos pela tempestade de Christine.
0: Há 50 anos estou a viver nesta residência aqui, com a minha esposa e com o meu filho, que é deficiente.
22: Foi muito duro.
21: Estiveram 1 mês num centro de acolhimento em Fátima, regressaram a Ourém para uma habitação da Câmara Municipal. Com escassos recursos económicos, este casal ainda não sabe como vai ser o futuro.
0: Infelizmente, disseram que eu esquecesse da casa, que não sabiam o que eu ainda ia fazer. Agora não sei o que é que vai ser o futuro. Dá pouco dinheiro, pois o que é que a gente ia a comprar medicamentos. E tudo também, só tenho a reforma da tropa e a reforma da minha senhora e do filho.
22: Se não levam de renda, tenho que tirar da boca para pagar a renda. Eu não quero ir para esta ponte.
21: 8 meses depois do comboio de tempestades no concelho de Ourém, são quase 2 dezenas de pessoas ainda sem casa, como realça o presidente Luís Albuquerque.
23: 10 dessas pessoas estão em apartamentos do município e as outras 9 estão em casas de familiares, onde também estão a ser devidamente acompanhadas sempre pelos serviços sociais do nosso município. Estamos a fazer um esforço para que tudo seja feito o mais rapidamente possível.
21: Desde o final de janeiro, 73 famílias ainda aguardam o regresso a casa.
0: Tudo desapareceu. Fiquei assim nada, olha.

0: Vão receber esta segunda-feira os partidos com mais peso, mais representatividade no Parlamento. Primeiro o Chega às 5 da tarde e depois o Partido Socialista às 6. Os outros partidos vão ser recebidos amanhã e quarta-feira. Kaya Kallas alertou esta manhã em Bruxelas que a Europa ainda tem grandes dificuldades, grandes lacunas nas capacidades de defesa e que é preciso que os 27 se concentrem neste problema e o resolvam. Vai ser, aliás, um dos temas à mesa dos ministros da Defesa que já estão reunidos nesta altura na capital belga. A chefe da diplomacia europeia falou aos jornalistas antes de entrar e alertou para o agravamento das ameaças híbridas russas, também para o risco ou os riscos de segurança que decorrem do conflito no Médio Oriente, concluindo, Kaya Kallas, que perante este cenário, a Europa ainda não está pronta.
1: É importante perceber que temos feito mais para sermos mais resilientes. Os Estados-membros estão a gastar 2,2% do PIB em defesa e isso também funciona como um fator de dissuasão. Mas é claro que precisamos de estar vigilantes porque os serviços de inteligência estão a ver que a Rússia está a planear mais atos de sabotagem e ataques contra a nossa democracia para dividir a nossa sociedade e para intimidá-la, para nos impedir de ajudar a Ucrânia. Isso é algo que eles têm em mente e que nós também precisamos de ter para estarmos preparados para enfrentar essas ameaças. Para além disso, precisamos de ser capazes de reagir antes que esses ataques aconteçam.
0: O aviso e a preocupação de Kaya Kallas, a chefe da diplomacia europeia, esta manhã à entrada em Bruxelas para o encontro com os ministros da defesa dos 27. A memória do cheiro das coisas, de António Ferreira, é o candidato oficial de Portugal à categoria de melhor filme internacional nos Oscars do próximo ano. Foi filmado em Coimbra. É uma história de um ex-combatente da guerra colonial que se vê obrigado a entrar para um lar. O jornalista Joaquim Reis conversou com o realizador.
2: Deixa-te disso. Eu não vou ficar aqui muito tempo.
3: A memória do cheiro das coisas. Filme do realizador coimbrão António Ferreira, onde um antigo combatente de África é internado num lar à atenção de uma cuidadora com origens numa antiga colónia africana. Para o realizador António Ferreira, faz este filme uma catarse tentando analisar uma memória coletiva?
4: Sim, eu diria que é um filme, se calhar, sobre reconciliação. Este homem, obviamente, esteve na guerra e este encontro com esta cuidadora negra portuguesa vai abrir uma porta de diálogo que normalmente não acontece.
3: Contando já com 14 prémios em festivais internacionais, a memória do Cheiro das Coisas foi agora selecionado pela Academia Portuguesa de Cinema como o candidato luso aos Oscars 2027.
4: Estou feliz e atarantado. Muito feliz, obviamente, porque é uma grande oportunidade. O Oscar é a maior janela e isto teve logo repercussão internacional. E pronto, e ficámos muito, mesmo muito contentes e muito surpresos de termos sido escolhidos.
3: Este é só o início de um processo que não é simples e que passa pela promoção e divulgação obrigatória do filme, mas com condições.
4: Há 3 empresas certificadas nos Estados Unidos. Nós temos que contratar uma dessas empresas e que todas as campanhas que têm que ser feitas, sei lá, outdoors, organizar projeções pós-mim, etc, que a gente já começou a sondar e as campanhas rondam os 500 mil euros, só para termos uma ideia de qual é o grau do jogo em que estamos a falar. É a Académica contra o PSG, mas a gente vai lá e vai tentar, mas sempre tranquilamente, o que vier virá.
3: A equipa de A Memória do Cheiro das Coisas não esconde a esperança de que o dourado da estatueta de melhor filme internacional 2027 possa vir a brilhar na Luz Atenas.
0: Quem sabe, o filme é para já candidato português, é o candidato português proposto a Hollywood, mas ainda terá de passar pela seleção da Academia de Hollywood. A memória do cheiro das coisas fala de racismo, do envelhecimento, também dos traumas da guerra colonial.
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7: 11 horas e 14 minutos. Boa segunda-feira, boa semana.
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7: Vamos lá embora para 4 horas de rádio. Olá amanhã, Paulo Saraiva, Filipe Borges e António Ferreira. Atenção, este é o Olá Amanhã original da

9 horas, 15 minutos, vamos lá embora abraçar mais uma manhã com tanta música boa, com tanta companhia na rádio e coisas que eu vou gostar de partilhar consigo nesta manhã. Estamos preparados para mais uma grande semana em 89.6 e 896fm.bt. Obrigado por estar desse lado do rádio. Guardei-te um lugar, a Nena abre a emissão desta segunda-feira. Bem-vindo.

Guardei Teu Lugar é uma grande canção da Nena. E olhe que vamos ter chuva, é preciso ter muito cuidadinho, precisamos de um guarda-chuva e, por que não, também um lenço. Eu João só, com o

0: Tiago Nogueira com o João Só e o Leonço. Então, ups.
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0: E agora vamos lá saber do tempo para hoje. Ora, começa agora o outono. A nível de tempo, obviamente. Ora bom, temos chuva acompanhada de granizo e trovada a partir do meio-dia e até às 9 da noite. O interior norte e centro com aviso amarelo. Vento no litoral oeste e nas terras altas. E temos descida acentuada de temperatura. Ora, quanto ao placar das máximas. Começamos nos 19 para as Penhas Douradas, 22 para a Guarda, Vila Nova de Paiva, Mortágua, Foros de Algodão, Sorico da Beira, Sernancelhos, Castro Daire, Ceia e Gouveia. 24 para Aveiro, Aguiar da Beira, Moimenta da Beira. 25 para Viseu, Tondela, Santa Combadão, Mangualde, Nelas, Carregal do Sal, Sátão, Penalva do Castelo. 26 para Vila Real, São Pedro do Sul, Oliveira do Hospital, Tábua, Erganil, Mialhada. E uma máxima de 29 para Castelo Branco. Não está muito mal. É o tempo, segundo o Instituto Português do Mar e da Atmosfera, para esta segunda-feira, 28 de setembro. 89.6 Antena Livre, aqui tem muito mais música.
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0: Ele tem uma forma muito peculiar de cantar, canta sempre com um sorrisinho no rosto e eu gosto muito de o ouvir. Edmundo Inácio. É vida de cão.

0: Edmundo Inácio e a Vida de Cão. E agora vamos lá sorrir.
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0: Vamos lá soltar uma boa gargalhada.
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3: Em Moçambique, após a morte do famoso Samora Machel, saiu um decreto de lei que todos os brancos tinham que ajudar os pretos, fosse daquilo que fosse. E há um preto que muda de casa e vai com um guarda vestido às costas que parecia um porta-aviões. E o preto vai mesmo todo torcido. E chega e um gajo da Fruelima e diz: camarada, leu os decretos? Diz: leu mesmo. Leu tudo, de cima a baixo e de baixo para cima. Então, e onde é que está aí? E o branco para ajudá-lo? Diz o preto: vai cá dentro a segurar nos cabelos.
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0: É tão bom soltar umas boas gargalhadas logo pela manhã. Coração Cigano, Luan Santana. Tenha

9 horas 31 minutos, Luísa Sonza e Luan Santana, Coração Cigano. Vamos lá escolher música mais para esta segunda-feira.

Ora, trago o David Carreira. É uma das novas do David e ouve-se muito bem. Chama-se Não Vás Embora. É a primeira que está à votação. Cantar um bocadinho, David. Vamos lá. Para votar com mais certeza, está bem? Agora...

0: Ou vota no Clemente Playback ou vota no David Carreira. Não vás embora. Agora é só votar através do WhatsApp, através de SMS 933454994. Não vás embora. David Carreira ou Clemente com o clássico Playback. Vamos ver quem é que vai ganhar esta batalha. David Carreira ou Clemente? Clemente, que gravou 3 temas do Festival da Canção, gravou este Playback, O Conquistador e Tudo o Vento Levou. E eu escolhi o Playback para a batalha desta manhã de segunda-feira. Clemente ou David Carreira? 933454994.
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0: Agora Aitana para ouvir. Daqui a bocadinho já lhe digo o que é que celebra hoje. Bom dia.

Aitana está a fazer um grande êxito na Espanha com este super estrela. Antena Livre. 9:36.

setembro. Coisas boas. Dia Internacional do Direito ao Saber. Dia Mundial da Raiva. Dia das pessoas que gostam de tomar banho em perfume. Aquelas pessoas que estão sempre... Ainda não tem. Ainda não cheira bem. Portanto, aquelas pessoas que estão sempre a colocar perfume. Por acaso gosto. Dia de beber uma cerveja. Em vez de uma, beba duas. Dia dos bons vizinhos. Dia da tarte de morango. Portanto, para comer temos uma tartezinha de morango, está bem? Juntamente com os bons vizinhos e com uma cervejola. Parece-lhe bem? Quanto ao nome do dia, é dia do Leonardo. E então, porque é dia de beber uma cerveja, o Leonardo diz, bora tomar uma.

0: Ora, aí está, dia do Leonardo. Bora tomar uma. Dia da boa vizinhança. Também é dia da tarte de morango. E é dia das pessoas que gostam de tomar banho em perfume.
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0: Ora, duas grandes canções. Playback, na voz do Clemente. Ou Não Vás Embora, na voz de David Carreira.
1: Jamais.
0: É só votar através do WhatsApp, através de SMS. Bora lá, 933454994, 933454994. Ou vota no Clemente, ou vota no David Carreira. Quem é que vai ganhar a batalha? É mais votada, abre a segunda hora. 933454994. João Só e Carolina de Deus, vamos dar a volta ao mundo.

0: dava a volta ao mundo. Não é o João Sobe, assim o São Pedro, com a Carolina de Deus.
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0: E agora pode ligar 232-60-1061. Quer falar consigo?
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0: Vamos a ligar que eu quero tanto falar consigo nesta manhã. 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
0: 232-60-10-61, 232-60-10-61. Ora bom, tenho aqui uma tarte de morango, está bem? E tenho cerveja, porque hoje é dia de beber uma cerveja, dia da tarte de morango e dia dos bons vizinhos. E tenho aqui duas vizinhas fantásticas, duas vizinhas maravilhosas. Sandrinha, bom dia.
4: Bom dia.
0: É a minha vizinha.
4: Até ele disse que ia comprar o terreno ao teu lado.
0: Claro, e acho que fazes muito bem. Muito bem.
4: É para ser tua vizinha, que é para falarmos de janela para janela.
0: E depois eu vou lá ter ao teu terreno com uma tartezinha de morango.
4: Eu tenho lá a cerveja.
0: Põe a cerveja no congelador. Eu tenho boas ideias. Tenho boas ideias. Eu preciso pô-las em prática, mas eu tenho boas ideias.
4: Pois é.
0: Ai, que maravilha. Olha, vai para quem? Bom dia.
4: Vai para toda a gente que nos esteja a ouvir, com um bom começo de semana e um bom dia para todos. Um beijinho.
0: Também é dia das pessoas que gostam de tomar banho em perfume.
4: Ah, não.
0: Não, desculpa. Eu estou sempre com aquele fresquinho. Tch, tch, tch,
4: tch. Ah, mas tomar banho tem que ser com shampoo e o gel.
0: Sim,
4: não é com perfume.
0: Está bem, mas depois eu digo. Como é que eu tenho de explicar?
4: Depois de tomar banho.
0: Não, eu gosto de despejar um frasco assim por cima, estás a ver?
4: Ah, está bem.
0: Eu gosto de cheirar bem.
4: É tipo amaciador.
0: Exatamente. Eu gosto de ser muito aciadinho. Uma maravilha.
4: Faz muito bem.
0: Olha, um beijinho, até logo.
4: Beijinhos, até logo.
0: E tarte de morango só para logo, está bem?
4: Está bem, está bem.
0: E vou-te dar uma novidade.
4: Vai abrir a tasca.
0: Da manhã 8.
4: Em outubro.
0: Da manhã 8, da manhã 8.
4: Temos de começar a preparar os
0: olha, deixa-me dizer-te que levou o piso todo novo. Atenção, levou umas cadeiras novas, mesmo as cadeiras. Atenção, nem vale a pena falar. Atenção, umas cadeiras lindíssimas.
4: Pois todas as vezes que mudas tem que mudar as cadeiras,
0: não,
4: mesmo.
0: Não, aquilo tem um sensor por baixo da cadeira. Faz umas coisas que eu canso. Adeus. Pois fala. Vocês preparem-se que vem por aí novidade.
4: Ok.
0: Beijinho, Sandra, até logo.
4: Beijinho, tchau, até logo.
0: Mas sabe que eu tenho que estar sempre. Agora não estamos na era da inteligência artificial. Meus amigos. Isa. Oh, Fernandinha, bom dia.
5: Ah, Paulinho, bom dia.
0: Ouviram-nos bem em Penalva do Castelo, em Amiais?
5: Olha, é assim, de manhã ainda estava no 89.6, agora mudou para o 87.5. Quer dizer...
0: O seu rádio não está bom.
5: O meu rádio está impecável.
0: Ah, mas
5: diz, olha... Mas, quer dizer, não se percebe assim como o 89.6.
0: Não sei. Olha, você tem que...
5: Mesmo assim, esteja bem ou esteja mal, é o rádio preferido é 89.6.
0: Mas tem que sintonizar melhor. Olha, diga-me lá, bom dia, vai para quem?
5: Olha, vai para o Paulinho e para a família e para o Brinco Baile, vai para o Jorge Amaral, vai para o Artur Matos, vai para a pastelaria de Vila Nova de Tagem, vai para os padeiros de Vila Cova do Covelo, para o José Manuel Cajal Penalva, para a Câmara de Nova do Castelo, olha, vai... São tantas pessoas, vai para todas as pessoas com votos de uma boa semana e muita saúde.
0: E cerveja, gosta ou não?
5: Olha, eu nunca vi cerveja, mas eu tenho cá fresquinha. Quando quiser vir beber uma, apareça.
0: Eu vou passar por aí e aproveito e sintonizo o rádio como deve ser. Beijinho, Fernando.
5: Ah, Paulinho, já lhe disse no outro dia, eu não gosto de ser relógio de repetição. Olha que não se vai arrepender se um dia me vier fazer uma visita.
0: Qualquer dia aparece, Fernandinha.
5: Tá bem, eu sei esperar.
0: Adeus, obrigadíssimo.
5: Obrigado em beijinho.
0: Obrigado,
5: Fernando. Bom dia.
0: Eu não disse, tinha aqui duas vizinhas fantásticas, a Sandra e a Fernanda. Bom dia.
6: Bom dia, Paulista.
0: Olha a Célia da Tocha.
6: É mesmo.
0: E está tudo bem por aí?
6: Está tudo bem, graças a Deus.
0: O outro ainda está a dormir?
6: Não, o outro anda a campo, que não se pode parar ao pé dele.
0: Curiosamente, também não se pode parar aqui no Estúdio 3. Não sei o que é que se passa com isso.
6: Eu não sei já de tanto.
0: Eu também não faço a mínima ideia.
6: É o vento, é o vento.
0: Ouvir-nos bem?
6: Sim, sim, até ver sim.
0: Vai para quem? Bom dia.
6: Olha, vai para ti, para a tua família, um beijinho muito grande. Vai para a Elcita, para o Carlitos, para o Luís, para o Senhor José. E um beijinho muito grande para toda a gente que me tiver a ouvir. Continuar assim, Paulito.
0: Eu vou tentando. Ó, Silvio, bom dia.
6: O Silvio anda a campo.
0: Eu pensei que ele estava aí ao lado.
6: Não, anda a campo.
0: Olha, uma tarte de morango, vai?
6: Vai, Paulito, vai.
0: E uma cervejola?
6: Ai, também, também.
0: E a Célia é daquelas pessoas que toma banho em perfume ou nem por isso?
6: Mais ou menos. Também não é preciso, não, pois ninguém para a pé da gente.
0: Olha, deixa-me dar-te uma notícia.
6: Diz-me.
0: Sabes que o nome do meu programa é tão bom, tão bom, tão bom. Programa Olá Amanhã é tão bom, tão bom, tão bom. Hein? Que já andam por aí a copiá-lo.
6: A sério?
0: É sério.
6: O quê? Não me digas que é a inteligência artificial que anda a fazer.
0: É a inteligência. A inteligência artificial anda por aí a imitar o meu programa. O programa que existe desde 2017. Na Antena Livre.
6: Olha, isso é o que faz a inveja. Tu vens.
0: Sério? Fiquei parvo, a mim quando me mandaram uma mensagem, porque eu não ouvi, mas mandaram uma mensagem, depois eu fui confirmar, e realmente...
6: É sério?
0: Realmente, gente que não tem criatividade.
6: Olha...
0: Gente que não sabe estar.
6: É preciso copiar.
0: Pronto, a sério. Tanto nome de rádio, aliás, tantos nomes de programa que tiveram que pôr o mesmo nome do meu programa.
6: Escuta, mas eles me levam
0: o
6: melhor porque não encontram um locutor como tu.
0: Sim. É o que eu digo. Sim, está bem. São pessoas a quem eu pago para virem para aqui dizer coisas boas. Meu respeito. Uma maravilha. Beijinho, Célia.
6: Vai, vais ver se tenho ou não razão.
0: Olha, razão tens muito, eu cerveja, já que já tenho pouca.
6: Pronto, abre aí as janelas então.
0: Olha, e ninguém me liga. Olha, está uma linha disponível, ninguém liga. Ninguém.
6: Se calhar andam um a campo como o outro.
0: Se calhar.
6: Se calhar o fim de semana fez mal a muita gente.
0: Também acho. Beijinho, obrigado.
6: Tchau, Paulo. Beijinho grande.
0: Adeus, tchau, obrigado. Paulo. Dia das pessoas que tomam banho em perfume. Dia. Também. Dos bons vizinhos ou das boas vizinhas. Dia da tarte de morango. E é dia de ligar para a Antena Livre, senão o carrego no play. 232-60-10-71, 232-60-10-71, 9:54 e meio. Venha daí falar comigo, dizer bom dia, mandar aquele beijinho, aquele abraço a quem mais desejar. E já agora, se quiser trazer uma cervejola fresquinha, está à vontade. Vamos lá, 232-60-10-71, 232-60-10-71. Enquanto você liga e não liga, atenção, porque eu tenho um grande amor de internet. Ela é a gira que se afarta, chama-se Tânia. Faças esses olhinhos, que coisa!

0: voz da Tânia. Amor de internet. 232-60-10-71. 232-60-10-71. Não, a Tânia, a Telma. Já estava a mudar aqui o nome à rapariga. A sério. E ele, ainda por cima, ela é minha vizinha. Isso não fosse. 232-60-10-71. Vamos a ligar. José Manuel, bom dia.
1: Bom dia.
0: Já estava aqui a trocar o nome à miúda.
1: Tinha que ofender o Aflor.
0: E lá terá que ser?
1: À Páscoa.
0: Então, anda por cubos, certo?
1: Sim, senhora.
0: Ouvi dizer também que o José Manuel é daquelas pessoas que toma banho em perfume.
1: Não tomo banho em perfume.
0: Mas gosta de colocar, não?
1: Sim, um bocadinho.
0: Ah, um bocadinho. É só para chamar a atenção.
1: Ainda mesmo assim há quem reclame, não é?
0: Paciência! Hoje também é dia da tarte de morango, não sei se gosta.
1: Ah, vai, também vai.
0: E é dia da cerveja.
1: Também.
0: Aliás, não é dia da cerveja, é dia de beber uma cerveja.
1: Só uma?
0: Só uma.
1: Pronto.
0: E tem que ser uma mini.
1: Então vamos amanhã, que é o dia de beber duas.
0: Grande homem, este homem pensa em tudo, este homem. Vai, Fraquei, bom dia.
1: Vai para a sua família, para a minha família, para todos os ouvintes e participantes, para o Sr. Agostinho e para a Dona Lourdes, Café Santos, para a Dona Nanda, os amiais que já ouvi, para a Célia e para todos, para o Carlitos, que anda aí também, deve estar agarrado à cerveja.
0: Também. Acredito. Bom.
1: E também para todos os sportinguistas e para a seleção.
0: A seleção? Bom.
1: Sim, pá, nossa senhora.
0: Está de parabéns, acho que ganhou ou não ganhou?
1: Ganhou.
0: Ah, sim, está bem. Sabe que eu nessa altura eu estava a trabalhar, está a ver?
1: Pois, você anda sempre a trabalhar.
0: Que remédio. Abraço, Zé.
1: Tá, tchau.
0: Deus, obrigadíssimo. José Manuel de Castelo de Penalva, 232-60-10-71. Se ligar rápido, ainda atende.
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1: Horas, um minuto, está a ouvir a rádio mais feliz de Portugal, a mais ouvida em toda a região, 89.6, a sua antena livre. Está com o programa original da região, Olá Amanhã, com o Paulo Sarava, Filipe Borges e António Ferreira, até à uma da tarde. E olha que este é mesmo o original, está bem? Pronto.
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1: 10 horas, 15 minutos. 89.6. 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

0: Ana Ferreira, cá estamos para que a sua manhã seja mais dinâmica e arrojada. Vamos já saber quem é que vai cantar na música mais do dia. Vamos também espreitar o que é que o som artificial anda por aí a fazer no mundo da música. A música nova, os giradiscos, tudo para ouvir até às 11. E agora vamos lá então saber a música mais desta segunda.
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0: Ora, Clemente, Playback ganha a batalha com 11 votos e o David Carreira apenas com 3 votos. Aí está a música mais desta segunda-feira. Clemente, Playback.

0: Ora, está um clássico da música portuguesa bem cantada aqui pelo grande Clemente. Playback. Foi a tua música nova de hoje.
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0: Dez horas, 20 minutos, não se atrase. Vamos saber do tempo. Atenção que a chuva está de regresso, acompanhada de granizo e trovoada mais intensa no interior norte e centro do país, a partir do meio-dia e até às 10 da noite de hoje. Vários distritos com avisos amarelo. Vento moderado, forte nas terras altas. E descida da temperatura. É caso para dizer que começou agora o outono. Ora, começamos então. Nos 19 para as Penhas Douradas, 22 para a Guarda, Vila Nova de Paiva, Castro Daire, Mortágua, Fortes de Algodão, Sorico da Beira, Sernancelhos, Ceia e Gouveia. 24 para Aveiro. Aguiar da Beira, Moimenta da Beira. 25 para Viseu, Tondela, Santa Combadão, Mangualde, Nelas, Carregal do Sal, Sátão, Penalva do Castelo. 26 para Vila Real, São Pedro do Sul, Oliveira do Hospital, Vouzela, Tábua, Erganil e Mialhada. ...28 para Coimbra e 29 para Castelo Branco. É o tempo, segundo o Instituto Português do Mar e da Atmosfera. Leve guarda-chuva. E agora, vamos então saber o que é que a inteligência artificial anda por aí a fazer.
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1: A música chama-se Sou Louco por Te Amar. Uma grande balada romântica criada pela inteligência artificial, pela IA. Vamos deixar cantar a IA. Engraçado que a IA tanto tem voz de mulher como voz de homem. É assim a nossa vida.

0: 26 minutos depois das 10, boa viagem, bom trabalho, obrigado por estar com a rádio mais feliz de Portugal. 89.6 Antena Livre, aqui tem muito mais música.
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0: E agora dá-te a tua música nova. Ana Paula Martins e o Vira da Desgarrada. É para ouvir agora.

0: Ana Paula Martins, o Vira da Desgarrada. É a tua música nova desta segunda. Estamos no meio da hora, passe pelo nosso Facebook.
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0: Agora grandes êxitos do

Com o José Augusto, tema muito bonito. Chama-se Ninguém Te Amou Assim. É para ouvir agora no Giradiscos. Pode enviar SMS, mensagem para o WhatsApp 93-345-4994. Diga que está por aí e pode sugerir algumas para eu passar por cá.

José Augusto, ninguém te amou assim. Ora, quem é que já está connosco? Eugénia Sousa de Pinhanços, a Fátima Marques no Luxemburgo, a Fátima Antunes na Póvoa de Codesais, a Ana Lúcia Paiva em Abceira Touro, também o Paulo Ferreira em São Salvador Viseu, a Irene em Fornos e Algodres. E agora trago a Pombinha Branca do Trio de Mira.

Trio de Mira e a Pombinha Branca, que anda por aí sem direção. Para recordar Rick, que nos deixou na semana passada. Rick e Renas.

0: Ora aí está, Ricky Runner, Sem Direção.
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0: Ora, peça lá daqui a bocadinho, pode ligar daqui a 15 minutos, 232-60-1071, 232-60-1071, começa no Olá Amanhã, o Ora Peça Lá.
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0: Muito bom dia, são 11 horas, está a ouvir a rádio mais feliz de Portugal, a sua Antena Livre, emitimos em 89.6. Vamos para comerciais, até já.
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4: 11 horas e 14 minutos. 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Olá, amanhã é a terceira hora. Ora, pensa lá que eu passo.

0: 60-10-71, 232-60-10-71. Está a começar a terceira hora e agora quem manda na seleção musical, menos inteligência artificial, porque eu não passo, é você.
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0: Agora, diga a frase. Rui Amaro na Catraia de São Romão. A casa do seu sonho está na nossa mão. Maria da Conceição, que aquece o coração em Carvalhal Redondão. Bom dia.
3: Bom dia.
0: E está tudo bem por aí?
3: Vamos andando.
0: Deixe-me dizer-lhe uma coisa.
3: Diga.
0: Eu amo Portugal.
3: Eu amo Portugal.
0: Henrique Matos, vai para quem?
3: Vai para a minha mãe, para as minhas filhas, para todos os ouvintes que nos estão a ouvir, para todos os imigrantes, não esquecendo o Paulo Correia, para a Pastorinha, para a Teresa dos Queijos e para todos os ouvintes que estão a ouvir, para vocês aí, com um beijinho muito grande e boa semana.
0: E agora a Dolorosa.
3: E muito sucesso ao Bricobai.

0: Muito obrigado. E agora a frase?
1: Rei Amaro, de Catraia de São Romão, a casa dos seus sonhos está na nossa mão.
0: Está dito. Um beijinho, obrigado.
1: Vá até logo, se vocês quiserem.
0: Desde até amanhã. Obrigadíssimo. Tchau. Ora, Eduardo Mota, bom dia.
2: Bom dia, Paulinho Sarabia, estimados ouvidos, errado onde ter vivo o beito, para todos quantos lá trabalham.
0: Está tudo bem por Nos Pereira?
2: Olha, ando entre Nos Pereira, pai, andamos a vindimar o Calcitrim.
0: Acho muito bem. O que é que vamos ouvir?
2: Ritinha fala bem.
0: Não pode, amigo, é inteligência artificial, não passo isso.
2: Ah, porra. Até o Botafogo no terreiro.
0: Pode ser. Do tá Martim, para dedicar a quem?
2: É aqui para o colega que andamos a vindimar. Para os meus filhos, genros e netos, e nora e para os meus netinhos, que é a coisa que eu mais adoro. E ontem para os colegas todos tivemos a caminhada. Para todos os benfiquistas, para todos os ouvintes e participantes, para todas as pessoas que se dedicam por mim e também para elas, que é para estar aninhado de número, que é bem mais rápido. Para si já sabe, um grande abraço, para si e para a sua família toda, para quando trabalham no Bricobaile.
0: E é só?
2: E acho que está Rui Amaro na Catraia de Sarumão. O nosso sonho, a carteira está na mão do Paulinho.
0: Acabou, meu Deus. Não, não me estraguem a frase do patrocinador, só depois ele mata-me. Rui Amaro na Catraia de São Romão, a casa de seu sonho está na nossa mão. Um abraço. Obrigado.
2: É isso mesmo, tchau.
0: Deus obrigado. Por favor, não me peçam música feita pela inteligência artificial, porque eu não passo. Pode ligar 232-6010, só passo no som artificial, está bem? Porque é uma rúbrica criada especialmente para dar ao conhecimento o que é que a IA anda por aí a fazer no mundo da música. Agora, eu amo Portugal, Henrique Matos.

0: 11 horas 21 minutos. O Henrique Matos, eu amo Portugal. 232-60-10-71. Maria, Maria. Ou então aquela canção que também é muito bonita. Vou-te buscar, Maria. Bom dia.
1: Bom dia, Paulinho. Como está?
0: Sempre bem, e a Maria?
1: Também, obrigada.
0: E já ouvo o Olá Amanhã desde 2017, verdade? Claro que sim. Doutora Maria, a Maria está sempre bem ligada no Olá Amanhã.
1: Sim,
0: e vamos lá ouvir o Alfredo Soares. Nunca te esqueça, e para dedicar a quem?
1: A todos os ouvintes, participantes, para si, para a sua família, para o conjunto de Brigobairo, para a senhora Dona Maria Duarte, para a Santinha de Gandu, para a Patinha do Luxemburgo, que todos uma ótima segunda-feira, tudo de bom. E Rui Amaro, na Catreia de São Romão, a nossa casa está na nossa mão.
0: A casa dos seus sonhos, está bem, Maria? Porque não é uma casa qualquer.
1: Ah, pois, a casa dos meus sonhos está na nossa mão.
0: Exatamente, Maria. Beijinho, até amanhã.
1: Tchau, beijinho, até amanhã.
0: Obrigado.
1: Tchau.
0: Hora de Mangualde, onde é que nós vamos? É só esticar a perna e já estou na Suíça. Isto sim. Carlos Almeida, bom dia.
2: Bom dia, Paulo e todos os ouvintes.
0: E está tudo bem por aí, Sr. Carlos?
2: Já estamos.
0: Olha, por aqui também.
2: Deitadinhos.
0: Deitados, ainda por cima.
2: Claro.
0: Eu estou sentado que deitado não me dá muito jeito, fica a voz muito abafada.
2: Oh, pá, eu acabei de almoçar, deixei aqui nos bancos da carrinha, a ouvir a rádio.
0: E acho muito bem.
2: Claro, tenho que passar o tempo.
0: E vamos ouvir este tema bonito do FR David Hortes, para dedicar a quem?
2: Olha, para dedicar a todos os ouvintes e participantes, e para dedicar àquelas pessoas nas décadas de 80 que faziam aquelas festas naquelas alturas, que enchiam aquelas aldeias.
0: Sim.
2: Com grandes bailes e tudo, que era dançar desde as 3 da tarde até as 3, 4 da manhã.
0: Também era a única hipótese que tínhamos para estarmos encostados.
2: Não havia internet, não havia nada.
0: Ah, pois. É tudo.
2: Olha, é para toda a gente, pronto. E a Rui Amar, na Catraia de São Romão, a casa dos seus sonhos está na nossa mão.
0: Está dito, um abraço, até mais logo.
2: Um abraço, até mais
0: Deus
2: logo.
0: Obrigado. Martim, bota fogo no terreiro, a pedido do Eduardo Mota de Nespreira.

0: Ora, está a música do Martim e este tema, que é um clássico já. Foi um dos temas mais tocados no verão. Bota fogo no terreiro. Ora, Manuel Filipe, bom dia.
1: Bom dia, Paulo.
0: Está tudo bem por Almagem de Caldo?
1: Está tudo ótimo contigo também. Está
0: sempre bem. Vamos ouvir o Miguel. Para dedicar a quem?
1: Para dedicar a ti com um forte abraço para ti, beijinhos para a tua mãe, tua esposa, tua filha, beijinhos para todas, um abraço para o teu irmão, beijinhos para a tua cunhada. Depois vai para a Fátima Padeira das Termas de Carvalhal, beijinhos para ela. Depois vai para a minha prima Alcina de Caldo, beijinhos para ela, um abraço para o marido, para o António Brito, Padre Cida do Café, beijinhos para ela, um abraço para o marido. Rui Amaro, na Catraia do seu irmão, a casa do seu sonho está na nossa mão. Quando terminares, vou pedir todo o almoço, o resto do dia feliz até amanhã.
0: Abraço, obrigado, Manuel.
1: Paz, tchau, Paulo.
0: Deus, obrigadíssimo. Adriano Rodrigues, bom dia.
2: Bom dia.
0: Vamos lá ouvir o Alfredo Soares, para quem?
2: Para toda a minha família, para a filha Lourdes de Guimarães, para a Isabel da Torre e para todo o Brincovalho, especial para a tua filha. E viva Portugal!
0: Um abraço, obrigadíssimo.
2: Adeus.
0: Rui Amaro, na Catraia de São Romão, a casa de São Sonho está na nossa mão. Alfredo Soares, não te esqueci. Também é um pedido da Maria de Mangualde.

0: ora, aí está o Alfredo Soares, nunca te esqueci. 232-60-10-71. Olha agora aqui um grande momento. De Paulo para Paulo, bom dia.
1: Ora, muito bom dia Paulinho Saraiva, é verdade, Paulo para Paulo e fora os Paulos que estão a ouvir por este mundo fora.
0: E claramente, alguns merecem ter o nome Paulo.
1: Tá assim bem? Como o Paulo Saraiva, que é o número 1. Maravilha. Estar aí sentado nessa linda cadeira que sua linda voz chega aos quatro cantos do mundo, não é verdade?
0: Que maravilha. E nos bicos também está bem, vá por mim. Vamos ouvir o Setembro, José Alberto Reis, para dedicar a quem, Paulo Correia?
1: Olha, portanto, era para dedicar para todas as pessoas que nos estão a ouvir, e especialmente também para todas as pessoas que andam na Vindima, que ainda agora ouvi um senhor que ainda agora há pouco acabou de telefonar para aí, e para todas as pessoas que andam a tratar do vinho, porque para haver um bom vinho à mesa, alguém tem que ter esse trabalho, e ainda bem e bom que temos alguém que faça este trabalho. E era, portanto, para todos os imigrantes e para o nosso amigo Paulo Saraiva, que está sempre aí com boa disposição e mete toda a gente, quem estiver mal, com má disposição, mete-os boa. E sem esquecer, queria também falar o nome de algumas pessoas, também falo em mim, se puder ser, o que é o caso do senhor Júlio lá de Sandemil, a sua irmã, a Ana Isabel da Moita, a dona Paula Mendes, que também são irmãos, a dona Rosalina, que anda lá com suas cabritinhas também, o senhor José Marques de Quintela da Jurada, que anda lá de volta lá do vinho, diz ele que tem lá um vinho de 5 estrelas.
0: Bem bom, já provei.
1: E eu ia para dizer, Deus dê saúde a quem o provou e que continua a provar e a beber, e Deus dê saúde a quem trata dele, que continua por muitos anos. O senhor José Carlos, também de Quintela da Jurada, a dona Teresa Loureira, mulher mágica lá dos Reijinhos, a dona Conceição Reis, lá de Carvalhal Redondo de
0: Nelas. Temos que ficar por aqui, Paulo. Temos que ficar por aqui.
1: E era para o Brinco Baile e todos os bombeiros, e esquecer os bombeiros de Santa Comadão.
0: Pronto, está tudo.
1: Um abraço agora... da Suíça, de Zurique.
0: Vamos à frase.
1: A Rui Amar, na Catraia de São Romão, a casa dos seus sonhos está na sua mão.
0: Aquele abraço, obrigadíssimo.
1: Tchau.
0: Obrigado, Paulo. Paulo Correia, que nos liga da Suíça. Rui de Vasconha, bom dia.
2: Bom dia, grande amigo, tudo bem contigo?
0: Está tudo ótimo por aí.
2: Está bem.
0: Vamos ouvir o tema de Ataíde Alexandre, Toneladas de Paixão. Para dedicar a quem?
2: Olha, para ti, para o teu e para a tua família, e para o teu conjunto, e para todas as pessoas que falaram agora, para as pessoas que falaram agora, e para todas as pessoas que eu estou a dedicar, e para todos os imigrantes, e para todo o auditório, que é a Rádio Mais Feliz de Portugal, é a antena de Lisboa Bahia.
0: E agora a frase, Rui Amar.
2: A frase é: Rui Amar, da Catarina de São Romão, a casa dos seus sonhos está nas suas mãos.
0: Um abraço.
2: Até amanhã.
0: Deus obrigado. FR David canta, a pedido do Carlos Almeida, na Suíça.

0: É o Fiar David Word 232-60-1071, 232-60-1071. Ora, Isabel Santos de Torre Tavares, bom dia.
1: Bom dia.
0: Está tudo bem por aí, Isabel?
1: Graças a Deus, vai-se andando um dia de cada vez.
0: E vamos ouvir o sol do Torrão, para dedicar a quem?
1: Olha, vou dedicar à minha família, a todos os seus que estiverem a ouvir. E continuação de uma boa semana para toda a gente.
0: E é só?
1: E que Nossa Senhora nos dê paz.
0: Deus queira que sim. E agora a frase?
1: Rui Amaro na catraia de São Sonhos, não é?
0: Rui Amaro na catraia de São Romão, a casa de São Sonhos está na nossa mão. Isabel, um beijinho, obrigado.
1: Obrigado, desculpa.
0: Nada, obrigadíssimo.
1: Obrigada.
0: Estou cá para ajudar. Deus, obrigadíssimo. Fátima, bom dia.
2: Bom dia, Paulinho, tudo bem?
0: Está tudo bem por aí, Fátima?
2: Bem, sim, está tudo bem. Obrigado.
0: Vamos ouvir o Toy, do outro lado do amor, para dedicar a quem?
2: Maridão, as filhotes, para vocês aí na rádio, todo o Vitório, todas as amizades. Já agora para a Dona Aurora, espero que esteja tudo bem para ela e para o marido. Um grande beijinho e boa continuação para todo o auditório, todos os participantes e amizades. Rui Amar, na Catraia de São Romão, a casa de seus sonhos está na sua mão.
0: Está dito, um beijinho até amanhã.
2: Beijinho, tudo bom,
0: Deus, para obrigado. Não posso ficar, Miguel, é pedido. Do Manuel Felipe da Almagem de Caldo. Vamos a ligar 232-6010-61.

0: Ora, está a música do Miguel, que é do Conselho de Castro Daire. 232-60-10-70. Ora, Fátima Antunes, bom dia.
1: Bom dia.
0: Está tudo bem por aí?
1: Tudo bem, senhora. Estamos à espera da chuva.
0: E da loba?
1: Pois, isso mesmo.
0: E da loba, que deve estar a chegar
1: a
0: loba.
1: E da loba, que vem com a chuva.
0: Ana Duarte, vai de cá para quem?
1: Há que fugir. É para o meu marido, para os meus meninos todos, toda a equipa da Antena Livre, para todos os ouvintes, todos os participantes, com um bom dia, boa semana, tudo bom para todos.
0: E agora a frase em inglês, por favor.
1: Em inglês, Rui Amaro, na Catraia de São Romão, a casa dos seus sonhos está na nossa mão.
0: Ai, minha poliglota! Até amanhã!
1: Foi o melhor que consegui, até amanhã.
0: Acredito, beijinho de Fátima.
1: Até amanhã.
0: Setembro, José Alberto Reis. É pedido do Paulo Correia, que nos ligou da Suíça. Vamos a ligar, que eu quero tanto falar consigo, aqui no seu programa Olá Amanhã. Este é o Hora Passa Lá. É uma rúbrica no Olá Amanhã. Venha comigo.

0: Rui Amaro na Catraia de São Romão, a casa de seu sonho está na nossa mão, foi o que nos patrocinou até agora, por isso recuperamos o patrocinador e comerciais seguem a seguir. Até já.
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0: Muito bom dia, meio-dia, mais 5 minutos. Está a ouvir a Antena Livre, a Rádio Mais Feliz de Portugal, 89.6. É a quarta e última hora do seu Olá Amanhã. 89.6, Antena Livre. Vamos até à uma.
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0: E diga a frase a valer nesta quarta e última hora. Solar de Maceira, um espaço de sonho para uma celebração especial. Lugar de Maceira, um espaço de sonho para uma celebração especial. É a frase a valer até à uma da tarde. Bom dia.
3: Bom dia, Paulito.
0: Bom dia, Paula. Está tudo bem por São Domingos?
3: Está tudo bom, está tudo mole.
0: Pois está, já estou a notar pela voz. Cada um tem aquilo que merece. Está bem, menina? Olha, até a gata fala. Até a gatinha fala, coitada da gata.
3: Olha, há um ditado assim: no terreiro do vizinho que te pode vir pelo caminho.
0: Exatamente, o que é que vamos ouvir, Paulinha?
3: Quero ouvir o Zé Amaro.
0: E o tema?
3: Vai com Deus.
0: E é para dedicar a quem?
3: É para dedicar ao marido que teve parabéns ontem.
0: Oh, como é que chama o marido?
3: Virgílio Diniz.
0: Não percebi.
3: Virgílio Diniz.
0: Oh, Virgílio. Oh, Virgílio.
4: Porque hoje estás de parabéns. Desejo-te parabéns. Parabéns.
0: Um abraço para ele e muitos parabéns.
3: Obrigada, e conto
0: muito bem, na tua companhia.
3: Vamos a ver.
0: É ver, vamos, como alguém diria.
3: Deus é que sabe.
0: E mais para quem?
3: Olha, para dedicar à minha irmã Ana, com um beijinho para ela, à minha irmã Alice, ou meus cunhados, dois cunhados, só tenho dois cunhados. Para dedicar à Dona Maria de Nogueira da Cravo, um beijinho para ela, um abraço ao Sr. Adelino, tudo de bom para eles e para a família e para a filha dela, da Dona Maria. É para dedicar à Sónia, à Carla. É para dedicar ao Sr. Paulo Correia, com um abraço à Dona Rosalina e à equipa dessa rádio da Antena Livre, que é espetacular, maravilhosa.
0: Isto é só mel, só mel.
3: E é para dedicar à Paula de Oliveira do hospital, com um beijinho para ela, e à Dona Sandra.
0: E agora a frase?
3: E a frase?
0: Oh, menina.
3: É?
0: Solar de Maceira, um espaço de sonho para uma celebração especial. Está bem?
3: Está bem, pensei que era Solar de Gata Paz.
0: Está bem, está bem. Beijinho, obrigado, Paula.
3: Obrigado. Deus. Até amanhã.
0: Vamos a ligar 232-60-10-71. Toneladas de Paixão, Ataíde Alexandre. É pedido do Rui de Vasconha.

0: isto cansa um pouco.
1: E, pá, e anda por terra de Santa Cruz da Trapa, ainda por cima.
0: Pois, é cá para as serras, é cá para cima.
1: Vai de cá para cá.
0: Ora, vai para a Dona Paula, que ainda agora falou em mim, e para as Donas Fátimas, e para a Dona Conceição Cavalhar Redondo, para a Dona Terezinha, para a Dona Ana Maria Toro, para o Sr. Eduardo Mota, para a Dona Irene, para o Sr. Paulo, para a Suíça, Sr. Paulo Correia, já nem me lembrava o outro nome. A minha cabeça hoje não está assim muito bem. Deve ser, como está o céu enovelado, o cérebro também ficou meio escuro. Olha, é bem para toda a gente que nos está a ouvir. E para o Paulinho e para todos que aí trabalham, tenham todos uma semana especial. E sou o Leve de Maceira, um lugar de sonho para uma celebração especial.
1: Está dito. Certo? Um beijinho, Rosalina.
0: Obrigadinho e até amanhã, se Deus quiser.
1: Deus, obrigadíssimo. Ai, foi um sonho. Sol do Torrão, a pedido da Isabel Santos, de Torre Tavares. 232-60-10-71 está disponível. Faça o favor.

0: 11:17, meio-dia, 17 minutos, avançamos com a Zezinha, que está em Viseu. Bom dia.
1: Bom dia.
0: E está tudo bem por aí?
1: Está tudo bem, está ótimo. Está sol.
0: Oh, olha, por aqui também, mas está meio escondido.
1: Pois está, diz que dá chuva para a tarde.
0: E também é cá precisa.
1: Ai, pois é, isso é verdade. É.
0: Brinco ao baile, um jantar a dois, para dedicar a quem?
1: Para dedicar aos meus filhos, aos meus netos, aos meus genros. E à minha irmã Dita e ao Paulo, que da Alemanha, e para mim, e para vocês, aí da rádio, e para toda a gente que está a ouvir.
0: E é só?
1: É só.
0: E agora a frase?
1: Ai, meu Deus, tenho que escrever a frase.
0: Solar de Maceira, um espaço de sonho para uma celebração especial. Um beijinho.
1: Uma celebração especial. Eu já tinha especial, já tinha...
0: Há que escrever.
1: Está bem, Paulinho.
0: Um beijinho, Zezito. Deus obrigado. Deus obrigado. Atenção, estou aqui a olhar para ela e eu noto qualquer coisa diferente. Qualquer coisa diferente. Acho que está mais velha. Mais velha.
2: Porque hoje estás de parabéns.
0: Já esteve?
2: Desejo-te parabéns.
0: Foi no sábado.
2: Parabéns.
0: E teve sorte. Teve uma grande prenda. Uma grande prenda. E quem ofereceu foi o mais que tudo, ainda por cima. Mas atenção, a Ana Maria está caladinha, porque eu tenho uma prenda melhor do que a do namorado. Ah, pois. Eu tenho uma prenda melhor para ti do que a do namorado. Prometo.
1: Ana Maria.

0: Canções lindas. Ana Maria, esta é para ti, está bem?
1: Está bem, Paulo. Olha, obrigada.
0: E parabéns. E parabéns, conta muito, que sejas muito a feliz. Está bem?
1: Sim.
0: Agora só espero. Só espero que o namorado não ouça isto.
1: Não, ele ouve.
0: Eu vou-te explicar porquê. Ainda te posso tirar a prenda outra vez. Vamos ouvir o Toy do outro lado do amor. Para dedicar a quem? Ana Maria.
1: Olha, para dedicar aos meus filhos, aos meus pais, principalmente para mim, mais um aninho que a canta. Para ti, Paulo.
0: Quantos é que foram?
1: Falta no livro.
0: Quantos é que foram?
1: 42.
0: Ainda és mais velha que eu, pouco mais, mas.
1: Fogo, a tua idade não passa, não sei qual é o teu problema.
0: O meu problema? Qual é o meu problema?
2: Ana Maria, linda Ana Maria.
0: Qual é o meu problema?
2: Ana Maria,
0: esta
2: minha flor.
0: Porquê? Eu vou-te explicar porquê. Porque eu só canto canções bonitas e letras bonitas.
1: Pronto.
0: E depois a idade não passa por mim.
1: Exatamente.
0: E mais, Ana?
1: E acho que é tudo para todos os ouvintes, todos os imigrantes, e é tudo. Olha, tenho aqui uma pessoa para te dar um olá.
0: É saber, Daniel. Olá.
1: Eu sou a Beatriz. Fala.
0: É a Beatriz.
1: É a Beatriz.
0: E quantos anos tem a Beatriz?
3: 7 anos.
0: 7 anos. Oh, Beatriz, posso te dizer um segredo?
3: Uhum.
0: És mais bonita que a mãe. Está bem?
3: Uhum.
0: Mas não diz nada à mãe, está bem?
3: Sim.
0: Pronto, um beijinho para as duas.
1: Obrigada, Paulo.
0: Deus, obrigado. Solar de Maceira, um espaço de sonho para uma celebração especial. Do outro lado do amor, Toy, é pedido também da Fátima Marques, no Luxemburgo.

0: O Toy, do outro lado, o amor. Está a fazer o almoço, então olha um bom almoço. Coragem para o fazer e para o comer. Uma boa viagem, se for o caso. Esteja sempre bem com a sua antena livre por perto. Marina Isabel.
1: Paulinha Saraiva.
0: Está tudo bem em Gandufo de Baixo?
1: Paulinha Saraiva.
2: Está.
0: Pronto. E vamos lá ouvir a Ana Duarte, loba, para dedicar a quem?
1: Sou uma loba.
0: É, é mais ou menos isso.
1: Pronto. Olha, para dedicar ao marido, para os filhos, para a filha, para o género, para os netos, para a nora, para a minha mãe, para a Sandra, para a mãe da Leitante Família, Madinha Delfina, Padrinho Álvaro, menina Patrinha, menina Elsa da Alemanha, para a Manuela Saraiva, Letícia, para todos os ouvintes e participantes. Solar de Maceira, um espaço de sonho para uma celebração especial.
0: Está dito. Um beijinho até amanhã.
1: Beijinho até amanhã, com licença.
0: Deus, boa, obrigado. Tarde. Loba, Ana Duarte, também a pedido da Fátima Antunes, da Póvoa de Codesais. Vamos a ligar, duas linhas disponíveis, 232-60-101. Este é o seu Olá Amanhã, até à uma da tarde.

0: 232-60-1071 está disponível. Diga a frase: Solar de Maceira, um espaço de sonho para uma celebração especial. Oi, Irene, bom dia.
1: Bom dia, Paulo.
0: Está tudo bem aí por Fornos de Algodos, Quinta da Ribeira City?
1: Sim, nem está muito calor, nem muito frio, não há vento, está assim tudo calminho.
0: Está ótimo,
1: está
0: assim, não é?
1: Está mesmo ótimo, está.
0: Olha, e vamos ouvir a Mónica Sintra, maldito beijo, para dedicar a quem?
1: Olha, vai para todas as pessoas que estão a escutar Antena Livre de Gouveia, que tenham um bom dia, bom início de semana, tudo bom, parabéns para os que fazem anos, e até amanhã, se Deus quiser. E Solar Maceira, um espaço de sonho para uma celebração especial.
0: Muito bem, beijinho e até amanhã.
1: Vá, até amanhã, obrigado.
0: Deus obrigado. Vai com Deus, Amaro, é pedido.

0: Zé Amaro, vai com Deus. 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
0: Brinco ao baile, um jantar a dois. É pedido de Zezinha, que é da Bezelga, mas escuta a emissão em Viseu. Fechamos o programa com Jorge Ferreira, um velhinho caminhava, e também a Mónica Sintra. Se quiser dedicar, é só ligar agora 232-6010.

Brinco ao Bailo, um jantar a dois. Estamos a 20 minutos da uma, fechamos então o programa com Jorge Ferreira, um velhinho caminhava. É pedido da Rosalina de Santa Cruz da Trapa e logo a seguir a Mónica Sintra, o Maldito Beijo, é pedido da Irene de Foros de Algodes. À uma temos notícias com Luís Carvalho, Canta Brasil. Às 14 horas é Cristina Ferreira chega para ficar com alegria no ar até às 5 da tarde. Às 18 horas o Filipe Borges. Às 19 o Arthur Matos. E às 21 horas o António Macedo. Tudo para ouvir em 89.6 em FM, 896FM.bt para todo o mundo. Foi a primeira semana, aliás, a primeira emissão da semana. Amanhã cá estamos para mais 4 horas do seu programa de todas as manhãs, o seu Olá Amanhã. Até amanhã. Bom almoço.

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12: 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Boa tarde. São 13 horas.
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1: Caros ouvintes, hoje estamos em direto. 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
13: 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Boa tarde. São 14 horas.
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Olá, sejam então bem-vindos à primeira edição desta semana da Alegria no Ar. Estamos em direto, vamos ficar juntos até às 17 e temos muito para conversar. E acredito que sejam temas do seu interesse. Fique desse lado, 89.6, também para nos ouvir através do online. Nós andamos por aí e queremos que nos faça companhia aqui mesmo, nos estúdios da rádio.

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2: Aproveitamos agora para falar do tempo e já desde ontem que notamos que algo está diferente, não é? Há mais nuvens, também alguns aguaceiros em algumas regiões e o cenário vai ser assim durante esta semana. Entre amanhã e quinta-feira, dia 1 de outubro, a passagem de uma frente associada a uma depressão atlântica deverá trazer então chuva, vento e temperaturas mais baixas ao continente. Apesar da depressão se intensificar de forma rápida e poder evoluir para um processo de ciclogênese explosiva, o seu núcleo deverá permanecer afastado de Portugal continental, ou seja, o chamado ciclone-bomba não deverá passar diretamente pelo nosso país. Serão as frentes associadas ao sistema a provocar a alteração ao estado do tempo. Portanto, tivemos dias de bastante calor que se arrastaram um bocadinho para fora da época. Estamos em pleno outono e agora, durante a próxima semana, vamos começar a sentir as temperaturas associadas a esta época do ano. Chuva, descida de temperatura.

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1: E o que é que se comemora neste dia 28 de setembro? O Dia Mundial contra a Raiva, celebrada anualmente neste dia, uma iniciativa criada pela Global Alliance for Rabies Control e reconhecida pela Organização Mundial da Saúde. O objetivo é sensibilizar a população para a prevenção da doença e coordenar esforços mundiais para a sua eliminação definitiva. Tema para este ano, juntos somos mais fortes. A campanha destaca a importância da ação conjunta e intersetorial. O foco está na abordagem de uma só saúde, que reconhece que a saúde humana, animal e o meio ambiente estão profundamente interligados. Mas há mais. Hoje também é o Dia Internacional para o Acesso Universal à Informação, proclamado pela Unesco para defender que o livre acesso à informação é um pilar da liberdade e também da cidadania. O Dia Internacional para o Acesso Universal à Informação, o objetivo é sensibilizar então para a necessidade de cada indivíduo ter acesso à informação como a expressão da sua liberdade ou a ferramenta para a possibilidade de participar na esfera pública e na sociedade. O tema deste ano é defender a integridade da informação na era digital, o papel do acesso à informação no combate à desordem informativa. Mas, ora, também hoje é o Dia Internacional da Cultura Científica, focada na importância da literacia científica na sociedade civil. E para rematar, é o Dia Mundial do Aborto Seguro, data de sensibilização para a defesa da saúde sexual e reprodutiva das mulheres. Mas em termos históricos, não ficamos por aqui. Em Portugal, 28 de setembro de 1974, foi um dos momentos mais marcantes do pós-25 de Abril. Ficou conhecido pela tentativa de manifestação da chamada Maioria Silenciosa, um movimento civil e militar de cariz conservador, apoiado pelo então Presidente da República, o General António de Spínola. O evento pretendia travar o avanço das forças de esquerda no processo revolucionário e reforçar os poderes presidenciais. Contudo, a mobilização popular e as forças militares ligadas ao MFA ergueram barricadas nos acessos a Lisboa, neutralizaram a manifestação e ditaram a demissão de Spínola. E para rematar o dia 28 de setembro, vamos aos santos do dia. São Venceslau, duque de Boémia e mártir, recordado pela sua dedicação à cristianização. São Lourenço e companheiros, os primeiros mártires das Filipinas, canonizados pelo seu testemunho de fé. E agora que já sabemos mais sobre 28 de setembro, bora lá! Eu sei que a conversa está boa, mas a música também é espetacular.

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Estou por aqui a orientar a nossa emissão e também a aguardar por a sua SMS, pelo seu WhatsApp, por um áudio a pedir música, a partilhar eventos que vão acontecendo pela região. Reúna todas essas informações e faça-me chegar para o 93-666-7449. Agora, vamos prosseguir. Há mais grandes músicas para escutar.

Reta final da primeira parte. Voltamos depois da informação atualizada e também de algumas compras que vamos fazer. Mas como vamos juntos, vai ser tudo muito mais rápido. Até já então. Bom trabalho. 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
0: 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Boa tarde. São 15 horas.
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14: Bem-vindos, estas são as notícias na Antena Livre. O município de Fornos de Algodres assinala amanhã o feriado municipal com um programa que reúne cultura, tradição, desporto e promoção do território. As comemorações arrancaram ontem com várias iniciativas, entre as quais o segundo passeio de cicloturismo, um almoço de confraternização e a atuação de um grupo de Farra Fanfarra. No mercado municipal foi apresentado o projeto Expresso de Alto Montego, destinado à valorização turística e cultural da região, com particular destaque para a ligação à ferrovia. O programa de ontem terminou com um concerto de José Cid, também no Mercado Municipal. Amanhã, dia de feriado municipal, está previsto um concerto do Quarteto Aquila e da Academia de Música de Fornos de Algodres. A Feira Medieval de Canas de Senhorim regressa a partir de sexta-feira, trazendo à vila 3 dias de recriações históricas, animação e tradições. O programa inclui torneios a cavalo, demonstrações de falcoaria, espetáculos de fogo, música, dança e animação de rua, além de um mercado de produtos regionais e artesanato e várias propostas gastronómicas. Criada em 1993, a Feira Medieval nasceu com o objetivo de valorizar a história e as tradições de Canas de Senhorim e conta com o envolvimento de várias associações e entidades locais. A organização é da Junta de Freguesia de Canas de Senhorim, com o apoio do município de Nelas, do Agrupamento de Escolas e das Associações da Freguesia. O CIS, o Centro de Interpretação da Serra da Estrela e a Associação Aldeias Servas promovem no próximo sábado uma saída de campo dedicada à observação de aves na Serra da Estrela. A iniciativa integra o Fim de Semana Europeu de Observação de Aves 2026 e pretende dar a conhecer a diversidade de espécies existentes na região e os seus habitats naturais. A atividade irá decorrer entre as 8:30 da manhã e as 5 da tarde, com a partida do CIS e passagem por vários locais do Parque Natural da Serra da Estrela. A participação é gratuita, mas limitada a 20 pessoas, sendo necessária a inscrição prévia através da plataforma Visite Ceia. A realização da atividade está dependente das condições meteorológicas. O Partido Socialista manifestou preocupação com um eventual novo atraso no prolongamento do IC6 entre Oliveira do Hospital e o nó de Folha Dosa no Conselho de Ceia. O assunto foi levantado na Assembleia Municipal de Oliveira do Hospital, realizada na passada sexta-feira. O líder da bancada socialista, Raul Costa, pediu esclarecimentos ao Presidente da Câmara, José Francisco Rolo, sobre o calendário da obra, cuja concretização é reivindicada há mais de 3 décadas. Segundo o PS, a expectativa apontava para a conclusão do projeto de execução até ao final de 2025. 2026 e para o avanço do concurso e adjudicação em 2027. No entanto, informações recentes apontam para que a avaliação de impacto ambiental possa prolongar-se até 2028, remetendo eventuais avanços para 2029. Os socialistas defendem que o prolongamento do IC6 é fundamental para melhorar as acessibilidades, apoiar a atividade económica e empresarial e reforçar a coesão territorial da região.
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1: É já a seguir!

Muito boa tarde e não poderia estar mais feliz da vida porque tenho recebido tantas mensagens boas e likes através das redes sociais. Tão bom! E quero aproveitar para deixar aqui um abraço para o Eduardo Borges, que deixa os parabéns para a nossa rádio. Está na nossa companhia em Moita do Ribatejo. Muito, muito obrigada. Ele que é de Vinhó, mas que nos sintoniza através do online em Moita do Ribatejo. É bom, não é? Levamos um bocadinho aqui da região até ao amigo Eduardo. Isabel Pimenta, muito boa tarde e tenha uma excelente semana também. Arminda Ribeiro diz que a nossa rádio é fantástica. Obrigada, uma beijoca. Alberto Pereira, boa tarde, uma boa semana. O João Laranjeiro, que diz que nunca deixem morrer a rádio local. Claro que não, a rádio de Gouveia está aqui e é para durar. António Sequeira, olá, boa tarde. Augusta Hidalgo, também uma boa semana para si. Luís Barata, estamos em Lisboa, bem sintonizados em 89.6 FM.pt. Glória Ferreira, obrigada pela mensagem. Marco Marta, um grande abraço também. Faça como estes amigos e vá-me escrevendo, seja nas redes sociais da Antena Livre ou então pode aproveitar agora, quando eu me calar, e ligar-me. O que é que me diz? 93 666 7449. Pode dizer-me boa tarde, mas também pode aproveitar e pedir uma música de preferência. Estou também ansiosa para saber o que é que

das novidades aos grandes sucessos. Aqui vamos nós à descoberta. Começamos com Narisa e Beijos. É o mais recente single da fadista, lançado a 25 deste mês. A canção serve como o quarto avanço de Amor, o primeiro álbum de originais da artista em 8 anos, com o lançamento previsto para o final de 2026. A faixa cruza os caminhos da tradição e da modernidade. É descrita como uma canção solar à superfície, mas carregada de saudade por baixo. A letra aborda a memória de um amor de verão que ficou inacabado, com versos como "roubaste-me os beijos naquela festa de verão" ou "ficaram a meio e já não sei onde eles estão". Eu sei onde é que se ouve as novidades musicais. É aqui. E recordo que Narisa está a preparar uma nova digressão mundial já em janeiro do próximo ano. A turnê terá início programado em França e deverá passar por cerca de 35 países. É, sem dúvida, extraordinário trabalho feito até aqui da fadista Narisa. Vamos lá ouvi-la com Beijos.

Obrigada, Marisa. É sempre bom escutar-te por aqui. Avançamos. E o novo single de Taylor Swift chama-se Patient Zero, lançado também na sexta-feira. A canção faz parte do novo trabalho, uma edição de luxo, relançada no seu álbum de 2025. O videoclipe conta com a participação de atores conhecidos como Dakota Johnson ou Colin Farrell, com direção de fotografia do vencedor do Oscar, Emmanuel Lubezki. A estreia oficial aconteceu no passado domingo, durante a cerimónia do MTV Video Music Awards. Segundo revelou a própria artista, a letra foi inspirada na história real de uma amiga que foi contactada pela nova namorada de um ex-namorado comum, pedindo conselhos e querendo saber se tinha passado pelas mesmas experiências negativas com ele. É uma faixa pop com melancolia e que traz também batidas inspiradoras.

Não paramos, não senhora. E Bam Bam é o single lançado pelo cantor Salvador Sobral, com a colaboração inédita de um ícone da música brasileira, Ney Matogrosso. A canção chegou também às plataformas digitais na passada semana e serve como o segundo avanço do álbum de Salvador Sobral, intitulado A Flor do Recomeço. A música e a letra foram recriadas por um trio de peso da música brasileira, Seu, Arnaldo Antunes e Hildon. Afastando-se as baladas mais melancólicas, Bam Bam destaca-se por ser um tema solar, divertido, luminoso e dançável. O tema foi gravado no estúdio da Pá Virada, em São Paulo, com produção de Marcos Preto. O disco Flor de Recomeço tem lançamento previsto para 16 de outubro de 2026. O projeto foi gravado no Brasil totalmente. Conta com composições escritas por outros grandes nomes como Adriana Calcanhoto, Chico César, Marcelo Camelo, Malu Magalhães e Tim Bernardes. Estou preparadíssima para passar este Bam Bam. E só pode dizer uma coisa: vai ficar a música por aqui, na nossa cabeça. 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

ritmo nada de parar. Cláudia Caramelo está de volta e com um tema que nos vai dar vontade de dançar. A Bunda Dela é então o recente single da cantora portuguesa, lançada também no final da semana passada pela editora País Real. A música marca uma nova fase no repertório da artista, conhecida pelos ritmos quentes e influentes da música africana, como o semba e o kizomba. E vamos kizombar? Bora lá, Cláudia Caramelo. Estamos prontos.

Fechamos o nosso espaço do mundo da música com Capo. Está de regresso com Playa Fria, um single do artista colombiano, lançado também no final da semana passada, e o tema traz misturas afrobeat latino. A canção aborda a superação de um desgosto amoroso, misturado com ritmos quentes, com uma letra nostálgica sobre seguir em frente, mesmo quando ainda existe desejo.

0: E assim terminamos mais uma viagem por novidades do mundo da música, porque há canções que valem a pena ouvir e a partir de agora ficam disponíveis na nossa playlist. Sempre que quiseres, envia a sua mensagem para o 93-666-7449 e pode pedir uma destas músicas que, claro, eu tocarei com todo o gosto. Fique desse lado, porque a música continua sempre ligada a si.
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1: Ao ficar da minha companhia, ainda vai ouvir Roberta Miranda, a brasileira, vem de propósito cantar para todos nós. Mas antes disso, falamos de economia. É no minuto. É rápido. O governo está a preparar novas regras que podem dar às câmaras municipais mais poder para decidir onde podem abrir determinados estabelecimentos comerciais. A proposta prevê que os municípios possam proteger até cerca de 15% da sua área urbana, sobretudo em centros históricos, zonas turísticas ou junto a monumentos. Nessas áreas, a abertura de novos negócios poderá ficar sujeita à aprovação da autarquia. A medida deverá integrar o futuro código de licenciamento empresarial. A partir de outubro, a eletricidade vai ficar mais cara para quem está abrangido pela tarifa regulada. A subida anunciada pela IERZ ronda os 2,7%. Na tarifa simples, o preço passa de cerca de 16,54€ para 17,04€ por quilowatt-hora. A subida pode ser uma oportunidade para comparar preços no mercado livre. As novas alterações às taxas do IRS podem deixar mais dinheiro no bolso dos trabalhadores e pensionistas. Segundo simulações da consultora EA, a redução das taxas poderá representar uma poupança anual entre 65 e 343 euros, dependendo, claro, do rendimento e da situação familiar. Um trabalhador solteiro sem filhos que ganhe 1.500 euros brutos por mês poderá poupar cerca de 65 euros por ano. Já para um salário de 2 mil euros, a poupança ronda os 100 euros anual. As novas taxas abrangem os 6 primeiros escalões do IRS e deverão refletir-se nas novas tabelas de retenção. As famílias portuguesas estão a poupar um pouco menos. No segundo trimestre deste ano, a taxa de poupança ficou nos 12,1%, o que significa que, em média, foram poupados pouco mais de 12 euros por cada 100 euros de rendimento disponível. O valor representa uma descida de 0,3 pontos percentuais face ao primeiro trimestre. Ao mesmo tempo, as despesas de consumo das famílias aumentaram 1,7%, enquanto o rendimento disponível cresceu 1,4%. A taxa de investimento das famílias subiu ligeiramente para 6,6%, sobretudo devido à aquisição de habitação. E estas foram as principais notícias da economia neste momento, do preço da eletricidade aos impostos, passando pelas poupanças e pelas novas regras para o comércio. As decisões da economia acabam sempre por chegar à nossa carteira. E este foi o Minuto de Economia.
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É o fim da nossa alegria no ar e ainda vamos ouvir, claro, Roberta Miranda com um dos seus sucessos que se chama Encosta a tua cabecinha no meu ombro e chora. Logo depois das 16, continuamos ligadíssimos, mas o convite é a rebobinar, a passar uns bons anos e a tocar música de outros tempos. Vai alinhar comigo? Espero que sim. Faça uma boa viagem. Tenha uma boa tarde de trabalho. Ou então descanse um bocadinho. Mas pode ter música, não pode? Nós sabemos a indicada para relaxar. Até já!

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6: 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Boa tarde. São 16 horas.
7: A testar o depósito de um automóvel a gasóleo está 30 euros mais caro do que há um ano. É o destaque desta edição do Pulsar Económico.

Encher o depósito de um automóvel está a dezenas de euros mais caro do que há um ano, de acordo com os dados oficiais da Direção-Geral de Energia e Geologia. Entre setembro do ano passado e o mesmo mês de 2026, o preço do gasóleo sofreu um aumento acentuado de cerca de 65 cêntimos por litro, enquanto a gasolina subiu 40 cêntimos. Contas feitas, a testar um depósito padrão de 50 litros custa hoje mais 32,55 euros no caso do gasóleo e mais 20 euros no caso da gasolina. A componente fiscal tem um peso determinante no preço cobrado nas bombas. Na gasolina, cerca de 46,3% do valor final pago pelo consumidor são impostos. No caso do gasóleo, o peso fiscal ronda os 42%. Esta fatia é composta pelo imposto sobre os produtos petrolíferos, a taxa de carbono e também o IVA. Como o IVA incide sobre o preço total, os consumidores acabam por pagar IVA sobre o próprio ISP e sobre a taxa de carbono. É o chamado imposto sobre imposto. O mercado do automóvel lá em Portugal está a atravessar uma mudança acentuada, impulsionada pela escalada dos preços dos combustíveis, com o gasóleo e a gasolina a ultrapassarem a fasquia dos 2 euros por litro. Neste cenário, as vendas de veículos elétricos aumentaram de forma expressiva, com um crescimento de 65,2% em agosto e acumulando mais de 45 mil novas matrículas, um aumento de 43,1% nos primeiros 8 meses de 2026. Em contraste absoluto, no mercado nacional, que cresceu 9,5% para um total superior a 169 mil novas viaturas no acumulado do ano, as motorizações tradicionais perderam terreno, com destaque para as vendas de automóveis a gasóleo, que caíram praticamente para metade no mês de agosto. Esta transição energética nas estradas portuguesas reflete a tendência geral da União Europeia, onde as matrículas de automóveis elétricos também cresceram mais de 62% em agosto, enquanto as motorizações a gasolina e a gasóleo recuaram fortemente, representando agora apenas 29% das vendas conjuntas na União Europeia. Quase 40% das reservas estratégicas de petróleo do Estado português encontram-se armazenadas no estrangeiro, com destaque para França, Países Baixos e Itália. Esta externalização foi provocada pelo encerramento da refinaria de Matosinhos em 2021, que reduziu a capacidade de armazenamento nacional num terço. Para mitigar esta dependência e reforçar a segurança energética, o Governo anunciou um investimento de 60 milhões de euros, destinado a aumentar a capacidade de armazenamento em Portugal, uma obra que deverá estar concluída num prazo de 4 a 5 anos e que vai permitir o repatriamento do crude. Apesar de o Executivo assegurar que o país cumpre as metas europeias ao dispor de reservas totais, públicas e privadas, para 92 dias de consumo, os dados da Entidade Nacional para o Setor Energético revelam que as reservas físicas estatais de gasóleo e gasolina em território nacional não chegam para cobrir 30 dias de consumo médio atual. Esta vulnerabilidade surge num período marcado pela escalada histórica do preço dos combustíveis, com forte impacto económico num país onde 55% da frota automóvel ainda é gasóleo, embora o mercado esteja a mudar rapidamente, com os veículos eletrificados a representarem a grande maioria das novas vendas. Em agosto, o montante global de empréstimos para habitação em Portugal atingiu os 119.100 milhões de euros, um crescimento anual expressivo de 11,2%. Segundo os dados divulgados pelo Banco de Portugal, esta é a taxa de aumento mais elevada das últimas duas décadas, demonstrando um forte dinamismo no setor e sendo apenas superada pelo valor histórico de 11,3% observado em fevereiro de 2003. Em sentido inverso, os depósitos das famílias portuguesas registaram um abrandamento, embora totalizem uns expressivos 204.200 milhões de euros. O ritmo de crescimento destas poupanças fixou-se nos 3,7% em agosto, abaixo dos 4,5% de julho, marcando a evolução mais lenta desde fevereiro de 2024, uma desaceleração que o regulador bancário justifica com um efeito de sazonalidade particularmente acentuado no ano de 2026.
famílias portuguesas com crédito à habitação associado a taxas variáveis em que a revisão contratual ocorra no mês de outubro vão enfrentar um novo agravamento das suas prestações. O impacto mais acentuado será sentido nos empréstimos indexados à Euribor a 12 meses, onde, para um financiamento exemplificativo de 250 mil euros, o encargo mensal poderá aumentar cerca de 148 euros. No caso dos contratos ligados à Euribor a 6 meses, para o mesmo montante de capital em dívida, as simulações apontam para um acréscimo a rondar os 79 euros. Esta subida é justificada pela diferença acentuada entre as taxas atuais e aquelas que vigoravam a quando da última atualização destes créditos. A média provisória da Euribor a 12 meses avançou de 2,17% para 3,21% face aos valores aplicados no ano anterior. Já a Euribor a 6 meses fixou-se numa média provisória de 2,87%, o que traduz uma subida de 0,56 pontos percentuais em comparação com os 2,32% contabilizados há meio ano, penalizando assim as carteiras de quem tem empréstimos revistos agora no mês de outubro.

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0: E o que é certo é que já começámos a rebobinar nesta nossa emissão. Abrimos com João Pedro Paes, um tema que nos levou só até 1997. Foi uma viagem curtíssima ao álbum de estreia Segredos. A canção tornou-se um autêntico clássico pop-rock português pelas melodias marcantes e pela letra que reflete sobre o desapego, a liberdade individual e, claro, as relações. Um tema que projetou ou ajudou a projetar João Pedro Paes na música portuguesa. E se é de 1997, tem um lugarzinho especial no nosso rebobinar. Voltamos atrás no tempo para recuperar aquelas músicas que nunca saem da nossa memória. Grandes vozes, tantos êxitos e muitas recordações. Está então no ar o Rebobinar. Eu sou a Cristina Ferreira. Aí vêm mais músicas de outros tempos.
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E temos mais um Mundo da Música. Sabem que eu adoro perceber o que é que se vai passar nos próximos tempos. E vamos já para a pista de dança, porque os Simple Red estão de regresso ao nosso país. A banda conta já com mais de 4 décadas de carreira e uma coleção de músicas que fazem parte da banda sonora de várias gerações. Entre o pop, o soul, o R&B, os Simple Red deram-nos músicas para dançar agarradinhos e outras para ouvir bem alto. Agora, quase 2 décadas depois da última atuação no nosso país, a banda regressa para um concerto integrado na Summer Funk 2027. A data está marcada 16 de junho de 2027 na Mel Arena em Lisboa. Os bilhetes esses já estão disponíveis. Por isso, prepare a sua voz, aqueça bem, guarde a data 16 de junho, porque os Simple Red estão de volta. Mundo da Música, onde as grandes canções nunca passam de moda e sabe tudo através da minha emissão. E se pergunta se não merecemos ouvir um tema da banda, eu respondo claro que sim. É agora. Escolha, ou canta ou aumenta o volume.

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2: Oi, e em relação ao estado do tempo para esta terça-feira, pode contar com céu geralmente muito nublado. Períodos de chuva por vezes fortes, em especial nas regiões norte e centro a partir da tarde. Vento fraco a moderado, de quadrante sul, por vezes forte, com rajadas até 60 km/h na faixa costeira do norte e centro, superando moderado a forte nas terras altas, com rajadas até 70 km/h, em especial no norte e centro. Pequena subida da temperatura mínima no litoral oeste e pequena descida da temperatura máxima no norte e centro, exceto junto à faixa costeira. Os valores das temperaturas vão variar entre os 17 graus de mínima e 26 de máxima.

que fazemos esta viagem no tempo, música após música. E se está a gostar, fica por aí, não é? Ainda temos muito mais para rebobinar. Afinal, o passado também sabe muito bem ser ouvido aqui na Antena Livre, a rádio de nossa gente. E se me quiser ajudar a rebobinar, basta enviar a sua sugestão para o 93 666 7449.

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0: E chegamos ao fim desta nossa viagem no tempo. Gostou de rebobinar juntamente comigo as músicas que continuam a viver dentro dos nossos pensamentos? Muito obrigada pela companhia. Pode aproveitar e pedir a música que quer ouvir amanhã, seja no Rebobinar, seja na minha emissão normal, 93-666-7449. Pode-me ligar, pode enviar mensagem escrita ou então gravar um áudio e fazermos chegar pelo WhatsApp, 93-666-7449. O Rebobinar regressa amanhã, mas a boa música, essa toca já daqui a pouco, logo depois das 17.
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16: 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Boa tarde. São 17 horas.
17: Atestar o depósito de um automóvel a gasóleo está 30€ mais caro do que há um ano. É o destaque desta edição do Pulsar Económico.

Encher o depósito de um automóvel está a dezenas de euros mais caro do que há um ano, de acordo com os dados oficiais da Direção-Geral de Energia e Geologia. Entre setembro do ano passado e o mesmo mês de 2026, o preço do gasóleo sofreu um aumento acentuado de cerca de 65 cêntimos por litro, enquanto a gasolina subiu 40 cêntimos. Contas feitas, a testar um depósito padrão de 50 litros custa hoje mais 32,55 euros no caso do gasóleo e mais 20 euros no caso da gasolina. A componente fiscal tem um peso determinante no preço cobrado nas bombas. Na gasolina, cerca de 46,3% do valor final pago pelo consumidor são impostos. No caso do gasóleo, o peso fiscal ronda os 42%. Esta fatia é composta pelo imposto sobre os produtos petrolíferos, a taxa de carbono e também o IVA. Como o IVA incide sobre o preço total, os consumidores acabam por pagar IVA sobre o próprio ISP e sobre a taxa de carbono. É o chamado imposto sobre imposto. O mercado do automóvel lá em Portugal está a atravessar uma mudança acentuada, impulsionada pela escalada dos preços dos combustíveis, com o gasóleo e a gasolina a ultrapassarem a fasquia dos 2 euros por litro. Neste cenário, as vendas de veículos elétricos aumentaram de forma expressiva, com um crescimento de 65,2% em agosto e acumulando mais de 45 mil novas matrículas, um aumento de 43,1% nos primeiros 8 meses de 2026. Em contraste absoluto, no mercado nacional, que cresceu 9,5% para um total superior a 169 mil novas viaturas no acumulado do ano, as motorizações tradicionais perderam terreno, com destaque para as vendas de automóveis a gasóleo, que caíram praticamente para metade no mês de agosto. Esta transição energética nas estradas portuguesas reflete a tendência geral da União Europeia, onde as matrículas de automóveis elétricos também cresceram mais de 62% em agosto, enquanto as motorizações a gasolina e a gasóleo recuaram fortemente, representando agora apenas 29% das vendas conjuntas na União Europeia. Quase 40% das reservas estratégicas de petróleo do Estado português encontram-se armazenadas no estrangeiro, com destaque para França, Países Baixos e Itália. Esta externalização foi provocada pelo encerramento da refinaria de Matosinhos em 2021, que reduziu a capacidade de armazenamento nacional num terço. Para mitigar esta dependência e reforçar a segurança energética, o Governo anunciou um investimento de 60 milhões de euros, destinado a aumentar a capacidade de armazenamento em Portugal, uma obra que deverá estar concluída num prazo de 4 a 5 anos e que vai permitir o repatriamento do crude. Apesar de o Executivo assegurar que o país cumpre as metas europeias ao dispor de reservas totais, públicas e privadas, para 92 dias de consumo, os dados da Entidade Nacional para o Setor Energético revelam que as reservas físicas estatais de gasóleo e gasolina em território nacional não chegam para cobrir 30 dias de consumo médio atual. Esta vulnerabilidade surge num período marcado pela escalada histórica do preço dos combustíveis, com forte impacto económico num país onde 55% da frota automóvel ainda é gasóleo, embora o mercado esteja a mudar rapidamente, com os veículos eletrificados a representarem a grande maioria das novas vendas. Em agosto, o montante global de empréstimos para habitação em Portugal atingiu os 119.100 milhões de euros, um crescimento anual expressivo de 11,2%. Segundo os dados divulgados pelo Banco de Portugal, esta é a taxa de aumento mais elevada das últimas duas décadas, demonstrando um forte dinamismo no setor e sendo apenas superada pelo valor histórico de 11,3% observado em fevereiro de 2003. Em sentido inverso, os depósitos das famílias portuguesas registaram um abrandamento, embora totalizem uns expressivos 204.200 milhões de euros. O ritmo de crescimento destas poupanças fixou-se nos 3,7% em agosto, abaixo dos 4,5% de julho, marcando a evolução mais lenta desde fevereiro de 2024, uma desaceleração que o regulador bancário justifica com um efeito de sazonalidade particularmente acentuado no ano de 2026.
as famílias portuguesas com crédito à habitação associado a taxas variáveis em que a revisão contratual ocorra no mês de outubro vão enfrentar um novo agravamento das suas prestações. O impacto mais acentuado será sentido nos empréstimos indexados à Euribor a 12 meses, onde, para um financiamento exemplificativo de 250 mil euros, o encargo mensal poderá aumentar cerca de 148 euros. No caso dos contratos ligados à Euribor a 6 meses, para o mesmo montante de capital em dívida, as simulações apontam para um acréscimo a rondar os 79 euros. Esta subida é justificada pela diferença acentuada entre as taxas atuais e aquelas que vigoravam a quando da última atualização destes créditos. A média provisória da Euribor a 12 meses avançou de 2,17% para 3,21% face aos valores aplicados no ano anterior. Já a Euribor a 6 meses fixou-se numa média provisória de 2,87%, o que traduz uma subida de 0,56 pontos percentuais em comparação com os 2,32% contabilizados há meio ano, penalizando assim as carteiras de quem tem empréstimos revistos agora no mês de outubro.

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7: 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Boa tarde. São 18 horas.
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9: Bem-vindos, estas são as notícias na Antena Livre. O município de Fornos de Algodres assinala amanhã o feriado municipal com um programa que reúne cultura, tradição, desporto e promoção do território. As comemorações arrancaram ontem com várias iniciativas, entre as quais o segundo passeio de cicloturismo, um almoço de confraternização e a atuação de um grupo de farra fanfarra. No mercado municipal foi apresentado o projeto Expresso de Alto Montego, destinado à valorização turística e cultural da região, com particular destaque para a ligação à ferrovia. O programa de ontem terminou com um concerto de José Cid, também no mercado municipal. Amanhã, dia de feriado municipal, está previsto um concerto do Quarteto Aquila e da Academia de Música de Fornos de Algodres. A Feira Medieval de Canas de Senhorim regressa a partir de sexta-feira, trazendo à vila 3 dias de recriações históricas, animação e tradições. O programa inclui torneios a cavalo, demonstrações de falcoaria, espetáculos de fogo, música, dança e animação de rua, além de um mercado de produtos regionais e artesanato e várias propostas gastronómicas. Criada em 1993, a Feira Medieval nasceu com o objetivo de valorizar a história e as tradições de Canas de Senhorim e conta com o envolvimento de várias associações e entidades locais. A organização é da Junta de Freguesia de Canas de Senhorim, com o apoio do município de Nelas, do Agrupamento de Escolas e das Associações da Freguesia. O CIS, o Centro de Interpretação da Serra da Estrela, e a Associação Aldeias Servas promovem, no próximo sábado, uma saída de campo dedicada à observação de aves na Serra da Estrela. A iniciativa integra o Fim de Semana Europeu de Observação de Aves 2026 e pretende dar a conhecer a diversidade de espécies existentes na região e os seus habitats naturais. A atividade irá decorrer entre as 8:30 da manhã e as 5 da tarde, com a partida do CIS e passagem por vários locais do Parque Natural da Serra da Estrela. A participação é gratuita, mas limitada a 20 pessoas, sendo necessária a inscrição prévia através da plataforma Visite Ceia. A realização da atividade está dependente das condições meteorológicas. O Partido Socialista manifestou preocupação com um eventual novo atraso no prolongamento do IC6 entre Oliveira do Hospital e o nó de Folha Dosa no Conselho de Ceia. O assunto foi levantado na Assembleia Municipal de Oliveira do Hospital, realizada na passada sexta-feira. O líder da bancada socialista, Raul Costa, pediu esclarecimentos ao Presidente da Câmara, José Francisco Rolo, sobre o calendário da obra, cuja concretização é reivindicada há mais de 3 décadas. Segundo o PS, a expectativa apontava para a conclusão do projeto de execução até ao final de 2026 e para o avanço do concurso e adjudicação em 2027. No entanto, informações recentes apontam para que a avaliação de impacto ambiental possa prolongar-se até 2028, remetendo eventuais avanços para 2029. Os socialistas defendem que o prolongamento do IC6 é fundamental para melhorar as acessibilidades, apoiar a atividade económica e empresarial e reforçar a coesão territorial da região.
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27: Olá, olá, bem-vindos. Muito boa tarde. 6 horas mais 11 minutos. Estamos de regresso para mais uma semana de emissões aqui na Antena Livre. Esta é a melhor hora do seu dia. Aquela que faz regresso a casa, pois claro. Eu ando aqui à volta do microfone. Ora bem, deste lado está o Filipe Borges, também António Ferreira. Também Luís Carvalho. E Rui Anacleto. Consigo desse lado? Claro que somos a equipa perfeita. Bem, haja pela sua preferência. Ao longo desta hora de emissão vamos ter boa música, alguma conversa, sugestões. Tudo para passarmos um grande bocado. Está com a Antena Livre, seja muito bem-vindo, seja muito bem-vinda. É isso mesmo, somos nós. Horas de abertura para esta hora de emissão, DJ Malvado, com este Mussolo.

Agora já sabe que pode ligar para nós, 93252542, através do WhatsApp da sua rádio, pode dar sugestões para nós. E claro que a rádio tem todo o gosto em satisfazer os seus pedidos. 93252542. Pode também enviar uma mensagem para o nosso WhatsApp, pode também, claro, dar as suas sugestões. E também para as redes sociais, quer no Facebook, quer também no Instagram. Ora, estamos bem, estamos na Antena Livre, obrigado pela sua preferência. Daqui a pouco vamos olhar para o estado do tempo para o dia de amanhã, mas para já seguimos novamente com a música. Ora, o Pedro Santana Lopes gosta bastante desta Karol G. Se antes de que hombre era conhecido. Salve sempre bem escutar.

0: para Karol G. Si antes este hombre era conocido. Vamos ter que interromper a Karol G, uma vez que temos a possibilidade de termos agora um convidado em linha que vai participar nesta rúbrica Notas Cá da Terra.
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0: É isso mesmo, todos os dias aqui na emissão da rádio temos algo de diferente. Procuremos a região à procura de algo que nos possamos identificar, que faça a diferença. Ora, podemos dizer que, por fornos de Algodres, estes dias são dias também de festa. Ora, não fosse o dia da manhã, o dia em que se comemora o dia do feriado municipal. Ora, neste caso, temos a possibilidade de falar com o Sr. Presidente da Câmara Municipal de Fornos de Algodres, Alexandre Lote, que se junta agora até nós. Seja bem-vindo à emissão da rádio. Ora, a programação especial começou no dia de ontem, amanhã vai continuar, é o dia, digamos assim, dia grande da festa também. Sr. Presidente, o que é que, digamos assim, o que é que há de especial por Fornos de Algodres? O que é que nestes dias... o que é que este feriado municipal simboliza para a comunidade fornense? Muito boa tarde.
2: Boa tarde, cumprimentar o auditório da...

0: necessária ter um livro de aveia e dizer que para o município de Torres do Agudo e para as tuas gente é sempre um momento importante as comemorações do feriado de São Miguel, até porque é ele o padroeiro do Conselho de Fornos de Algodos. Nós procurámos durante estas comemorações ter um programa diversificado com atividades desportivas, atividades culturais. Tivemos também ontem no mercado municipal o concerto de Zé Pedido e amanhã temos um momento solene do ponto de vista religioso com a missa e a procissão em honra a São Miguel, que comemorará às 10h30 da manhã na nossa igreja matriz. E depois com um concerto também na igreja de São Miguel com a nossa academia de música de Fornos de Algodos, que acompanharão num trio de profissionais num espetáculo que seguramente vai fazer as maravilhas de quem ele estiver presente.
1: Muito bem, portanto, Fornos de Algodres, neste caso em festa, e há sempre coisas diferentes, há acontecimentos a acontecer. Por exemplo, também acontece no próximo dia 1 de outubro, no mercado municipal de Fornos de Algodres, a primeira Feira da Saúde. Também é um momento que fica também o convite para as pessoas fazerem parte deste momento, e cuidar da saúde é desde os mais novos aos mais crescidos, não há volta a dar.
0: Sim, por isso é que o nosso programa também é tão transversal, e de facto, desde os mais meninos aos mais idosos, a verdade é que temos um programa muito diversificado, com inúmeras palestras, que temos também muitas entidades representadas, que farão alguns rastreios e prestarão algumas informações, diria, mais rápidas. Nós temos definido como prioridade deste mandato a questão da literacia e saúde como uma das nossas prioridades. E, portanto, esta primeira Feira da Saúde, Dr. António Nunes, Dr. Fernando Santos, tem esta particularidade de dar resposta às necessidades do território e, sobretudo, capacitar as pessoas para alguns problemas que vão surgindo no dia-a-dia e, sobretudo, para prevenir situações como vão acontecendo. E, portanto, consideramos que é fundamental esta iniciativa.
1: Sr. Presidente, neste momento está a caminho de uma reunião. Obrigado por nos conceder este seu tempo para falar connosco. Não sei se pode também adiantar o motivo dessa reunião, bem pertinho de nós, ali por terras de Azurara, por Mangualde.
0: Sim, vou para a apresentação do Expresso do Alto Mondego. Também foi uma das atividades que realizámos no âmbito das colações do feriado municipal em Fornos de Algodos. Também tive a oportunidade de estar ontem em Gouveia. Já o tínhamos feito em Nelas, é um programa entre os quatro municípios, Gouveia, Nelas, Fornos e Mangualde, e hoje completamos este ciclo de apresentações em que convidamos as quatro, neste caso a comunidade de Mangualde, também a juntar-se ao projeto e a fazer parte desta viagem que pretende trazer muitos turistas ao nosso concelho, à nossa região, através do comboio. E precisaremos aproveitar esta oportunidade para desafiar todos aqueles que nos estão a ouvir a fazer parte deste projeto e a ajudar-nos a construir algo que seguramente orgulhará todos os habitantes da região do Alto Mondego, que é composta pelos municípios de Nelas, Fornos de Algodos, Gouveia e Mangualde.
1: É mais uma vez os concelhos aqui da região a darem as mãos, a trabalhar em rede. Muito obrigado por mais uma vez por estar nesta emissão da rádio e por nos facultar estes minutos tão preciosos do seu tempo. Muito obrigado mais uma vez por estar nesta emissão da Antena Livre. Muito boa tarde.
0: Obrigado, Filipe. Boa tarde.
1: Boa tarde. Estivemos à conversa com o Dr. Alexandre Lote, presidente do município de Fornos de Algodres, que esteve a dar-nos as últimas. Não só da comemoração do feriado municipal, que acontece no dia de amanhã, portanto, Fornos de Algodres em festa. Um abraço para a malta toda de Fornos de Algodres. Mas também aqui desvendar-nos algumas das acontecimentos que vão marcando os próximos tempos. Já sabe então que pode sempre enviar uma mensagem para o nosso WhatsApp 93252542, por exemplo, a dar a conhecer algum do evento, alguma manifestação que faça a diferença aqui na nossa região, que seja inspiradora também. Pode também enviar um e-mail para antenalivrefm@gmail.com. É fácil, não é? antenalivrefm@gmail.com. Então, é através das nossas redes sociais. São as notas cá da Terra.
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1: É isso mesmo, estamos juntos. Voltamos novamente agora à música. Este é daqueles temas que, por mais que a gente rode, é uma autêntica maravilha escutar. The Rivers of Babylon, Bonnie M.

Ora bem, vamos ainda olhar agora para quem nos escuta um pouco por todo o mundo. Neste momento dizemos-lhe que mandamos um grande abraço, por exemplo, para a Alemanha, para os Estados Unidos, para a França, para a Suíça, para a Finlândia, para a Roménia, também para a Nova Zelândia. São estes alguns dos países que, neste caso, aparece cá no nosso registro de onde nós temos ouvintes, a escutar-nos neste momento. Uma saudação especial para todos vós que estão além fronteiras também e que nos vão escutando também. Agora avançamos novamente com a música, com Caritos, também Sebastião Antunes e Quadrilha. Com este tema, Burra.

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0: Sebastião Yatra, também Manuel Turizo e também Bela, e com este Vagabundo. Já vamos voltar à música, mas para já vamos seguir com...
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0: É isso mesmo, informações sobre o estado do tempo para o dia de amanhã. Ora, segundo o Instituto Português de Mar e da Atmosfera, prevê então céu em geral muito nublado, períodos de chuva em especial a partir da tarde. Esta chuva vai ser por vezes forte no litoral a norte do Cabo Mondego. Vento fraco a moderado, até 30 km por hora do quadrante sul. Pequena subida da temperatura mínima e pequena descida da temperatura máxima. A nível de temperaturas mínimas, quando ali à volta dos 17 graus, as máximas podem chegar aos 27. É o tempo que temos para o dia de amanhã, um pouco cinzentão. Tenho um feeling que será chuva de pouca dura. Black Eyed Peas, agora na sua rádio.

0: Está muito boa onda este de Black Eyed Peas, I Got a Feeling. Ora, a dona Fernanda de Amiães, para Nova de Castelo, mandou uma mensagem para nós, um abraço para si. Nova de Castelo, que esteve este fim de semana em Real. Uma festa daquelas que foi a festa da abóbora, é verdade. E para si, Nanda, já que pediu música com sotaque brasileiro, aqui fica. Era só para contrariar. Ela é essa. 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

Daddy Yankee com este Limbo. Principalmente os mais novos aqui, sempre a dançar, sempre bem dispostos. É aquela música que não dá para parar, é verdade. Ora bem, quase a terminar esta edição da rádio. Daqui a pouco vamos ter Paulo Caetano com Vícios e Virtudes. Depois, à hora certa, Rui Anacleto traz-nos o Pulsar Económico com as últimas da economia. E depois, a partir das 7h10, mais ou menos, Artur Matos faz-lhe companhia hoje com o rescaldo do fim de semana. Depois, a partir das 8 da noite, Antena Livre da TES. E às 9 chega o António Macedo. Você pode participar também, pedir a sua música, fazer a sua dedicatória. É o Expresso de Noite, até às 11. Altura em que aparece também mais uma edição de Mar Azul, a música mais envolvente da sua rádio, todos os dias, de segunda a sexta-feira, entre as 11 e a meia-noite. Para nós é tudo, marcamos encontro amanhã, já sabe, às 6, no seu regresso a casa. Até lá, seja feliz. Terminamos esta hora de emissão com Tiago Brava e o Sr. Jorge. Dona Maria, boa tarde.

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1: Olá. Alguém dizia a um jovem: retribui em todos os momentos e em verdade. Procura sempre dar algo em troca. Acrescenta algo e algum valor à sociedade em nome do que já recebestes. Que as pessoas ao teu redor sintam a tua energia positiva. Que as tuas boas ações sejam uma referência para o crescimento de quem se cruzar contigo. E depois agradece. Recorda que a vida é uma escada que não se sobe de mãos nos bolsos. Trabalha, esforça-te e agradece. O resto virá por acréscimo. A confiança das nossas opções não está nas opiniões dos outros, mas na força e determinação em seguires o teu caminho. A tua vida só mudará quando o teu compromisso for maior do que a tua zona de conforto. Por isso, a vida é feita de dentro para fora, e quando ela muda por dentro, é visível no teu rosto. Por isso, simplesmente agradece, e o improvável acontece. Pensa nisto, já que este é certamente o lado bom da vida.
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6: 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São 19 horas.
11: Atestar o depósito de um automóvel a gasóleo está a 30 euros mais caro do que há um ano. É o destaque desta edição do Pulsar Económico.

Encher o depósito de um automóvel está a dezenas de euros mais caro do que há um ano, de acordo com os dados oficiais da Direção-Geral de Energia e Geologia. Entre setembro do ano passado e o mesmo mês de 2026, o preço do gasóleo sofreu um aumento acentuado de cerca de 65 cêntimos por litro, enquanto a gasolina subiu 40 cêntimos. Contas feitas, a testar um depósito padrão de 50 litros custa hoje mais 32,55 euros no caso do gasóleo e mais 20 euros no caso da gasolina. A componente fiscal tem um peso determinante no preço cobrado nas bombas. Na gasolina, cerca de 46,3% do valor final pago pelo consumidor são impostos. No caso do gasóleo, o peso fiscal ronda os 42%. Esta fatia é composta pelo imposto sobre os produtos petrolíferos, a taxa de carbono e também o IVA. Como o IVA incide sobre o preço total, os consumidores acabam por pagar IVA sobre o próprio ISP e sobre a taxa de carbono. É o chamado imposto sobre imposto. O mercado do automóvel em Portugal está a atravessar uma mudança acentuada, impulsionada pela escalada dos preços dos combustíveis, com o gasóleo e a gasolina a ultrapassarem a fasquia dos 2 euros por litro. Neste cenário, as vendas de veículos elétricos aumentaram de forma expressiva, com um crescimento de 65,2% em agosto e acumulando mais de 45 mil novas matrículas, um aumento de 43,1% nos primeiros 8 meses de 2026. Em contraste absoluto, no mercado nacional, que cresceu 9,5% para um total superior a 169 mil novas viaturas no acumulado do ano, as motorizações tradicionais perderam terreno, com destaque para as vendas de automóveis a gasóleo, que caíram praticamente para metade no mês de agosto. Esta transição energética nas estradas portuguesas reflete a tendência geral da União Europeia, onde as matrículas de automóveis elétricos também cresceram mais de 62% em agosto, enquanto as motorizações a gasolina e a gasóleo recuaram fortemente, representando agora apenas 29% das vendas conjuntas na União Europeia. Quase 40% das reservas estratégicas de petróleo do Estado português encontram-se armazenadas no estrangeiro, com destaque para França, Países Baixos e Itália. Esta externalização foi provocada pelo encerramento da refinaria de Matosinhos em 2021, que reduziu a capacidade de armazenamento nacional num terço. Para mitigar esta dependência e reforçar a segurança energética, o Governo anunciou um investimento de 60 milhões de euros, destinado a aumentar a capacidade de armazenamento em Portugal, uma obra que deverá estar concluída num prazo de 4 a 5 anos e que vai permitir o repatriamento do crude. Apesar de o Executivo assegurar que o país cumpre as metas europeias ao dispor de reservas totais, públicas e privadas, para 92 dias de consumo, os dados da Entidade Nacional para o Setor Energético revelam que as reservas físicas estatais de gasóleo e gasolina em território nacional não chegam para cobrir 30 dias de consumo médio atual. Esta vulnerabilidade surge num período marcado pela escalada histórica do preço dos combustíveis, com forte impacto económico num país onde 55% da frota automóvel ainda é gasóleo, embora o mercado esteja a mudar rapidamente, com os veículos eletrificados a representarem a grande maioria das novas vendas. Em agosto, o montante global de empréstimos para habitação em Portugal atingiu os 119.100 milhões de euros, um crescimento anual expressivo de 11,2%. Segundo os dados divulgados pelo Banco de Portugal, esta é a taxa de aumento mais elevada das últimas duas décadas, demonstrando um forte dinamismo no setor e sendo apenas superada pelo valor histórico de 11,3% observado em fevereiro de 2003. Em sentido inverso, os depósitos das famílias portuguesas registaram um abrandamento, embora totalizem uns expressivos 204.200 milhões de euros. O ritmo de crescimento destas poupanças fixou-se nos 3,7% em agosto, abaixo dos 4,5% de julho, marcando a evolução mais lenta desde fevereiro de 2024, uma desaceleração que o regulador bancário justifica com um efeito de sazonalidade particularmente acentuado no ano de 2026.
famílias portuguesas com crédito à habitação associado a taxas variáveis em que a revisão contratual ocorra no mês de outubro vão enfrentar um novo agravamento das suas prestações. O impacto mais acentuado será sentido nos empréstimos indexados à Euribor a 12 meses, onde, para um financiamento exemplificativo de 250 mil euros, o encargo mensal poderá aumentar cerca de 148 euros. No caso dos contratos ligados à Euribor a 6 meses, para o mesmo montante de capital em dívida, as simulações apontam para um acréscimo a rondar os 79 euros. Esta subida é justificada pela diferença acentuada entre as taxas atuais e aquelas que vigoravam a quando da última atualização destes créditos. A média provisória da Euribor a 12 meses avançou de 2,17% para 3,21% face aos valores aplicados no ano anterior. Já a Euribor a 6 meses fixou-se numa média provisória de 2,87%, o que traduz uma subida de 0,56 pontos percentuais em comparação com os 2,32% contabilizados há meio ano, penalizando assim as carteiras de quem tem empréstimos revistos agora no mês de outubro.

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0: Ora então, viva, muito, muito boa tarde. Passam agora 12 minutos então das 19 horas, está aberto o prolongamento. Condição então de muito boa tarde, onde quer que esteja, esse mesmo prolongamento do desportivo, é o seu programa de desporto das segundas-feiras à noite, aqui, entre as 7 e as 8 da noite. Meu nome é Arthur Matos e vou ficar consigo até bem próximo, então, das 8 da noite. Para já, e antes mesmo de começarmos, vamos já saber quem é que nos apoia no desporto, na Antena Livre, na Rádio Desporto das Beiras e na Rádio Fórmula de Algodas. Vamos ouvir então que os apoios para o desporto.
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4: Em relação a isso, então, os apoios para o desporto aqui na sua rádio, para já vamos aos jogos do fim de semana. Tivemos só a divisão, a primeira divisão distrital e a segunda divisão distrital da Associação de Mão da Guarda, que teve assim o seu início este fim de semana, e também a divisão de honra da Associação de Mão da Guarda e também os distritais da Associação de Mão da Guarda. Ligas profissionais, não houve derivado aos compromissos das nossas seleções. Para já vamos começar pela primeira divisão da Associação de Futebol da Guarda, com os resultados então do fim de semana e como ficou já nesta primeira jornada a classificação desta primeira divisão distrital da Associação de Futebol da Guarda. Tudo muito igual, tudo muito parecido, tudo ainda muito recente, visto que ainda é só apenas e só a primeira jornada. Este tempo, São Romão 0, Pinhalenses 1, Ginásio Figueirense 3, Vila Formoso 0, Senolicense 0, Guerra da Beira 0, Gouveia 5, Meda 1, Vila Cortês 0, Samugal 0.

0: 6, Fontes Alvadas 0, Trancoso 2, Manteigas 1, Vila Novenses 3. A classificação fica ordenada assim da seguinte maneira: o primeiro é o Sabugal com 3, aliás, do primeiro até o 6 com 3 pontos estão o Sabugal, o Gouveia, o Ginásio Figueirense, o Vila Novenses, o Trancoso e o Pinhalenses. Depois, com 1 ponto, no 7º está o Florizense e no 8º está o Aguiar da Beira. Com 0 pontos está no 9º lugar o União Desportiva São Romão, o Manteigas, o Fórum de Algodras, o Vila Formoso, o Meda e o Vila Cortês do Montego. É assim que está a classificação da primeira divisão distrital da Associação de Futebol da Guarda. Segunda divisão distrital da segunda divisão da Associação de Futebol da Guarda, teve com um jogo anulado, que foi o Vila Franca das Naves Guarda Futebol Clube B. E os restantes jogos, este Palmeiras Futebol Clube sem Futebol Clube, só no próximo dia 27/9, aliás, era para ter começado, dia 14/30 não começou, não sei porquê, não está cá o resultado. Depois temos o Gonçalves 9, Casal Cinza 0, Mileu Guarda 2, Vila Verde 1, Arcozelo 0, Freixo de Mão 2 e Foscoa 2, Passos da Serra 1. A classificação fica assim: em primeiro lugar com 3 pontos, do primeiro ao quarto lugar estão o Gonçalves, o Freixo de Mão, o Mileu Guarda, o Foscoa e o Palmarés, depois com 0 pontos estão do 5º lugar até ao 12º, o Palmarés Futebol Clube, o Ceia Futebol Clube, o Vila Franca das Naves, o Vila Verde, o Passo da Serra, o Arcozelo, o Casal Cinza e o Guarda Futebol Clube B. São assim, assim a classificação também da segunda divisão da Associação de Futebol da Guarda. Vamos mudar de associação, vamos para a Associação de Futebol da Guarda e vamos, aqui já vai na terceira jornada, a divisão de honra da Associação de Futebol da Guarda, com os seguintes resultados: campeão 1, Sato 1, Valdeçores 1, Lamego 3, Mangualde 0, Penalva do Castelo 1, e que este foi mesmo marcado ao cair do pano, tal como relatou o João Cruz, mesmo ao cair do pano, o Penalva do Castelo a fazer o seu golo e a vencer assim esta partida por 1-0 no Estádio no Municipal de Mangualde. Moimenta da Beira 3, Sabrense 1, Nelas 1, Molelos 3, Carvalhais 3, Oliveira de Frades 2, Lamelas 3, Nespera Futebol Clube 1, e no dia 8/12 joga-se o Rezende Cardenal do Sal às 15 horas. Isto na divisão de honra da Associação de Futebol da Guarda, que fica assim ordenada a classificação. Nos dois primeiros lugares, no primeiro lugar está o Carvalhais com 9 pontos, é dizer que no segundo com o Penalva do Castelo também com 9 pontos. Depois, no terceiro lugar, 6 pontos está o Rezende, 4 pontos, quarto lugar está o Moimenta da Beira, ainda 4 pontos o Oliveira Frades, o Cardenal do Sal, o Molelos, o Sátão e o Lamelas, até ao 9º lugar, todos com 4 pontos. Com 3 pontos, mais 3 equipas, está no 10º lugar o Lamego, o Mangualde e também o Nelas. 13º lugar, com 2 pontos ainda, está o Valdeçores. 2 pontos para o Cambia no 14º lugar, 0 pontos para o Nespera Futebol Clube no 15º, e 16º está o Santarense, também com 0 pontos. Esta é a divisão de honra da Associação de Futebol de Viseu. Agora vamos para a primeira divisão distrital da Associação de Futebol de Viseu, a Série 1, a terceira, também já vem na terceira jornada, e os jogos e resultados foram os seguintes: Ferreira de Aves 2, Parada 0, Santa Combadense 3, Paivense de Vila Nova de Paiva 2, Piens 0, Taruquense 2, Cesourense 3, Vila Chantesá 1, Lusitano Vilmoinhos 3, Oliveira do Douro 0 e Travanca 0, Santar 0. Classificação: o primeiro é o Ferreira de Aves com 9 pontos, o segundo o Lusitano Futebol Clube com 7 e o terceiro o Taruquense com 6 e o quarto com 4 pontos vão no quarto lugar a Santa Combadense, ainda que também 4 pontos está o Parada, o Piens, o Oliveira do Douro e o Vila Chantesá. Com 3 pontos no lugar está o Paivense e também o Cesourense, com 1 ponto está o Travanca no 11º lugar e logo a seguir também com 1 ponto o Santar. Esta é a Série 1. na série 2, ou seja, a série B. Jogos e resultados foram então os seguintes do fim de semana: Cabanas Viriato 3, Estrela do Mondego 0, Santo André 0, Silgueiro 0, Canas Senhorim 3, Valmadeiros 0 e Mestres Futebol Clube 2, Nandufe 0. Classificação: o primeiro é o Cabanas Viriato com 6 pontos, no segundo lugar, 4 pontos, está o Canas Senhorim e também o Santo André, 3 pontos, no quarto lugar está o Mestres. No quinto lugar, com 1 ponto, está o Silgueiras e também o Estrelas do Mondego. E com 0 pontos, no sétimo lugar está o Valmadeiros e no oitavo está também com 0 pontos o Nandufe. E assim que estão conhecidos também os resultados do fim de semana, desportivo, neste fim de semana desportivo, onde também tivemos relatos, estivemos em Gouveia, na vitória do Leiria por 5 bolas a 1 frente ao Almeida. Tivemos também em Mangualde, na vitória do Penalva de Castelo e em Gouveia, estivemos com o António Luiz e com o Zé Carvalho. Em Mangualde estivemos com o João Cruz, no Mangualde Penalva de Castelo, onde o Penalva de Castelo foi vencida mesmo ao cair do pano, segundo relato do João Cruz. Ao cair do pano, o Penalva de Castelo faltava, foi o golo e no passado um segundo, a dois, acabou a partida. Venceu então o Penalva de Castelo por 1 a 0. No Municipal de Fornas Algodas, tivemos também eu e o António Pacheco a acompanhar o Fornas Trancoso, onde o Trancoso levou melhor perante o Fornas Algodas por 2-0. Foi assim a nossa tarde desportiva. No estúdio e na coordenação de emissão esteve o Filipe Borges e, como sempre, no controle técnico de emissão está o António Ferreira. É assim, foi a equipa então para o passado domingo, para a tarde esportiva do passado domingo. Agora, antes mesmo de terminarmos, vamos terminar esta parte esportiva, porque depois vamos ficar até às 8 com a música. Vamos então só saber quem é que nos apoia no desporto, e eu já volto para despedir a parte esportiva e para irmos então até à música na última meia hora do programa de hoje. Para já, vamos saber quem é que nos apoia no desporto.
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0: Forneceram-se os apoios para o desporto aqui na sua rádio. Quanto ao desporto, na próxima sexta-feira, mais a divisão desportiva. Agora vamos nestes 20 minutos que faltam até às 8 da noite com a música, e vamos começar com este De Onde Se Acaba, com este Angel, para ouvir e recordar De Onde Se Acaba.

E agora vamos ver Kenny G, quando estamos com 47 minutos, então depois das 7 da tarde, nós já voltamos para as despedidas. Para já, Kenny G para ouvir já a seguir.

de Kenny G, para a altura para as despedidas de hoje. Despedida por hoje, amanhã estamos por cá para o regresso a casa, a partir das 7 da tarde e com as notas letras serranas. Da minha parte, então, amanhã também é uma para o Expresso da Madrugada, é isso mesmo, e depois a partir das 7 para o regresso a casa. Para todos, então, a continuação de uma ótima segunda-feira, condição de um bom início de semana para si. Até amanhã, boa noite, fique bem, fique com a programação da sua TV, já a seguir segue então a programação normal da sua rádio. Para todos, muito boa noite, até amanhã, e como diz o amigo meu, só não chora quem não tem coração. Fechamos com Matteo Bacelli. Ele, se me está a ouvir, sabe que é para ele, já está a rir de certeza absoluta. Um abraço, até amanhã, boa noite.

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6: 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São 20 horas.
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8: Bem-vindos, estas são as notícias na Antena Livre. O município de Fornos de Algodres assinala amanhã o feriado municipal com um programa que reúne cultura, tradição, desporto e promoção do território. As comemorações arrancaram ontem com várias iniciativas, entre as quais o segundo passeio de cicloturismo, um almoço de confraternização e a atuação de um grupo de Farra Fanfarra. No mercado municipal foi apresentado o projeto Expresso de Alto Montego, destinado à valorização turística e cultural da região, com particular destaque para a ligação à ferrovia. O programa de ontem terminou com um concerto de José Cid, também no Mercado Municipal. Amanhã, dia de feriado municipal, está previsto um concerto do Quarteto Aquila e da Academia de Música de Fornos de Algodres. A Feira Medieval de Canas de Senhorim regressa a partir de sexta-feira, trazendo à vila 3 dias de recriações históricas, animação e tradições. O programa inclui torneios a cavalo, demonstrações de falcoaria, espetáculos de fogo, música, dança e animação de rua, além de um mercado de produtos regionais e artesanato e várias propostas gastronómicas. Criada em 1993, a Feira Medieval nasceu com o objetivo de valorizar a história e as tradições de Canas de Senhorim e conta com o envolvimento de várias associações e entidades locais. A organização é da Junta de Freguesia de Canas de Senhorim, com o apoio do município de Nelas, do Agrupamento de Escolas e das Associações da Freguesia. O CIS, o Centro de Interpretação da Serra da Estrela, e a Associação Aldeias Servas promovem, no próximo sábado, uma saída de campo dedicada à observação de aves na Serra da Estrela. A iniciativa integra o Fim de Semana Europeu de Observação de Aves 2026 e pretende dar a conhecer a diversidade de espécies existentes na região e os seus habitats naturais. A atividade irá decorrer entre as 8:30 da manhã e as 5 da tarde, com a partida do CIS e passagem por vários locais do Parque Natural da Serra da Estrela. A participação é gratuita, mas limitada a 20 pessoas, sendo necessária a inscrição prévia através da plataforma Visite Ceia. A realização da atividade está dependente das condições meteorológicas. O Partido Socialista manifestou preocupação com um eventual novo atraso no prolongamento do IC6 entre Oliveira do Hospital e o nó de Folha Dosa no Conselho de Ceia. O assunto foi levantado na Assembleia Municipal de Oliveira do Hospital, realizada na passada sexta-feira. O líder da bancada socialista, Raul Costa, pediu esclarecimentos ao Presidente da Câmara, José Francisco Rolo, sobre o calendário da obra, cuja concretização é reivindicada há mais de 3 décadas. Segundo o PS, a expectativa apontava para a conclusão do projeto de execução até ao final de 2026 e para o avanço do concurso e adjudicação em 2027. No entanto, informações recentes apontam para que a avaliação de impacto ambiental possa prolongar-se até 2028, remetendo eventuais avanços para 2029. Os socialistas defendem que o prolongamento do IC6 é fundamental para melhorar as acessibilidades, apoiar a atividade económica e empresarial e reforçar a coesão territorial da região.
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Depois das 10 seguidas, a música continua. Esta foi a tua sequência. Antena Livre Date 10 fica por aqui. Não percas a qualquer momento mais uma destas. A tua rádio não para. Fica por aí.

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0: 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São 21 horas.
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Cuidado com as voltas que o mundo dá. Hoje você lança as palavras, amanhã sente o efeito delas. A pior deficiência é a moral, pois não existe prótese para caráter amputado. A simplicidade é o último degrau da sabedoria. A vida só dá asas para quem não tem medo de cair. Boa noite, bom trabalho, bom descanso, boa viagem. Se não, qual for a forma em que gostaria de ouvir, seja bem-vindo a mais uma edição do Expresso. E cá estamos nós, prontinhos para lhe fazer companhia até às 23. Bem-vindo então à edição do dia 28 de setembro, 271º dia do ano, e faltam 94 dias para este mesmo ano acabar. É dia então de São Venceslau, Duque e Mártir. E vamos dizer-lhe que estamos com 16 graus por Gouveia, 16 na Guarda, 18 em Pinhel, 17 para Pena Verde, Aldeia da Ponte também 17, Freixeneda 17, ainda para a Meda 18 graus, para Vila Nova de Foscoa 19, para Sendinho 18, para Freixelo 18, para Mirandela 18 graus, para Vila Boca da Guiada 16, para o Peixe da Régua 18, para Sinfães 17, para o Porto 18 graus também, para Castro Daire 16, para Viseu 17, para Molde 17 também, para Nelas 18 graus, para Alcofra e Santa Cruz de Drapa 18 graus, para Aveiro 20, para Tábua 19, para o Luso e também para 20 graus, para a Figueira da Foz também 20, para Cantanhede 21 e também para Coimbra 20 graus, para Miranda do Corvo 19 graus, para a Lousa também 19 graus, para Leiria e Pombal 20 graus, para Pampilhós da Serra 18 graus, para Castelo Branco 20, para o Fundão 18 graus. Bom, e dizer-lhe que para a Ilha da Madeira, para o Funchal 19 graus. E vamos lá então agora nós sim iniciarmos esta edição. Olhe, seja bem-vindo e tenho então para lhe dizer o que vem por aí a seguir. E vamos lá então, é isso mesmo, agora. Hi, it's Ed Sheeran.

Conta 2345513973 também o móvel 964067212. É só ligar, pedir a música e fazer a sua dedicatória. E vamos nós então seguindo Creedence Clearwater Revival, o Ever Say Ever Say in the Rain. Vamos lá então agora. Claro que pode chover a qualquer momento, por isso mesmo, e trovejar também, porque não?

0: querida Sclerosal Revival, exatamente há tantos anos sem esta música, meu Deus, é para recordar. You Ever Ever Say in the Rain. Então é também assim que vamos para a primeira participação de hoje. E vamos lá então até Coimbra. Paulo Garcia, muito boa noite.
1: Boa noite, Sr. António.
0: Então como é que vai, meu amigo?
1: Vou bem, eu sou António Fisnana, foi bom?
0: Foi muito bom, muito bom. É descansar,
1: meu amigo. Chuvinha.
0: Pois é, não dei à chuva, não. Não preciso. Olha, diga-me então uma coisa, meu amigo, felizmente. Olha, diga-me uma coisa. Vamos aqui, vamos aqui, Luís Represas Feiticeira, para quem é que vai dedicar?
1: Para a minha mãe e toda a minha família. Do Oliveira do Hospital, Testa Beira, Lagares da Beira, para os meus tios e primos. A dona Rosalina, Vera Lúcia Oliveira do Bairro, e sua filhota. A dona Maria e o seu Joaquim do Bairro, Santa Apolónia. A Alguina Rosa Moquim, Linda Costa, de Coimbra, fala. Rubem da França, nunca mais apareceu.
0: Pois não.
1: Fernando Silva da Ilha de Pombala, fica. Arménio Paiva da Lousã, Cesária de Cadima. Pastel Plácido da Madeira e da Malta dos Açores. Feliz Belo Viseu. Armando Trancoso da Aveiro. Ele hoje deve andar, mas é apanhado, mas é se calhar pisco.
0: Não sei, não faço ideia.
1: Para a Dona Rosa Maria da Figueira da Foz, Manuel Costa da Oliveira do Hospital, Sr. António Martins e Dona Virgínia, para a filhota e para a mana, e nos casinos Neto e Gerro.
0: Muito
1: para
0: bem.
1: A Cristina Ferreira, da Lousã, a nossa locutora. Eu tive a ver rápido neste dia, já uma boa viagem. Tive parabéns. Parabéns, com o resto muito feliz, com o resto de uma noite feliz, com muita paz, com o dia alegre e com o que eu.
0: E igualmente, para si também, um abraço, meu amigo, um beijinho para a mãe, tudo bom, olhe, e até amanhã, se Deus quiser, também.
1: Até amanhã, se Deus
0: até amanhã,
1: quiser.
0: Até amanhã, obrigado. Vamos ver então aqui o outro fone, Arménio Paiva, muito boa noite.
2: Boa noite.
0: Arménio, está bem consigo, amigo?
2: Está tudo, apesar de ter andado à chuva hoje, mas está tudo bem.
0: Aí, pela Lousã, choveu?
2: Não, hoje andei a trabalhar na Figueira.
0: Ah, na Figueira, então na Figueira da Foz chovia. Olha, diga-me, dá uma coisa, meu amigo. Vamos ouvir aqui. Linda de Sousa, uma moça chorava. Para quem é que vai dedicar, meu amigo?
2: É para eu ouvir, para vocês aí, para todos aqueles que me dedicam e para o nosso camisola amarela.
0: Exatamente, o Paulo Batia.
2: Todos os que me dedicam, o nosso Carlos Ferreira de Luxemburgo, a nossa amiga Cristina Ferreira também, e a todos que estão a ouvir.
0: Muito
2: com
0: bem.
2: Uma boa noite.
0: Igualmente para si também, meu amigo. Um forte abraço e uma excelente noite. E até amanhã, se os quiser, está bem?
2: Obrigado.
0: Até amanhã, até amanhã, até amanhã. E vamos agora seguindo por vossa conta do novo. Fica aí o 234551397 e o móvel 964067212. Luís Represas, Feiticeira. A pedido do amigo Paulo Garcia em Coimbra.

0: estamos nós, a sua companhia, todos os dias entre as 21 e as 23. Vamos lá então agora para o telefone, e assim sendo, amigo Eduardo Mota, muito boa noite.
1: Oh, amigo António Macedo, muito boa noite, companhia limitada, Argentina, Lido Romeia, para toda a família que lá trabalha, para quem quer ouvir, e quem não quer ouvir, e quem quer ligar, e quem não quer ligar.
0: É assim mesmo, amigo. Olha, diga-me uma coisa, Botafogo no terreiro, a quem é que vai de cá, meu amigo?
1: Olha, vai para os meus filhos, geros, e netos, e nora, e para os netinhos, que é a coisa que eu mais adoro.
0: Faz muito bem, é assim mesmo.
1: Uhum. Agora vai para aqui, mas se estiver a perder muito tempo é um bocado complicado.
0: Pois é.
1: Uhum. Vai para a Dona Rosalina, grande, com todo respeito, um grande abraço e um beijinho para ela e para o marido. Para a Dona Felizela, para a Dona Elizabeth e para a Dona Lucinda Costa, que daqui a pouco já foi nos pratos adequados.
0: Exatamente, é assim mesmo.
1: Temos que arranjar um conjunto de
0: concertinas. Pois tem que ser para o verão darmos em concerto. Uhum.
1: Para a Dona Ana Maria de Touro.
0: Muito bem.
1: Para a Dona Isália. Para a Dona Lourdes Terras Tavares.
0: Uhum.
1: E para o Choro em Plástico da Madeira. E para o como é que é? O
0: Zé de Abreu. Zé de Abreu. Uhum.
1: Zé Abreu. E para a Dona
0: a Filomena Pedro. E para a da Agostinha Pestana. Uhum.
1: Está aqui à frente Dona Cisália.
0: Isália, sim, sim.
1: Também. Uhum. E para a Vera Luz e para a filha Beatriz.
0: Muito bem.
1: Acho que por agora está tudo. Se me esqueço, a hora fica para amanhã.
0: Muito bem. Até amanhã, meu amigo.
1: E para toda a companhia de rádio, Antena Livre.
0: Muito obrigado.
1: Correia, para todas as pessoas que estão a ouvir. Para si, um
0: muito
1: grande
0: obrigado,
1: abraço.
0: Meu amigo. O meu nome e o nome da equipe, para si, um grande abraço.
1: Já disse à sua esposa, pronto, com todo o respeito, um grande abraço, dois beijinhos. Para si também.
0: Muito obrigado.
1: E para a sua filha, para o seu Gero, e para o seu Francisquinho.
0: Exatamente, meu amigo. Até amanhã, se Deus quiser, também. Até amanhã.
1: Até amanhã,
0: até amanhã.
1: Está a nossa seleção.
0: Exatamente, até amanhã, se Deus quiser, Deus queira que façamos. Exatamente,
1: isso mesmo.
0: Até amanhã, Deus queira que olhe, que corra tão bem. Vamos lá então agora aqui ao telefone, amiga Lola. Muito boa noite.
2: Boa noite,
0: então, como é que vai a minha amiga Lola?
2: Está sentada ali
0: no caminho. Ainda bem. É assim mesmo. Olha, e diga-me então uma coisa: vamos ouvir a seu pedido dançar toda a noite, se pudermos, não é? Olha, e diga-me então uma coisa: para quem é que vai dedicar a minha amiga? Muito bem.
2: Uhum. E vai para vocês verem que a Marisa Capoli estava a ter o contacto dele.
0: Uhum.
2: Vai para a Dora da Cidade, vai para a Dora da Cidade, vai para a Dora da Cidade, vai para a Dora da Cidade, vai para a Dora da Cidade, vai para o hospital, para o Manuel Costa, vai para o hospital da Cidade, para o Brás da Beira, a família Rosinho, Gato e Filhinhos, também dos imigrantes. Era dos bombeiros.
0: Para todo o auditório, é isso mesmo. Para todo o auditório. Muito bem. Muito bem. Muito obrigado, minha amiga. Um grande beijinho para si. Um abraço para o António e para o Paulo. E para si, até amanhã também. Um grande beijinho lá. Até amanhã, se os quiser. Até amanhã, até amanhã, minha amiga. Vamos então agora, nós seguindo, Uma Moça Chorava, Linda de Sousa, recordando. A pedido Hermânio Paiva, na lousa de novo. E por vossa conta, os dois terminais telefónicos também.

0: chegou a encher o Olympia em Paris mais que uma vez. E eu sou testemunha disso. Uma moça chorava, uma mulher que teve, olha, o mundo inteiro a seus pés, e morreu completamente na miséria, no seguro de Paris. Bom, e vamos lá então, nós seguindo a nossa senda, a nossa viagem do Expresso. E vamos viajar agora até onde? Já vai saber. Amiga Rosalina, em Santa Cruz da Trapa, muito boa noite.
1: Boa noite, Sr. António, e todos os ouvintes e participantes.
0: Então, como é que vai a minha amiga?
1: Olha, já vou a caminho de caminho.
0: É assim mesmo. Olha, e diga-me então, vem dançar à noite com a segunda geração, a quem é que vai indicar, minha amiga?
1: Ora, vai para os senhores que é a pedida, porque se gosta.
0: Foi a Lola,
1: também,
0: não é?
1: Vou acompanhá-los.
0: Muito bem.
1: E vai lá para o senhor Pelas Nova, para o senhor José Abreu, para a dona Lola e para os filhos, para a dona Maria e para o senhor Joaquim, as melhores também para eles e para a dona Lola, que continua a melhorar, que é o que a gente espera todos. E para o Sr. Fernando Pombal, para o Sr. Edmundo da Abeira, para a Dona Aldina Rosa, para a Dona Terezinha, para a Dona Felizbela, para a Dona Ana Maria Torres, para a Dona Irene, para o Sr. Eduardo Mota, para o Sr. Silvério Bibaceco.
0: Muito bem.
1: E para a sua filha, para o Sr. Netinho.
0: Muito obrigado, minha amiga.
1: Para a sua mãe, tudo de bom para si, para a Dona Virgínia. E até amanhã.
0: Até amanhã. Olho para o seu marido também, um grande abraço para si, aquele beijinho, e até amanhã, se Deus quiser, também, minha amiga.
1: Beijinho,
0: até amanhã, obrigado. Até amanhã. Muito obrigado. E vamos hoje então agora seguindo, e ficando aí de novo por vossa conta, 2345513 97 e móvel 964067212. Vamos lá então agora continuar por cá na Antena Livre com Martim Botafogo no Terreiro, a pedido do amigo Eduardo Mota, que nos ouve então, olha, lá em Nespreira.

0: Pois, eles não deviam era botar tanto fogo no terreiro, não é? Depois o terreiro pega essa moto e depois, olha, vai tudo. Ainda bem que agora vai começar a época das chuvas e trovoadas também.
1: Pode ser minha.
0: E assim sendo, vamos lá então para o telefone amigo António Pereira. Muito boa noite.
2: Boa noite, Sr. António. Como
0: então,
2: está?
0: Eu estou muito bem. Como é que está o meu amigo?
2: Sim, também estou bem, graças a Deus.
0: Ainda bem. Olha, diga-me, então, uma rosa para ti com o dia pesão. Vai para quem, meu amigo?
2: É para todos os ouvintes, que é para no, lá para a Madeira. Para começar agora a ir para estar o...
0: auditório. Olha, amigo, então para si aquele abraço, votos sinceros de uma boa noite, uma ótima semana. Até à próxima, até à próxima. Muito obrigado, meu amigo. Até à próxima. Vamos dar aqui o telefone. Amiga Isabel, muito boa noite.
3: Olá, Sr. António, como vai? Tudo bem, Sr. António?
0: Tudo bem, minha amiga. Olha, diga-me então, vai junto aqui com a música. Sim, diga.
3: Desculpa. Olha, vai para, em primeiro lugar, vai para toda a família desse rádio.
0: Sim.
3: Um beijinho para eles todos. Uhum. E vai também para o Sr. António, também, com um beijo.
0: Uhum.
3: E vai para a família do Sr. António também.
0: Muito
3: a família
0: obrigado.
3: Do Sr. António é sua agora.
0: Exatamente, eu entendi, minha amiga.
3: Tá. Olha, um beijinho e até amanhã. Se
0: até amanhã,
3: também.
0: Minha amiga, até amanhã. Tudo bom para si, um grande beijinho até amanhã, se Deus quiser. E vamos então agora seguindo com a música que pediu a Lola em Coimbra. E juntamente vai também a amiga Rosalina em Santa Cruz da Trapa. Vem dançar toda a noite com Segunda Geração. Aí vai. Eu queria que fosse, vamos lá ver se vai ou não vai. Claro que se entendi. Vamos lá então.

Estamos por cá acompanhados por segunda geração. Vem dançar toda a noite. Pois, se pudesse. Ai, claro que não. Vamos lá então já para os telefones. Tenho os dois ocupados neste momento. Não sei como é que eu vou até a ilha.

0: sendo amigo Plácido Nóbrega. Muito boa noite.
1: Muito boa noite, caro amigo António, como está?
0: Ah, eu estou muito bem, estou sentadinho, meu amigo, como é que vai?
1: Eu estou sentadinho, a ouvir as vossas músicas.
0: Faz muito bem.
1: É uma alegria estar na vossa companhia.
0: Claro que sim. Olha, e diga-me então uma coisa, meu amigo, vamos ouvir aqui Nuno Ribeiro com Saloia, a quem é que vai dedicar, meu amigo?
1: Para a minha Saloia, está ali ao lado. Para a minha querida Ivone, com um beijinho, para a minha filhota, para a minha neta, para o Minatinho, também um abraço para o Genro, para a amiga Filomena do Conchal.
0: Muito obrigado.
1: Para o amigo Galinha também do Conchal, para a nossa Agostinha Pestana do Jardim da Terra, para o meu compadre lá na Calheta.
0: Na Calheta,
1: Um grande abraço para ele, para a Madalena, que ainda está em festa.
0: Exatamente.
1: Na festa. Para o Sacarias também, e Marilhoso, para abanar o Rabito. E vai para toda esta família de Antina Lima.
0: Muito obrigado, meu amigo.
1: Cada vez maior. Um abraço ao nosso capitão de abrigo, o Joaquim. Um grande abraço para ele. Para a sua querida esposa dos beijinhos, para a Dona Maria. Para o Sr. António Pereira, já há muito tempo que não ouvi a voz dele.
0: Ah, ele ligou na semana passada também.
1: Um grande abraço ao Sr. António Pereira, que ele também não se esquece da Madeira. E para não se esquecer da nossa Rosalina.
0: A
1: primeira coisa que diz para todos os ouvintes
0: e também para vocês, exatamente. E sim.
1: Grande beijinho para ela, um abraço para o esposo e toda a sua família e tudo bom que desejo.
0: Muito bem.
1: E vai também para a Dona Isabel Cid, que acabou de falar também. Um beijinho para ela, para a Dona Vera Lúcia, sua filhota. O nosso camisola amarelo, o Sr. Paulo Garcia.
0: Paulo Garcia, lembra?
1: Um grande abraço, que eu também não esqueço do Plácido. Um grande abraço para ele.
0: Muito bem.
1: Um beijinho grande para a Dona a sua mãe. E também para a Dona Lucinda Costa, que está sempre bem disposta, e as suas panderetas. Já há mais panderetas para aí.
0: Pois há.
1: Uma orquestra sinfónica.
0: Aí vamos fazer igual uma festa aí na Ilha da Madeira.
1: Exatamente. Ver a Madeira atuar no nosso casinho da Madeira.
0: Exatamente.
1: E para o Sr. Eduardo Mota, Benjamin Mota, quase que era camisola amarelo, um grande abraço para ele. Para o Sr. Fernando Seba, está aqui
0: está
1: ao meu lado.
0: Está do outro lado, sim.
1: Na mesma viagem, um grande abraço para ele, tudo bom, e para a sua família. Sr. Armando Trancoso, anda a apanhar.
0: Ainda dá para sair, certamente.
1: Um grande abraço para ele, tudo bom para a sua família, para a Dona Irene, para a Dona Terezinha dos Queijos, para a Dona Lourdes, para a Dona Lourdes Almeida, para a Dona Elizabeth, para a Dona Ana Maria, para a Dona Isália, para a Dona Altina Rosa, para aquela senhora da... A Dona Armanda também, a Dona Cesária, o Sr. Carlos Moraes, um grande abraço para a Dona Maria do Céu, a sua esposa, e para os nossos imigrantes espalhados pelo mundo, Carlos Ferreira no Luxemburgo, o Sr. António nos Estados Unidos, para os nossos padeiros, o Sr. Mário e o Sr. Paulo, nunca mais ouvi a voz deles.
0: Pois não, anda para saber
1: qualquer dia.
0: Pois estão.
1: Agora é preciso fazer muito pão. Agora que vai chover, o pão vai crescer.
0: Pois é.
1: E para todos os nossos bombeiros que trabalham dia e noite.
0: Muito obrigado.
1: Para nos salvar.
0: Bem merecem.
1: E para o amigo António, para a colaboração da Ilha da Madeira.
0: Muito obrigado.
1: Dá força. Sem partir as costelas.
0: Ainda bem.
1: A querida esposa, a Dona Virgínia.
0: Muito obrigado.
1: O seu amor da sua vida. Um beijinho grande para ela e para a sua menina. Para o seu um abraço. E para a sua mana também. Se me esqueci de alguém. Fica para amanhã,
0: exatamente.
1: Boa noite para todos.
0: Igualmente.
1: Na companhia da Antina Livre e ao melhor de cá. Também para o Sr. Silvério também.
0: Ah, em Vila Seco. Muito bem.
1: João Machado e a Dona Felizbela.
0: Felizbela, é isso mesmo.
1: Tanto para ela e para o esposo, para toda a gente.
0: Muito bem.
1: Ver,
0: é isso mesmo.
1: Isto não estão a ver, mas desde o J. Abreu. E quando se ouvem atrás da porta também.
0: Exatamente. Um grande abraço para si. Tudo bom e até amanhã, Sr. José. Até amanhã. Tá. Meu amigo Fernando Silva, muito boa noite.
2: Boa noite, amigo António.
0: É também que vai o meu amigo.
2: Não vou estar escondido em cima dela.
0: Faz muito bem. É assim mesmo. Olha e diga-me, da outra vez, lá em Ourém ouvia-se mesmo então a Antena Livre?
2: Diga?
0: Da outra vez, quando estava lá em Ourém, ouvia mesmo bem a Antena Livre?
2: Ouvia, foi.
0: É assim mesmo. Eu também anunciei aqui na rádio que sim, que não disse que era o amigo que estava lá, mas disse que alguém de fonte segura me tinha dito que em Ourém se ouvia muito bem. Olha, ontem também dei por lá perto e ouvia-se muito bem.
2: É um bocado mais longe daqui, mas apanha-se para a zona serrana, não é? Aquela parte, pronto, uma parte, pronto. É bem melhor lá do que aqui.
0: Muito bem. Olha, e para quem é que vai então a música que pediu?
2: Vai já para o Sr. Plácido, com um grande abração para ele, tudo bom, para ele, para a família, para todos os madeirenses. Vai para si, vai para a Dona Virgínia, vai para a sua mana, para as suas sobrinhas, sobrinhas. Vai para toda a gente. Então amanhã já passa a médica.
0: Muito bem. Uhum.
2: Também que estou aqui a fazer umas coisinhas e não dá assim grande tempo.
0: Faz, muito bem.
2: É mesmo para toda a gente. Tudo bom para vocês.
0: Muito bem. Aquele abraço, amigo.
2: Eu pus um abraço aí quando acabar o programa.
0: Muito bem. Olha, um grande abraço então para si. Tudo bom e até amanhã, se Deus quiser. Também, amigo. Até amanhã, até amanhã. Vamos agora seguindo a pedido do António para ir em Oliveira do Hospital e também a pedido do amigo da Isabel Silva em Coimbra. E temos uma rosa para ti, agrupamento musical de Apazão.

0: Agrupamento musical de Epazão, uma rosa para ti, em pedido então do amigo António Pereira, em Oliveira do Hospital, seguido pela Isabel Silva, na cidade de Coimbra. E agora, de novo, vamos para o telefone e vamos então até Fornos de Algodres, amiga Isália, muito boa noite.
1: Olha, boa noite, Sr. António, como é que está?
0: Ah, eu estou muito bem, a minha amiga, como é que vai?
1: Isso é que é preciso, olha, eu a semana mesma, olha, comer e deitar e andar um bocadinho na cozinha, para fora tenho medo de cair.
0: Pois, não vale a pena, não vale a pena.
1: Eu já vou fazer 90 anos, dia 16 de novembro.
0: Pois é, minha amiga, pois é, pois é.
1: Olha, e desejo a toda a gente que performa que chegue também à minha idade, não é?
0: Deus queira,
1: mas com saúde, com saúde.
0: Exatamente,
1: eu,
0: exatamente.
1: Eu ainda vou andando, rapidinho, ainda faço depois os meus bolinhos.
0: É assim mesmo, minha amiga, é assim mesmo. Olha, e diga-me então, vai aqui junto com a música que pediu o amigo Fernando Silva, que é exatamente Hino ao Amor com Tina Monteiro, linda música. É quem é que vai dedicar, minha amiga?
1: É a Dona Cristina, diz que é muito bonita, vamos lá ver.
0: É, sem dúvida,
1: essa, é?
0: Sem dúvida. Vai, é, vai gostar, vai gostar.
1: Boa música, tá?
0: Vai gostar, certamente.
1: É, gosto de boa música. Olha, para o senhor, para a Madeira, para os Açores, um beijinho do tamanho do mundo para eles todos,
0: muito
1: para o seu
0: plástico,
1: para a família dele. Família engloba todos, não é?
0: Exatamente.
1: Estamos a citar nomes que não vale a pena estar a dizer um por um. Nem os conheço, nem o seu plástico. Eu gostava imenso de conhecê-lo. Olha, só lhe digo uma coisa: se não tivesse a idade que tenho, ainda ia a Madeira, que ainda posso, graças a Deus, podia lá ir, ia para o hotel, ainda ia conhecê-los. É assim, olha. E aquele senhor que é dos Açores, que falava que eu achava tanta graça a ele também. Como é que ele se chama? Nunca mais ouvi.
0: Já de Abreu, já de Abreu.
1: Abreu? É, eu tenho telefonado.
0: Tem, sim, senhor.
1: Eu que não estou com atenção.
0: Ainda participou na semana passada?
1: Pois eu não me lembro de ter ouvido. É que também estou a ver o rádio e estou a ver aqui uma coisa da Angola, sabe?
0: Ah, muito bem.
1: Às
0: muito
1: vezes
0: bem.
1: Passam os nomes. Quando eles fazem pedidos, assim, eu por acaso ouvi o seu Plácido e muito obrigada pelo pedido que ele me mandou.
0: Muito bem.
1: É sinal que se lembra ainda de nós, né?
0: Ainda bem.
1: Como eu também lembro-me dele, graças a Deus. Dele e da família. Que Deus Nosso Senhor abençoe esta família toda e a vocês. Que Deus Nosso Senhor lhe dê vida e saúde e a todos.
0: Muito obrigada, minha amiga. Forma. Muito obrigada.
1: Todas mesmo. A dona, como é que chama ela? É Feliz Bela, né?
0: Feliz Bela, sim, sim. Feliz Bela.
1: Ana Bela, não é?
0: Feliz Bela em Viseu, a Rosalina em Santa Cruz da Trapa. E depois temos a Isabel Silva.
1: Ela costuma dedicar muito ela
0: sim,
1: também.
0: Sim, sim, sim.
1: Olha, para a Elizabeth, para a Irene.
0: Muito bem.
1: E para toda a gente, para toda a gente.
0: Muito bem.
1: Haja paz, muito amor, muita alegria e que as guerras acabem, que Deus possa termos hoje.
0: É isso mesmo,
1: tá?
0: Minha amiga. Pode.
1: Olha, o Sr. Jeová sabe o que está a fazer e Deus sabe bem, não é?
0: Muito bem, um grande beijinho então para si. Uma santa noite e até amanhã, se Deus quiser.
1: Para vocês também.
0: Muito obrigada, minha amiga. Até amanhã.
1: Saúde,
0: um beijinho
1: saúde,
0: grande. Até amanhã.
1: De todo o meu coração.
0: Igualmente para si também, minha amiga.
1: Saúde, que tá bem?
0: Muito obrigada, até à próxima, estou cheia de bens, Dali. Muito obrigada.
1: Olha, a dona Virgínia vai um abraço e um beijinho grande.
0: Muito
1: grande,
0: obrigada, minha amiga,
1: também.
0: Muito obrigada. E
1: não,
0: vamos.
1: Que eu não falava com vocês.
0: Obrigada, muito obrigada. Vamos então agora no nosso seguindo.
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0: Nós vamos lá então, seguindo. Nuno Ribeiro Saloia, a pedido amigo Plácido Nóbrega na Ilha da Madeira. Temos ainda depois para passar também o Hino ao Amor, se der tempo nesta hora, se não passamos na outra. Vamos lá então agora, mas é, pode ficar ainda com os dois telefones por vossa conta.

0: foi então assim que estivemos a ouvir Nuno Ribeiro com a Saloia, a pedir amigo Plácido Nóbrega na linda Ilha da Madeira, mais provavelmente no Funchal. Tenho que ir ainda aos dois telefones. Vamos lá então começar por quem chegou primeiro. E assim sendo, vamos lá dar um saltinho. Já vão saber de onde. Essa loia mais linda, Nuno Ribeiro. Que a encontrei, aqui perdida. Vamos lá então agora até à reta do Odiosa. Amiga Feliz Bela, muito boa noite.
1: Boa noite, Sr. António.
0: Então como é que está a minha amiga?
1: Olha mesmo, mas olha, tenho que andar.
0: Tem que ser, minha amiga, tem que ser, tem que ser, muita força.
1: Ser,
0: olha,
1: sim.
0: E diga-me então uma coisa, vai junto aqui com o pedido Fernando Silva, Tina Monteiro, e não, amor.
1: Está bem.
0: E é muito linda a música, quem é que vai dedicar?
1: Vou dedicar ao meu marido com um beijinho, meus três filhos, as minhas três noivas, os meus netinhos. Um beijinho muito grande. E vai também para aquele, aos amiguinhos, porque eu sei que ele também se dedicou a mim.
0: Muito bem.
1: A Aldina Rosa de Moquinho. E vai também para o senhor Silvério. Dona Rosalina, um beijinho. Ruben Sulfensa. E vai também para aquela família toda da Madeira, da Calheta. Senhor Abreu, senhor Plácio, um beijinho muito grande. Arménio de Trancoso, Arménio de Paiva, Dona Eugénia, Dona Lola, as melhoras, um beijinho, e vai também para o senhor Fernando Silva de Pombal,
0: sim.
1: Lourdes Almeida de Guimarães,
0: uhum.
1: E vai para Ana Maria do Touro, Lucinda Costa, Dolores de Penacova, para Lúcia e Joaquim e sua mulher, Maria, um beijinho muito grande, boa noite,
0: muito
1: e as melhores para o senhor Joaquim. E Vasco Costa, e vai também para Luís Mozelos, e para Maria Rosa da Figueira da Foz, Dona Irene de Fornos Algordes, Jália de Fornos Algordes, que eu vi agora,
0: sim.
1: Eduardo Mota, e Isabel Costa, Dona Terezinha dos Queijinhos, e para a sua irmã um beijinho, e para a sua senhora Antónia, e para a sua senhora igual. Um beijinho grande, tenha uma boa noite, descanso e faça uma boa viagem.
0: Igualmente,
1: para
0: si também, minha amiga. Olha, tudo bom, um grande abraço para o marido, barzinho, um beijinho, as melhores e até amanhã, se Deus quiser, está bem, minha amiga?
1: Está
0: até
1: bem,
0: amanhã,
1: obrigada,
0: até amanhã.
1: Obrigada,
0: e
1: até amanhã.
0: Vamos então aqui ao telefone. Amigo Jorge Santos, boa noite. Oi, oh, Jorge, boa noite.
2: Boa noite.
0: Então, como é que está o meu amigo?
2: Boa noite. Olha, eu gostava de ouvir aquela música. Está tudo bem, agora está mais fresco.
0: Ainda bem, olha, vamos ver aqui rapidamente com o Hino ao Amor, Tina Monteiro.
2: Era
0: quem é que vai...
2: aquela música, sim, de Romeu e Julieta.
0: Sim, e quem é que vai dedicar? É quem é que vai dedicar, meu amigo?
2: Olha, para dedicar à minha família que está no Luxemburgo.
0: Muito bem.
2: A minha família que está no Luxemburgo.
0: Sim.
2: E para a minha família de Cana Senhorim.
0: Uhum.
2: Sim, e para o Sr. Silvério, Vila Seca.
0: Sim.
2: É aqui nós, perto de nós.
0: Eu sei, sim, sim.
2: Sim, e para todos vocês todos.
0: Muito obrigado.
2: Hoje era mais, era também para o Velhote e para o Zana.
0: Muito bem. Até amanhã, se Deus quiser, está bem, meu amigo? Tudo bom, até amanhã, se Deus quiser. Até amanhã.
2: Até amanhã,
0: até amanhã. Muito
2: amanhã,
0: obrigado. Até amanhã. Muito obrigado. E vamos agora ao nosso seguinte. Tina Monteiro, Hino ao Amor. Voltamos então na segunda hora. Esta música foi pedida aí por muita gente. Vale a pena estar a falar. Linda música para ouvir.

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6: 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São 22 horas.
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0: cá estamos nós então de volta para a segunda hora de viagem do Expresso. Isso. Vamos começar então por dar um saltinho até Mangualde. Amigo Vasco Costa, muito boa noite.
1: Ora, muito boa noite, e com esta música bonita.
0: É isso mesmo.
1: Eu gosto de ouvir esta música.
0: O genérico. Olha, meu amigo, e diga-me, olha, graças ao Paulo Saraiva, foi ele que produziu lá no Brincobairro. Olha, e diga-me então uma coisa, meu amigo. Vamos ouvir aqui o Tango dos Barbudos. A quem é que vai dedicar, meu amigo?
1: Olha, vai, como pode deixar de ser, para todos os meus camaradas do Paulo de Rádio e Vigilantes de Nero, que não tenham ocorrência, para todo o pessoal do Covoz, do Imeixa, para todos os bombeiros, para a Madeira, para as Açores, e para todo o pessoal que anda aí, que volante da mão, tenha bom pé de borracha, e uma santa noite, com muita saúde, para toda a grande família da Rádio Livre de Gouveia.
0: Muito obrigado. Olhe para si, uma santa noite, e amanhã, se os quiser, está bem, meu amigo?
1: É, igual forma.
0: Até amanhã, um abraço. E vamos aqui ao outro fundo de Conceição, muito boa noite.
2: Boa noite, António Macedo, como está?
0: Ah, eu estou muito bem, minha amiga, como é que vai?
2: Também, mais ou menos, aqui um bocadinho está rasgada. Mas...
0: Pois é, do tempo. Olha, diga-me então uma coisa. Pois é. Hoje nós dizemos sempre que é do tempo. Não sei se é uma coisa a ver, se não. Olha, diga-me.
2: O tempo é que as paga.
0: Exatamente. Olha, diga-me então, vai junto aqui com a música que já tanta gente pediu e eu não só ouviu na atualidade, só ouviu um bocadinho na primeira, na última hora. E diga-me então, e na Amor, Tina Monteiro, para quem vai?
2: Olha, para dedicar para a minha família, para quem nos está a ouvir. Para toda a gente do mundo e também para a família de Santana Macedo.
0: Muito obrigado.
2: E também para si. Para a Dona Regina.
0: Muito obrigado, um grande beijinho para si. Até amanhã, se Deus quiser.
2: Beijinho, beijinho.
0: Até amanhã. E vamos agora seguindo com Tina Monteiro e Não Amor, uma vez que foi pedido do amigo Fernando Silva, que teve, olha, que estará à espera até agora, e juntamente também com a Isália, e olha, a Feliz Bela em Viseu, e também, ainda agora, também a Conceição, e olha, outros mais. Vamos lá agora. E Não Amor. Tina Monteiro. De novo aí por vossa conta, fica aí 2345531397 e o móvel 964067212.

0: Latino ao, hino ao amor, latino ao amor, hino ao amor, latino ao amor, assim é que é. Sem dúvida, fantástica música. Vamos lá então para o telefone e começamos por aqui, por Touro. Vila Nova de Paiva, amiga Ana Maria, muito boa noite.
1: Boa noite, Sr. António Macedo.
0: Então como é que está a minha amiga?
1: Eu estou bem, mas é que você de vez em quando dá-me para aqui um bailinho da Madeira jeitoso.
0: Então não me diga que andou a dançar comigo e o bailinho da Madeira.
1: Ah, pois, é que estou aqui farta de dar vozinha.
0: É fisioterapia.
1: E o Sr. António Macedo dá-me assim aqui uma seca.
0: Não tenho culpa, minha amiga. O auditório é que é bastante. Olha, diga-me uma coisa.
1: Olha,
0: minha
1: mas
0: amiga,
1: sabe o que é? Eu é qualquer assim dia pego no rolo da massa, uhum, vou ter com a senhora do cavaquinho.
0: Ah, faz muito bem, faz
1: e
0: muito
1: depois
0: bem.
1: Depois me fazerei a festa.
0: Exatamente, diz-me o Alexandre da Costa. Olha, diga-me então uma coisa, minha amiga. Vamos ouvir aqui Amantes do Alentejo. A mulher tem boa perna, nem que seja para dar à sola, não é? Para fugir.
1: Claro,
0: e
1: claro.
0: E a quem é que vai dedicar?
1: Olha, vai para si, vai para a Dona Virgínia, vai para a sua mana, vai para a Dona Aldina Rosa, o Sr. João Machado e a Prima Felizbela para Viseu, a Teresa dos Queijos, o Vasco Mangual, que já ouvi, para a esposa, Eduardo Mota e a Dona Irene de Fornos de Algodres, a Dona Rosalina de Santa Cruz da Trapa, a Alice de Negrelos, o Sr. Joaquim de Santiaguinho, o Sr. Joaquim de Ritorto, o Sr. José Coelho de São Pedro de França. Sim. E a Vera Lúcia, uhum, e para todos, para a Madeira e para os Açores e para todos os ouvintes. E até amanhã, se Deus quiser.
0: Até amanhã, se Deus quiser, minha amiga. Olha, um grande beijinho para si e uma santa noite, está bem?
1: Tá bom.
0: Até amanhã, noite, até amanhã, não, boa noite. Muito obrigada, minha amiga. Vamos daqui ao telefone, amiga Maria Armanda. Muito boa noite.
2: Boa noite, Arena Missa, António Macedo e Companhia Limitada.
0: Muito obrigado. Olha, está bem consigo, Maria Armanda?
2: Está tudo bem, está tudo
0: ainda bem. Boa. Ainda bem, e vamos aqui juntos também com esta música. A mulher tem boa perna, Amantes do Alentejo.
2: Olha, eu por acaso não tenho pernas grossas, tenho pernas finas, mas pronto. Mas é um ditado assim, um ditado muito, muito bonito, mas pronto, não interessa, um ditado assim.
0: Olha, consegue caminhar com elas, não consegue? É muito bom.
2: Consigo caminhar com elas, graças a Deus. Pronto.
0: É assim mesmo, olha.
2: Vai, para. Para o Sr. António Macedo, para a Dona Virgínia, para a sua filha, sua maninha e para a Tininha e para o seu menino.
0: Muito obrigado.
2: Com um grande beijinho para todos, um beijinho.
0: Muito obrigado.
2: Vai para os madeirenses todos, os nossos conterrâneos aqui do continente todo, uhum, em geral.
0: Muito bem.
2: Para quem estiver doente, a Dona Lola, a Sra. Bérito, o Carlinho Santa Apolónio e outros mais, vai um grande beijinho e as melhores. Vai para os madeirenses todos, para aquela gentinha toda. Também para eles e para que estiver dentro das melhores, para que estiver amizade para mais, para os nossos serianos, a área da saúde, para que estiver doente, as melhores, para que estiver amizade para mais. O resto de uma santa noite para todos, sejam felizes e até amanhã, se os quiser.
0: Até amanhã, minha amiga, um beijinho para si, até amanhã, se os quiser.
2: Até amanhã.
0: E vamos nós ainda agora seguindo aqui na Antena Livre, a rádio mais feliz de Portugal, e estamos por aí para passar Tango dos Barbudos com o junto BM a pedido do amigo Vasco Costa na cidade de Mangualde. De novo e por vossa conta, os dois terminais telefónicos.

0: saudades que eu tinha de ouvir aqui um bom tango, não é? Ou de o poder dançar também, não é? Tango dos Barbudos, é isso mesmo. Um dia deixa vamos dançar aí uma valsa à valsa da meia-noite, porque não? E foi então assim, Tango dos Barbudos, a pedido do amigo Vasco Costa e Mangualdo. Vamos ainda para o telefone de novo e agora vamos até Cantanhinha de Cadima. Minha amiga Cesária, muito boa noite.
1: Boa noite, Sr. António Macedo, estou cansada.
0: Está cansada de dar ao dedo, não é? Olha, e diga-me então uma coisa, minha amiga, vamos junto aqui com a música que pediu a amiga Ana Maria em Touro, que é amante do Alentejo, a mulher tem boa perna, nem que seja para fugir, e Deus queira que sim, que possa fugir com elas, é sinal de que ainda
1: não
0: segura
1: é
0: nelas.
1: Que minhas,
0: não? Pois é, minha amiga, já caminharam muito, já deram olha, muito a fazer. Olha, e diga-me, para quem é que quer dedicar, minha amiga?
1: Olha, eu quero entrar lá para a Madeira, para a minha classe que eu ouvi há pouco, para a família. Porque
0: filhos
1: e netos e assim esposa, lá para a família.
0: Muito
1: e
0: bem.
1: Para o Sr. José Abreu e Camila, para a senhora Filomena Pedro e Camila, aqui para o nosso continente, para os nossos ouvintes, todos os ouvintes e participantes, como Carlos Moraes e esposa e família.
0: Muito bem.
1: Para o Sr. Carlos da Tocha, senhora Périto, para os nossos bombeiros, Campanha de Tocha, para Coimbra, para a Dona Lola, as melhores para ela. E foi filho, logo foi a camisola amarela, não é?
0: Pois foi.
1: E fiquei, comecei a dar ao dedo, só agora que calhou. E para a sua mana, para a sua filha, para o seu genro, para o seu filhinho.
0: Muito
1: e para
0: obrigado.
1: Vocês, e para a dona Joaquim, para a senhora Joaquim, para a senhora Maria, para a dona Vera Lúcia e filha. Olha, para todos os participantes.
0: Muito bem.
1: E ouvintes que participam e os que ouvem, e para o Sr. António e para a Dona Virginia, aquele beijinho da minha.
0: Muito obrigada, minha amiga. Até amanhã, se vocês quiserem, um bom descanso e tudo bom. E até amanhã, um grande beijinho para si. Até amanhã, Sara. Também até amanhã, se Deus quiser. E vamos ainda agora seguindo e dizer-lhe que ficam de novo aí por vossa conta 2345-51397 e o móvel 96406-7212. Apareça por aí.
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Amantes do Alentejo, a mulher tem boa perna, nem que seja para fugir ou para dançar o tango, não é? Tango, e se for dos barbudos, ainda melhor. A valsa da meia-noite. Vamos lá então agora para o telefone. Vamos dar um saltinho até à minha terra.

0: música. Bom, minha irmã, muito boa noite.
1: Alô, mano, boa noite.
0: Boa noite, então. Está tudo bem?
1: Graças a Deus, estamos bem, não é, mano?
0: Ainda, sim, está tudo em ordem. Olha, diz-me então uma coisa.
1: Estamos bem, graças a Deus, não é verdade?
0: É, isso mesmo. Vamos então ouvir esse cara, sou eu com o rei Roberto Carlos, a quem é que vais dedicar?
1: Olha, mano, eu não vou mencionar o nome de ninguém, mas dedico a todo mundo que está escutando, com carinho e amor, em especial às pessoas que também me dedicam, tá?
0: Muito
1: mano?
0: Bem, está bem, mas santa noite para ti também. E até amanhã, um beijinho,
1: tá
0: até amanhã, se Deus quiser, até amanhã.
1: Para ti também, mano, muito obrigada, fica com Deus.
0: Fica com Deus também, até amanhã, e vamos então aqui ao telefone, onde tem a amiga Lucinda Costa. Olá, Lucinda, muito boa noite.
2: Boa noite, eu vou à boleia da sua irmã.
0: Ah, ela conduz bem, não tenha problemas. Olha, e diga-me lá.
2: Ela tem um papo reformas?
0: Não, por acaso tem um carro dos outros. Não é um papo reformas, não.
2: Ah, é?
0: Poderia ser, mas não tem um carro bom. Olha, e diga-me então uma coisa, minha amiga. Vamos ouvir esse cara, sou eu. E a quem é que vai dedicar?
2: Hoje vou dedicar ao António Macedo, com um beijinho para a sua esposa, com um beijinho também, para o seu menino, para o Francisquinho, é para a sua menina, é para o seu genro, e é mais uma vez para a sua irmã, é para a Timinha, e é para todas as pessoas falando o meu nome, um beijinho para elas todas, para não estar aqui a dizer nomes, porque eu, é assim, eu vou dizer os nomes todos, eu estou aqui...
0: Pois é, complicado, é complicado. Olha, e qual é o instrumento que tem por aí hoje?
2: Então, olha, à noite me dão peras, não, ao almoço me dão peras, ao almoço peras me dão, ao almoço com peras,

0: Estava cantando mesmo, então. É o recreco e a caneta.
1: Muito bem, vamos lá então. O meu também faz barulho.
0: O seu toca melhor que o meu.
1: Não toca nada, é igual. Olha, diga-me lá então, agora a concertina. A concertina não, a pandeireta.
0: Eu não tenho concertina nenhuma.
1: Ah, pois não, eu é que me confundi. Eu vou trazer para aqui a minha concertina, onde deixo para tocar.
0: Eu tenho que arranhar, mas também tenho que aprender.
1: Ah, eu tenho aí um instrumento, onde deixo, vou trazer a concertina para aqui para tocar.
0: Então, a pandeireta é a cana sempre à frente. E a sua irmã também tem que arranjar uma pandeireta e a tirinha também.
1: Pois tem.
0: Olha, a Fernanda tem que arranjar uma pandeireta e a tirinha também.
1: Certamente já tem.
0: Ah, um beijinho para vocês todos, com uma boa noite de descanso.
1: Muito obrigada, minha amiga. Até amanhã, se Deus quiser, está bem?
0: Ai, quem está doente, senhor?
1: É isso mesmo. E a sua pandeireta aí sempre em ação. É isso mesmo, minha amiga. Haja alegria. Até amanhã. E vamos.
0: Obrigada, beijinho.
1: Até amanhã, minha amiga. Vamos agora sim do Roberto Carlos. Esse cara sou eu. De novo aí fica por vossa conta 2-3455-1397 e o móvel 9640-672-12.

0: Esse cara sou eu. Roberto Carlos, o rei Roberto Carlos, aqui no seu melhor.
1: Esse cara sou eu.
0: Esse cara sou eu. Vamos lá então para o telefone.
1: Esse cara sou eu.
0: E vamos agora, depois de termos passado por Severo Vouga e também por Fala São Martinho Bispo, vamos de novo para Fornos de Algodres. E assim sendo, amiga Elizabeth, muito boa noite.
2: Olá, boa noite, Zé António.
0: Então,
2: tudo
0: bem
2: com você?
0: Ah, está tudo em ordem comigo, está tudo em ordem consigo também.
2: Também, está
0: ainda
2: tudo bem.
0: Ainda bem.
2: É.
0: E diga-me então uma coisa, vamos ouvir aqui o Zé Maro com os Dama a ficar ao ai. Ai, que me aleijei. Olha, e diga-me lá para quem é que vai ficar.
2: Cuidado.
0: Ficar ao ai, não é?
2: É. Olha, é para os Açores.
0: Muito bem.
2: É para as minhas irmãs todas que devem estar a escutar, algumas.
0: Uhum.
2: E é para a Isar e para a Fornos. A
0: Irene.
2: A Irene.
0: Uhum.
2: A Irene. Para os senhores todos que ligam para aí, para o rádio, que é de uma família.
0: Claro que sim.
2: E vocês tenham uma boa viagem.
0: Muito obrigado,
2: que corra bem, é o que interessa.
0: Olá,
2: uma boa noite.
0: Uma boa noite para si, um grande beijinho. Até amanhã, se Deus quiser, está bem?
2: Até amanhã.
0: Até amanhã, até amanhã, Elizabeth. E cuide-se. Vamos andar agora nós seguindo com um Dama e Zé Mar ficar ao ai. De novo e por vossa conta fica então o 2345513 97 móvel 964067212. Eu vi passar.

também Zé Mário ficaram ai. Pois é. Alguns ficam ai, outros ficam ai de outra forma. Fico conforme, pois entendem, não é? Eles ficaram ai.

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1: Bom, então, amiga Irene, muito boa noite.
2: Boa noite, Sr. António.
1: Então, como é que vai a minha amiga?
2: Vai andando bem.
1: Agora já nem falamos daquilo que não vale a pena. Olha e diga-me lá então.
2: Sim, já está mesmo a coisa a passar.
1: Exatamente. Olha e diga-me então, vamos ouvir aqui a seu pedido. É só fogo de vista com Karina. A quem é que vai dedicar, minha amiga?
2: Olha, vai especialmente para todos os ouvintes da Antena Livre, especialmente para aqueles que estão a ouvir, que ainda estão acordados, que tenham uma boa noite, durmam bem, sonhos cor-de-rosa, tudo de bom, para o resto do mundo, saúde, paz e amor.
1: É o que é preciso, é o que é preciso, minha amiga.
2: E tudo bom, e agora vou tocar o bom, e até amanhã.
1: Estou a ouvir e o bom. É assim mesmo, é assim mesmo. Faz muito bem.
2: O meu toca mais alto que o
1: Adelicina. Pois é, assim mesmo, é assim mesmo. Pois toca, sim, senhora.
2: Então, grande, vá, boa noite.
1: Um grande beijinho, até amanhã. Até amanhã, se os quiser, até amanhã. E vamos nós então agora seguindo ao som do bombo da amiga Irene em Fornos de Algodres. Vamos nós então agora seguindo com a música É Só Fogo de Vista com Karina.

0: só fogo de vista aqui com a Karina. E se for com a imagem, ainda melhor, como eu estou a ver ali. Fantástico. Vamos lá então agora para o telefone. E vamos então até ao bairro de Santa Apolónia, em Coimbra. E assim sendo, por lá à minha espera está o amigo Joaquim. É só fogo de vista. Joaquim, muito boa noite. Então como é que vai, meu amigo?
1: Olha, estou aqui assim com uma complicação e não consigo.
0: Mas vai conseguir, com calma vai conseguir resolver isso. Olha, e diga-me então uma coisa, meu amigo. Vamos ouvir aqui Expresso 86, dá tempo ao tempo. A quem é que vai dedicar?
1: Olha, vai para todos os ouvintes e participantes, porque... E amanhã já...
0: Exatamente, amanhã já terá o problema resolvido, não é?
1: Olha, amanhã já deve ter o problema resolvido.
0: Muito bem. Olha, um grande abraço.
1: Um bom povo, uma boa noite.
0: Muito obrigado. Para si, para si também, um grande... Muito obrigado.
1: Pai também. E é por todos.
0: Muito bem. Olhe para si aquele abraço e para a Maria um grande beijinho. E até amanhã, se Deus quiser, está bem? Até amanhã, meu amigo. Até amanhã. E vamos então agora nós seguindo. Expresso 86, dá tempo ao tempo. De novo e por vossa conta, fica então 2-3-4-5-5-1-3-9-7 e o móvel 9-6-4-0-6-7-2-1-2.

0: então assim a pedido do amigo Joaquim no bairro de Santa Apolónia em Coimbra, que hoje não nos consegue ouvir. Bom, e lá tem as suas artimanhas, claro que sim. Vamos então guardar um saltinho até à Ilha da Madeira, mais provavelmente para a Calheta, onde está o amigo José de Abreu, ou Larilolela, não é?
1: Boa noite, como está o amigo Tawaninho?
0: Ah, eu estou muito bem, como é que vai o meu amigo José de Abreu?
1: É uma categoria, música, ai, categoria.
0: Ai, claro que sim. E vamos ouvir também.
1: É a mulher de boa perna.
0: Ai, sim, sim, sim.
1: E
0: vamos ouvir agora ele e ela com The Lucky Duckies. Aham, este
1: é
0: grupo fantástico, claro que sim.
1: Vai chegar toda a gente a abanar o capacete e a bunda também.
0: Exatamente. Olha e diga-me.
1: Eu então, boa perna. E olhei para a minha mulher quando estava dando essa música. Não é que ela tem um boa perna.
0: Pois é capaz, não sei.
1: Já tem, já tem 36 em cada
0: perna, em cada perna, é isso mesmo.
1: Sim, senhora. Que... é pia de meu vinho da Madeira. Quanto mais velha, mais
0: que
1: estou.
0: Pois é, por isso é que a Marilu anda sempre a abanar o rabinho atrás dela, não é?
1: Ela anda sempre a abanar o rabo porque ela leva ela para a cama.
0: Qualquer dia tem que ir qualquer dia. Cortar a
1: e é uma maçã meio, não é? Há música que em pernor e não é para você. Oh, Marilho, mas é o porreirinho.
0: Muito bem. Sim,
1: o Zacarias já está no conheço. Agora vai expondo, vem da rapariga da quinta, pode dar o som, mesmo como um papel. Também não tem mais que 90 centímetros.
0: Também, olha, já chega quase a um metro, não é?
1: É quase um metro.
0: Pois
1: está
0: é.
1: Em promoção.
0: É promoção.
1: É o que está.
0: Muito bem.
1: Olha, vou mandar a música para a minha Madalena.
0: Muito bem.
1: Ela não anda muito boa. A tu, o Rodolfo, que eu ofereci, o senhor da loja lá na cidade, o shopping, disse que o relógio era certinho. Não atrasava nem adiantava.
0: Sim.
1: Olha, no outro dia estava sempre 2 horas, foi a hora que fizemos lá na parede. Nem andava para a frente, nem para trás. Então o meu compadre lá da cidade, o Colosso, disse assim, traz aí, eu passei na loja a reclamar. Olha, fomos lá a loja, eu disse, afinal, que relógio em dias que o senhor disse que trabalhava certinho e ainda andava agora. Ele disse assim, ele pegou o relógio, você não pôs a pele, mas eu já preciso de pele, não? O qual tem um relógio, mas não é preciso dar pilha, dar com o guardão. Olha, vai ela de uma pilha, ainda queria que eu pagasse a pilha, tu sozinho comprou o relógio para andar.
0: Exatamente.
1: Seja quem, Sr. António. Olha, vou dar um abraço ao seja quem.
0: Muito bem.
1: Não estava a dar muito bem disposto.
0: Pois não, não está a ouvir.
1: Um abraço para ele, para a esposa da Dona Maria, olha, para tudo que está escutando, olha, vai para todas as senhoras de Chalcão. Aquela senhora já bastante nova, a Dona Isália, ela também tem pilhas do Duracell.
0: Pois tem, já tem quase 100 anos, não é? 90 e qualquer coisa. E
1: é quando
0: deixado...
1: apanha linha para falar, não é para.
0: Exatamente, para faz muito bem.
1: Também para a Dona Rosalina e as suas cabritinhas, para o marido da Dona Rosalina, para a sua mana, para a Dona Aldina, para a Dona Sória, quando ela vier à Madeira, vai ir à minha dia. E a Dona Armando também não esqueça, mas
0: muito
1: eu
0: bem.
1: Me acomodo, nunca mais vai buscar a cabrita.
0: Pois não, coitado.
1: Ela
0: quer
1: a pandaria, tem
0: reco-reco e ferrinhos e.
1: Já agora um bosta para a senhora do bumbo.
0: Ah, para a Dona Irene, muito bem.
1: Cá, a minha tem um abobo, lá bumbo não está. Oi, para tudo que está escutando, para o senhor Eduardo Mota, para o senhor Vasco, aquele senhor Vasco da Guarda Fiscal. E também para o Sr. Silvério, o Eni, para toda a gente.
0: Muito bem.
1: Isto não está muito bem. Fui assediado, faz a do relógio. Eu acho que ia trazer outro relógio, mas ele diz que aquele está certinho. Ele agora está trabalhando.
0: Ainda bem. Enquanto durar a pilha, trabalha.
1: Olha, uma santa noite para toda a gente.
0: Para
1: a Dona Virgínia,
0: muito obrigado.
1: Gosto muito de falar com ela.
0: Muito obrigado, amigo.
1: E para o amigo António, a colaboração.
0: Igualmente para si também. E até amanhã.
1: E um bacalhau.
0: Um bacalhau, é isso mesmo.
1: Até amanhã.
0: Vamos nós. Muito obrigado. Vamos então nós seguindo. Antena Livre. Vai agora nós seguindo de Lucky Duckies, ele e ela, para ouvirmos agora. Novo e por vossa conta, fica então 2345513971 móvel 964067212.

E foi então assim que estivemos a ouvir The Lucky Duckies, ele e ela. Fantástico. A pedido do amigo José de Abreu lá na Calheta. Vamos lá então agora passar a música do amigo Carlos Ferreira, que nos ouve então no Luxemburgo. Ele aproveita para dedicar a toda a família que nos ouve por lá pelo... Bom, que nos ouve na terra onde ele nasceu, que é Miranda do Corvo, e dedica também ainda todo ao Arménio Fernandes, dedica também ainda ao António Serra, dedica ao Carlos Moraes, dedica também ao Adélio Cardoso, dedica ao Carlos da Tocha, dedica também à amiga Cesária, dedica também à Agostinha Pestana, dedica ao amigo José de Abreu, ao Plácido Nóbrega, dedica também ao Carlos Rocha, em perseguir de Volga, a todo o auditório sem exceção, e dedica também aos amigos que por lá estão em Paris. Pronto, em Paris, isto era, estava lá antes, e ontem mandou uma fotografia de Paris, não sei o que ele foi fazer em Paris, mas foi lá, e claro que está de novo no Luxemburgo, e provavelmente foi lá passar o domingo. E vamos também dizer que dedica a toda a equipa Antena Livre com votos de uma boa noite. Obrigado, amigo, e até amanhã, se Deus quiser. E vamos nós então seguindo agora com No Word, Samian Like You. E claro que também dizer que estamos mesmo no final de mais uma edição do Expresso. Não vale a pena sequer ligarem, porque já não vai dar tempo. E dizer-lhe que é necessário melhorar, não é necessário melhorar a aparência, adquirir muita cultura, levantar mais o nariz, precisamos diminuir o barulho, caminhar mais devagar, prestar mais atenção, baixar a cabeça e colocar a humildade. E é funcionar, somos grandes quando somos pequenos. Que o seu caminho seja sempre de luz e feito de paz e a bênção com todo o amor de Deus. Até amanhã, se Deus quiser, em meu nome e em nome da minha parte, para todos, a condição de uma excelente noite. Já sabe que tem por aí a seguir Luís Figueiredo com o Mar Azul. Depois, claro, de manhã está por aí então o Paulo Saraiva com o Olá Amanhã. Olhe, vamos então nós seguindo. E até amanhã, se Deus quiser. Aí vai então a música.

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renova os votos de uma muito boa noite. Eu sou o Luís Figueiredo e este é o seu Mar Azul. As músicas, as palavras, as emoções, na sua rádio preferida. Recordo que pode acompanhar os textos do Mar Azul na página do Facebook Luís F. Como sempre, foi um prazer, um gosto contar com a sua companhia. Voltaremos em breve. Fique bem. Boa noite.

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1: Olá a todos, chegou o momento da mensagem da palavra de vida. O salmista ele diz: somente em Deus, ó minha alma, espera silenciosa, dele vem a minha salvação. Salmo 62.1, ele diz: ó, espera silencioso, o que quer? Sem reclamar, sem murmurar. Entende que ela está esperando, mas ela está reclamando, está murmurando, está demorando. Ó, porque não acontece, ó, porque dá certo, reclama com o marido, reclama com a esposa, fala com o vizinho, fala com a mãe, reclama nas redes sociais. Quer dizer, você não sabe esperar. Esse tem sido o maior problema, das não saber esperar, confiar que vai dar certo. E o querer tomar uma atitude, querer agir precipitadamente, coloca tudo a perder. Piora, atrasa, prejudica. Se você está esperando, deixa ali, espera. Não adianta você ficar ali, mas está assando um bolo. Você não pode ficar abrindo o forno, tem o tempo certo. Se você está olhando para o forno, está até bonito. Quando você abre o bolo bucha. Porque você abriu fora do tempo, você abriu no tempo errado. Tudo tem o seu tempo. Então saiba esperar, confiar, se livre dessa ansiedade que está dentro de você. Como, Alexandre? Como que eu me livro? Você quer a nossa ajuda? Você está aí ansioso, ansiosa. Sua maior dificuldade é não saber esperar o tempo das coisas. Liga, tome nota aí do nosso contato. 218-368-008. 218-368-008. Nós podemos te ajudar. Você que é ansioso, você que é essa pessoa que quer tudo antes do tempo, não sabe esperar as coisas, é impaciente. Você lida com pessoas assim, é difícil. É difícil você lidar com pessoas que não sabem esperar, que não entendem que as coisas têm o seu tempo. Né, não é? É difícil. Então você sabe que se você é essa pessoa, você precisa de ajuda. Tá bem? Então nos contate. 218-368-008. Deus abençoe e até lá.

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5: Os produtos alimentares e as bebidas não alcoólicas representam a maior fatia do cabaz de inflação do Eurostat para Portugal. É o destaque desta edição do Pulsar Económico.